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2: Você sabe o que realmente aumenta o retorno de uma campanha de marketing? 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Hoje, a tecnologia permite direcionar anúncios para públicos muito mais específicos, considerando localização, interesses e comportamento de consumo. 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
7: A televisão aberta está prestes a viver sua maior revolução desde a digitalização do sinal. Com a TV 3.0, você não vai mais precisar ficar procurando o número do canal. A experiência será parecida com a dos streamings, mas com uma diferença. Continua sendo TV aberta e gratuita. O grande diferencial é a personalização. 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Para as marcas, começa uma nova era de oportunidades. Com a chegada da TV 3.0, será possível falar diretamente com um bairro ou até com públicos diferentes assistindo ao mesmo programa. É o alcance da TV aberta com a inteligência do digital. 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
2: Você sabe o que realmente aumenta o retorno de uma campanha de marketing? Não é só investir mais, é investir melhor. Hoje, a tecnologia permite direcionar anúncios para públicos muito mais específicos, considerando localização, interesses e comportamento.

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1: Alô, galera. Bom dia, bom dia. Tá começando o nosso Cafezão na Atlântida, melhor vibe do FM. Agora, 7 horas em ponto, segunda-feira, 3 de agosto de 2026. E cá estou, de pé na patrola e pronta pra tocar com vocês o nosso Cafezão de hoje, abrindo o mês de agosto, 8ª temporada do ano. E aí, tá preparado? Tá preparada? Ainda não, não conseguiu nem raciocinar direito. O mês de julho foi um mês longo, né? Pelo menos, no geral dos ouvintes, foi isso que eu ouvi. Mas é isso, bora pro mês 8, bora pro mês de agosto, que geralmente é o mês mais longo do ano, mas tudo pode acontecer, né, gente? Então vamos nessa. Eu desejo aí um ótimo mês pra todos vocês. Que as metas sejam tranquilas, que vocês alcancem numa boa. A galera que tá voltando pras escolas, pras faculdades, um bom retorno pra todos vocês. Tamo junto e vamos nessa, né? Vamos pro Cafezão aqui da Atlântida, Rádio das Nossas Vidas, que sempre tem grandes parceiros. A gente sempre começa o dia, né, trazendo todas essas informações pra vocês, né, os destaques do fim de semana. 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Dado o recado, gente, vamos aos destaques de hoje. Vamos falar de Chapecoense e Cruzeiro, que empataram sem gols no jogo de ida das oitavas de final da Copa do Brasil. O Anderson participa com a gente mais tarde, conta aí os detalhes técnicos desta partida e a gente conta também como fica a situação da Chape neste caso, tá? Claro, os próximos compromissos também. Previsão do tempo para esta semana, tivemos um fim de semana com calor, com sol no sábado, ontem com tempo mais fechado, né? Teve chuva no sábado à noite, mas esse combo todo nos entrega uma semana de quê? De sol, de chuva, de tempo instável, pelo menos neste momento na temperatura 18 graus. É bem mais quente do que o normal para essa época, né? Mas é isso, gente. Vamos lá. Uma ótima segunda para todos nós. Claro, a gente repassa as informações de Chapecó com a Franciele de Moraes. Conta aí o que tem de novidade para Chapecó e região para hoje. Temos as apostas da Mega Sena, contando aí o que foi que aconteceu no fim de semana. Muita coisa para a gente atualizar aos poucos para vocês. E, claro, a participação da audiência que está sempre comigo. Vou começar com a Betina. Bom dia, Júlia. Segundou, podem tocar aí um som do Bon Jovi. E se tiver sorteio, quero participar. Sua

número um de vocês. Beijo, Betina. Sorteio nas sextas-feiras, tá bom? Beijão, obrigada pela participação. Rodrigo, bom dia, Ju. Uma excelente semana pra todos. Manda um som do Raimundos. Boa pedida. Segundou aí com vários pedidos bacanas da nossa audiência. Com a gente também a Clari. Bom dia, duplinha. Tudo bem? Tô voltando de férias. Fui arrastada. Se fosse por mim, óbvio que eu tava na minha caminha. Mas enfim, tô com Green Day hoje. Beijão, ótimo dia pra nós. Obrigada, Clari. Bem-vinda de volta após férias. É sempre um pouco mais difícil o retorno, mas bora que logo você alinha, logo a rotina volta e tá tudo certo. Quem mais está conosco? Bom dia. No estado e município de Chapecó, só durante para Jasque. Sim, nós falamos semana passada sobre isso, Rafael. Porém, muita gente da rede particular também retorna às aulas hoje, tá bom? Obrigada pela sua participação. E vamos nessa. 7:03, play na música. A primeira sequência tá chegando. É o Cafezão, aqui na Atlântida, a rádio da sua vida. Bom dia. Bom dia.

0: Já começamos assim, ó, a mil. Só hits e sucessos aqui pra esquentar essa programação. Não precisa esquentar o tempo, porque já tá praticamente quente, eu diria, né? Não tá frio, pelo menos. Na minha pele, assim, eu senti mais calor do que frio hoje ao amanhecer, ao me arrumar. Né? Usa o secador de cabelo, daí esquenta tudo. Mas, enfim, super bom dia pra vocês. Espero que o mês de agosto esteja incrível pra todos, inclusive pra ela, pra Sophie, que já está no estúdio comigo dividindo a bancada. Bom dia, Sophie!
1: Bom dia, Ju! Bom dia pra todo mundo. Ai, agosto chegou,
0: chegou.
1: O mês mais longo do ano pra muita gente. Mas é isso, a gente tem que ir com calma, né?
0: Olha,
1: segunda-feira, dia 3.
0: Eu lembro que ano passado, agosto surpreendeu e passou rápido.
1: Uhum.
0: E eu ouvi muita gente reclamando que julho foi um mês longo. Então vai saber, né? Vai saber. Talvez a gente pisque e já esteja falando lá de setembro. Mas vamos viver hoje, né, gente? O dia 3 de agosto começou. E agora a gente tem a primeira informação do dia. Atualizações da Mega Sena com apostas que faturaram din-din aqui em Santa Catarina. Sofia?
1: É isso. O concurso 3.038 da Mega Sena teve 3 apostas com 5 acertos aqui em Santa Catarina. Brusque, Catanduvas e São Ludiero levaram quase R$46 mil cada uma. Apesar disso, o prêmio principal, que era de 97 milhões, acumulou. Agora o próximo prêmio para o sorteio, que está estimado em 135 milhões, segundo a Caixa. Aí os números sorteados foram 21, 58, 53, 16, 14 e 39. E aí a gente lembra que o G1 transmite todos os sorteios das loterias Caixa ao vivo no YouTube. A Mega tem sorteios semanais, que são as terças, quintas e domingos. E a aposta mínima de R$ 6,00 e ela pode ser feita em lotéricas ou no site até as 8 horas da noite.
0: Ou seja, né, o ganhador principal não teve, né? Ninguém acertou 6 dezenas. Mas aqui em Santa Catarina teve quina, né? A galera faturou aí, chegou muito perto. Não sei qual é a sensação, né, de você chegar tão perto assim, quase ficar milionário, mas embolsar R$46 mil, assim, do nada. Deve ser uma ótima sensação. Fica aí a dica, né, gente? Daqui a pouco tem mais informações. A gente fala sobre uma lei que prevê o pagamento automático de pensão alimentícia no Pix. A gente fala com a Franciele de Moraes, que circula por Chapecó. Vamos falar da Chapecoense, que empatou 100 gols com o Cruzeiro. Tu foi assistir o jogo?
1: Não tive forças.
0: Não teve forças?
1: Não tive forças.
0: Ok, tudo bem, tá perdoada. Mas depois a gente conta como foi o jogo, né? E claro, tem cafezão duplo, previsão do tempo e muito mais. O João Maurício, nosso ouvinte, mandou um bom dia, pediu um som do Lenny Kravitz. Desejo uma ótima segunda, uma excelente semana pra todos, igualmente pra ti e pra toda a audiência, viu, João? Obrigada mesmo pelo carinho. E agora sim, vou atender pedido da audiência, né, nesse bloquinho. E com certeza daqui a pouco a gente volta com mais pra vocês. Agora 7 horas, 18 minutos. Bom dia!

0: Atlântida e o cafezão começando a semana, o dia, o mês, junto com você, mais um inteirinho pela frente e muito cafezão para nossa audiência, com música boa, com informações, inclusive daqui a pouco, Sophie, o que vamos trazer de destaque por aí, hein?
1: Vamos falar de uma lei sancionada que ela alterou o sistema que faz o processo ali da pensão, né?
0: Pagamento de pensão.
1: Isso, aí ela mudou um pouquinho, mas ela só vai ser regulada no ano que vem, mas claro, a gente traz mais detalhes mais tarde. Também vamos falar da Chapecoense, que
0: empatou, né? Empatou com o Cruzeiro e a gente conta mais detalhes daqui a pouco pra vocês. Agora 7 horas 29 minutos, alô do Renato Frederico, daqui a pouco dou destaque aqui pra nossa audiência que participa. Você pode participar também, 499-9175-4280. 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
8: Outro dia eu estava tendo uma prosa com um brother e chegamos à seguinte conclusão. Alguém havia dito que viver em Florianópolis era barato. Eu comecei a rir, pois moro em Floripa e sei que não é uma cidade necessariamente barata. Mas meu amigo me colocou uma visão diferente disso. Ele disse: você sabe quanto custa para visitar um lugar parecido com Floripa ou Santa Catarina no mundo? Me veio na cabeça Hawaii, Indonésia, Austrália, França e todos os lugares que conheço que são parecidos com aqui. Ele tinha razão. Floripa era realmente um dos mais baratos para se viver e garante um conjunto de características excepcionais para a qualidade de vida. Temos que valorizar e preservar, não é, galera?
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0: Cafezão está de volta, agora 28 para as 8. Bom dia para você que está na Atlântida, chegou no Cafezão procurando música boa e as últimas atualizações, então vai encontrar, né? Bora para começar aí com notícias, Sophie, vai que é tua.
1: Na semana passada, o presidente Lula sancionou a lei que institui o sistema conhecido como Pix Pensão. A nova norma instituiu o pagamento de pensão alimentícia de forma automática entre contas bancárias, alterando o Código do Processo Civil. O sistema entra em vigor somente em julho de 2027, mas com essa alteração, o valor mensal determinado pelo juiz pode ser debitado automaticamente da conta do devedor e creditado na conta da beneficiária ou do responsável legal. Antes, o pagamento dependia da ação voluntária do devedor. E lá no INSS Total você encontra a matéria completa que também explica outros detalhes de como esse pagamento vai funcionar.
0: Pois é, gente, o tal do Pix Pensão, né? Mas, na verdade, é um pagamento automático, não quer dizer que pode ser feito Pix. Porque o pagamento hoje, né, se o responsável quiser fazer um Pix, ele pode, né? A questão aqui é que vai ser automático, vai ficar lá salvo dentro da conta do devedor, no caso, né, que todo dia tal vai ser debitado automaticamente para a conta do beneficiário, né, do responsável. Então, lá no G1, tem no NSC Total, aliás, né, tem a reportagem completa e você pode saber detalhes. E só deve entrar em vigor no ano que vem, tá? Mas já tá dando aí bastante pano para manga, muita gente comentando sobre isso. Agora, 26 faltando para as 8, ainda hoje temos Franciele de Moraes falando sobre um sistema... A campanha de vacinação começou ontem, a gente conta o que é essa campanha, né, que chegou agora. Vamos falar da Chape, que empatou, vamos falar do Supremo Tribunal Federal, que retomou as atividades depois do recesso de julho. Enfim, gente, muita coisa acontecendo e aos poucos a gente vai contando pra vocês, né? Quero desejar bom dia pro Renato Frederico, nosso ouvinte, que é mini garagista, né? Ele disse, bom dia, gente, agradecemos a divulgação da nossa exposição de multicolecionadores. Neste sábado, das 2 às 19, lá no Pulse. Abraço do grupo Hot Wheels Brasil. Abraço pra vocês, tá? Vamos lá, tamo junto. Agora, 25 pras 8, daqui a pouco a gente volta com outras informações. E eu até perguntei no off aqui pra Sophie se ela assistiu o filme do Homem-Aranha e dividi com ela que eu não consegui. Tava tudo lotado, né? Eu tentei comprar pra todos os cinemas da cidade e nada, gente. Nenhuma sessão, nenhuma cadeia. Tinha uma outra perdida, assim, mas bem aleatório. Então, não consegui. Mas você assistiu, né?
1: Eu assisti. Nossa, tava lotado. Realmente, tinha... Todo mundo que eu conhecia tava na sessão que eu tava, que era das 8h30 do sábado à noite.
0: E gostou do filme?
1: Ah, eu gostei pra caramba, né? Assim, muitas... Eu consegui fugir dos spoilers, então fui bem crua. Mas, assim... É o Homem-Aranha, né?
0: É ele, gente. Daqui a pouco a gente fala mais sobre isso, @TL também. Vamos destacar bastante essas informações do mundo do cinema, mundo pop também. E bora pra música, né? Bom dia, galera. Foi!

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2: 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Estamos de volta, agora faltando 17 minutos para as 8 horas da manhã, direto para as ruas de Chapecó, onde Franciele de Moraes atualiza o universo da saúde aqui na cidade. Bom dia, Fran.
3: Bom dia, Ju e Sofia. Bom dia para todo mundo que está ligado no Cafezão. Uma excelente semana para todo mundo. Olha só, começou hoje a campanha de multivacinação em todo o país. É uma campanha promovida pelo Ministério da Saúde, que tem o objetivo de atualizar a caderneta de vacinação de crianças e adolescentes menores de 15 anos. A iniciativa vai disponibilizar cerca de 20 imunizantes que estão previstas no calendário nacional de vacinação da criança e do adolescente. A mobilização busca aumentar a cobertura vacinal, reduzir o risco de reintrodução de doenças que podem ser prevenidas por vacinas e, claro, reforçar a proteção da população. Entre as vacinas que estarão disponíveis estão as vacinas BCG, a vacina da hepatite B, da influenza, da Covid-19, da febre amarela, a vacina contra a dengue, entre outros imunizantes. Essas vacinas, então, estão disponíveis nas unidades básicas de saúde e salas de vacina espalhadas por todo o país. Para receber o imunizante, precisa levar o documento de identificação com foto da criança ou adolescente, além do cartão nacional de saúde e a caderneta de vacinação. Aqui em Chapecó, a gente lembra, são 27 unidades básicas de saúde que têm essas vacinas disponíveis. E uma série de ações também está programada para acontecer ao longo desse mês, durante a campanha de multivacinação, como atividades em escolas e locais de grande circulação, horários estendidos e também atendimentos itinerantes através do Vacimóvel. A campanha de multivacinação segue até 1º de setembro. E um outro recado que eu trago hoje, gente, é um recado de trânsito. Que a partir das 8 horas da manhã de hoje, serão retomadas as obras de fresagem na Avenida Fernando Machado. Então, entre o posto Demarco e a sede da Cooperativa Alfa, o trânsito vai ficar fechado a partir das 8 da manhã, no sentido shopping centro. O fechamento vai acontecer das 8 até as 11h30 da manhã e depois os trabalhos serão retomados da 1h30 até as 4h30 da tarde. A orientação para você motorista é utilizar vias alternativas, como por exemplo, a Avenida Getúlio Vargas. Fica mais esse recado também. E mais informações do Grande Oeste no Jornal do Almoço às 11h45. Até mais!
2: Até mais, Fran. Valeu pelos dois recados importantíssimos para a nossa audiência. E agora a gente segue para a música. Daqui a pouquinho, é claro, tem muito mais.
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0: Que sequência de tirar o fôlego, hein? Gente, não sei vocês, mas eu amo um rock nacional. Esse anos 90, 2000, assim, tem meu coração. A gente tocou, só pra quem pegou o bonde andando, né? A gente começou com um som aí do Capital Inicial, tá? Tudo Que Vai, que é uma música lindíssima. Depois, a mais pedida de Raimundos, inclusive pedido da audiência, né? O Rodrigo que selecionou esse som. Nenhum de Nós, Você Vai Lembrar de Mim. Lindíssima também, meu Deus, eu nem imagino, né? Outra banda fazendo algo tão sensacional. E Não Sei Viver Sem Ter Você, do CPM 22. Assim, perfeito, né? Faltou o quê? Um Charlie Brown pra fechar com chave de ouro? Mas o tempo, né? Agora 8:02, nos chama pro intervalo comercial. E o que temos daqui a pouco, Sophie?
1: Bom, a gente vai falar da Chapecoense. Também eu trago um videozinho que está viralizando nas redes sociais, porque É muito fofo. Não vou dar spoiler agora.
0: Ok, daqui a pouquinho então aqui no Cafezão. Agora olha a hora, 8 horas, 2 minutos, no oferecimento da Opens. 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
7: De volta, cafezão, agora 8 horas mais 7 minutos. Você tá na Atlântida, a rádio da sua vida, agora em Chapecó, temperatura em 19 graus. Algumas nuvens suspeitas, eu diria, nem carregadas, mas suspeitas no céu. Logo mais tem previsão do tempo pra gente entender, né, como tudo deve acontecer nesta semana. 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Agora sim, dado o recado, vamos falar de Chapecoense, né, Sofi?
8: É isso, ela empatou 100 gols com o Cruzeiro no jogo de ida da Copa do Brasil. Na Arena Condá, o Verdão dominou o primeiro tempo com algumas chances perdidas por Fernando e Bolasi. Já no segundo tempo, o Cruzeiro pressionou mais. Com o placar no 0-0, a decisão fica para quarta-feira, dia 5, no Mineirão. Depois do jogo, o Fabrício Bruno, zagueiro do Cruzeiro, criticou o gramado sintético da Arena e ele disse que é desumano jogar nesse tipo de gramado e também disse que é um tipo de campo que não faz bem para a saúde esportiva e física dos atletas.
7: Fez o desabafo dele, né? Vários jogadores fazem esse tipo de desabafo quando jogam em gramados sintéticos, né? É a polêmica, mas vai fazer o quê, gente? Agora 8:08 da manhã, daqui a pouco a gente volta, inclusive já na quarta-feira, né? Então depois de amanhã já tem jogo de volta, vai ser lá em Minas. Às 7 da noite, inclusive, né, a gente torce aí para que a Chape consiga, né, pontuar e avançar. A Copa do Brasil rende uma grana boa, né, então seria muito bom para que a Chape pudesse reforçar o seu time, então vamos torcer bastante, né, gente? 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E direto do nosso WhatsApp, vamos ao alô da audiência, né? O Lucas mandou o seguinte: bom dia e vamos de mais uma semana. Vocês já pensaram que daqui 144 dias é Natal?
8: Meu Deus!
7: E bora pra mais um mês pra vencer, ou tentar pelo menos. O importante é não baixar a cabeça. Exatamente, Lucas. Não, eu não tinha parado pra pensar que daqui 144 dias já é Natal. foi uma informação que você trouxe pra gente. Essa foi a reação genuína de Sophie. Meu Deus.
8: Socorro, isso significa que meu aniversário tá perto também, né?
7: É, você é de setembro, né?
8: Eu sou de setembro.
7: Eu sou de novembro, Matheus de dezembro. Então, cafezão e Atlântida vão estar de aniversário aí nessa reta final do ano, tá? Fabrícia mandou, bom dia, obrigada por essa playlist. Estava precisando de Raimundos hoje de manhã. Ótima semana. Fábio, um beijo, obrigada pelo carinho. Que bom que, de alguma forma ou outra, a gente faz aí algo positivo na vida de vocês. A Débora mandou um desabafo. Bom dia, Débora.
3: Gente, bom dia. Perdi o início do cafezão.
7: Eita.
3: Né? Mas assim, por motivos muito bons. Adivinha. O ser humano que eu coloquei no mundo voltou para a creche. Aí eu vou deixar os meus cachorros na minha mãe. E a minha vida começa a voltar ao normal a partir de hoje. Ai, que legal!
7: Minha nossa, Débora. Então é isso, né? O retorno da rotina para muitos chapecoenses hoje, né? Pós-férias de creches, escolas. É, inclusive, teve ouvinte que relembrou, né? Que algumas escolas municipais e estaduais vão ter férias só em agosto, depois do JASC, né? Então, a gente tem essa informação ainda circulando por aí. O Jarbas mandou, bom dia, Julie e Sophie. Assino embaixo nessa playlist, uma das melhores. Vocês nos inspiram nessa segunda que tá começando. E como você diz, força na peruca. Exatamente, Jarbas, bom dia pra você. A Rô mandou, bom dia, meninas. Aqui é a Rô, bora curtir essa segunda indo pra academia agora com uma preguiça só com oração. Gente, eu admiro pessoas que acordam cedo, vão pra academia. Pessoas que depois do fim do expediente têm forças pra ir pra academia. A gente sabe o quanto é importante manter uma rotina de exercícios, mas tem dias que a gente vai com a força do ódio mesmo, tá?
8: E tu foi hoje?
7: Não. Por isso que eu tô admirando as pessoas. Hoje eu falhei, tá? Uhum. Eu vim aí de uma sequência de não falhas e hoje, quando despertou às 4h40 da manhã, eu falei, hoje não.
8: Hoje não.
7: Hoje não. Me dei a chance, né, de falhar, né? Uhum. Inclusive, se a galera da turma das 5 da manhã tá me ouvindo, se vocês foram, que bom, parabéns. Mas amanhã eu tô lá, tá? Eu não vou prolongar a falha, não. O Romário mandou, bom dia, flores do dia. Bom dia, Romário. Obrigada pelo flores do dia.
8: Muito bom dia, então.
7: Eu acho que eu tô mais pra uma rosa meio... toda esfarrapada, assim, sabe?
8: Aquele emojizinho, sabe? Que tem a rosa e as pétalas caindo.
7: Isso, isso. Mas é só a segunda, gente. Quer dizer que logo passa a tarde, a gente tem uma maratona de gravações. Teremos que estar impecáveis, né, pra esse momento. Mas é isso, gente. Bora, segundou e vamos pra música. Chega de falar 8 e 18, não. 8 e 12, tá? 8 horas, 12 minutos. Bom dia. Bom dia.

0: estamos de volta. Agora 8 horas mais 20 minutos. Bora que a segunda-feira não para, né, gente? Vamos lá, enfrentar o trânsito, começar a rotina da semana, né? Encontrar forças. Eu sei que no fim de muita gente descansa, outras pessoas não conseguem, né? Porque tem muita coisa pra fazer. Mas vamos lá, gente. Eu vou começar falando, dando uma dica aqui pra você que tem pet, tá? 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Agora sim, falando em pet, vamos a um vídeo que viralizou esse fim de semana, né, Sophie?
1: Isso, um vídeo que foi gravado em Jaguaruna, em Santa Catarina. Ele tá circulando nas redes sociais porque ele mostra um Golden Retriever, um cachorrinho muito lindo, dormindo abraçado com uma porquinha. A Peppa foi adotada no final de julho e mantém uma boa relação com todos os animais da fazenda. E aí a tutora, a Bruna Coral, ela disse que o sítio ele é bem grande e ele garante que a porquinha é um pet de estimação, sim. Ela tem apenas um mês de vida e deve atingir cerca de 200 quilos na fase adulta. Então imagina como vai ser essa relação.
0: Não, é muito fofo o vídeo, tá? Realmente, eu amo Golden, né? Digo que se tivesse uma casa enorme, muito tempo, assim, pra me dedicar ao Golden, eu teria, com certeza. Mas ele requer muita atenção e cuidados, né? E aí, ver o vídeo do Golden abraçado numa porquinha dormindo, gente, é a coisa mais fofa do mundo.
1: Uma porquinha vestida com uma roupinha rosa, assim. Ai,
0: bem
1: tudo.
0: Pet mesmo, né? Inacreditável. Mas tá lá no NSC Total, se você quiser dar uma conferida, se ainda não foi atingido por esse vídeo, né? Porque circulou bastante nas redes sociais. 8h22, daqui a pouquinho a gente traz cafezão duplo, previsão do tempo, tava espiando a previsão aqui. E a gente vai de 28 a 5 graus essa semana. Preparem-se,
1: é
0: tá?
1: É isso.
0: É isso que temos pra essa semana.
1: Não tem muito como a gente debater, né?
0: Não, só viver mesmo. Vamos lá, gente, vamos pra música. Música.

0: Ai, gente, fechamos mais uma sequência do Cafezão desta segunda-feira. E depois do show do intervalo, nós temos o nosso último momento do Cafezão de hoje. E quais são os destaques, Sophie?
1: A gente vai falar do Supremo Tribunal Federal, que tá voltando de férias agora. Tem o Cafezão duplo e ainda a previsão do tempo para você se preparar para essa semana.
0: Fechou, então. Daqui a pouquinho tudo isso e muito mais por aqui. 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
0: Cafezão está de volta, 27 para as 9. Vamos nessa, galera. 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Agora sim, vamos para o momento de notícia aqui do Cafezão. Afinal, nós temos uma retomada de trabalho lá em Brasília, né, Sophie?
1: É isso, o Supremo Tribunal Federal retoma as atividades hoje após o recesso de julho, com a previsão de julgamentos polêmicos em agosto, além da expectativa de novos desdobramentos de investigações do Banco Master, do escândalo do INSS e das emendas parlamentares. Outro ponto que deve ganhar destaque na corte é a promessa de avanço da discussão de um código de ética para os ministros. Este tema, no entanto, deve ser aprofundado somente após as eleições de outubro.
0: Ou seja, temos eleições pela frente, mas o Supremo retomou o trabalho, muitas pautas polêmicas, a gente sabe, né, desdobramentos, a gente acompanha tudo também ao longo dos próximos meses. Agora, 25 para as 9, hora do nosso cafezão em dose dupla, vamos lá!
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1: 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O U2 é uma das maiores e mais influentes bandas de rock do mundo, formado em Dublin, na Irlanda, em 1976. O grupo mantém a mesma formação original desde o início e é mundialmente conhecido por letras com forte cunho político-social e mega estruturas em seus shows ao vivo. São 22 Grammys conquistados e é o maior recorde para uma banda de rock.
0: Bora curtir então essa dobradinha. Sei que muita gente ama e pede todos os dias. Então hoje, cafezão duplo com U2 pra vocês.

0: Bom, gente, tá aí, né? Cafezão duplo, segundona, hora do nosso momento da previsão. Falei pra vocês que fui olhar o panorama da semana, né? E tem uma diferença enorme de temperatura por início agora da semana com esse calorzinho. E lá pra sexta-feira que o frio deve voltar. Talvez não tão intenso, mas é frio, né? Então, preparada, Sophie?
1: Preparada.
0: Então, bora pra previsão do tempo.
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1: A previsão promete tempo fechado a semana toda. De segunda a quinta-feira, a mínima fica entre 15 e 18 graus e as máximas de até 28 graus, que é amanhã. Temos chance de chuva todos os dias. E aí na sexta-feira o frio volta e vamos amanhecer com 5 graus e máxima de 18 também. Então vamos ali dar uma sofridinha, vamos voltar pro frio. E a tendência é que teremos uma semana com muitas nuvens, pancadas de chuva e trovoadas isoladas. E aí, por conta dos ventos perderem suas forças, esperamos que não seja nada como na semana passada, né? Que teve temporal, teve alertas da Defesa Civil. Por enquanto, tá tranquilo. Só chuva isolada e essas temperaturas malucas, né?
0: É, gente, essa variação grande, né? Como diz o Douglas Márcio, amplitude térmica a gente vai ter aí nos próximos dias. E é isso, gente. Vamos lá, vamos se preparar então pra semaninha. Bora pra música, daqui a pouco a gente volta com muito mais.

0: isso, gente. Chegamos ao fim do cafezão de hoje, segunda-feira, 3 de agosto de 2026. Preparados ou não, o mês começou com tudo. E cá estamos, de pé na patrola. Daqui a pouco tem outros programas e a gente segue com a galera, né, Sophie?
1: É isso, vamos aproveitar a semana. Apesar do sol ter uma dificuldadezinha pra aparecer essa semana, a gente tem que ter a força dele, né?
0: Isso, é isso, né? Não desistir de aparecer. Que ele aparece, ele some, mas é isso, gente. Vamos lá, bora pra cima, como diz a Sophie. Daqui a pouco tem mais no Atlântida Hits. Não saia daí.
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0: Tô de volta aqui na programação da Rádio das Nossas Vidas, agora 9 horas mais 6 minutos, está no ar o Atlântida Hits. É o momento que a gente te livra do blá blá blá, do intervalo comercial e toca hits e sucessos um atrás do outro, até 10 horas da manhã, sem intervalo comercial. É a Rádio da Sua Vida embalando, dando o tom da segunda-feira. Segunda de tempo fechado, sol entre nuvens, temperatura neste momento em 22 graus e ela pode chegar até os 28 durante a tarde, tá? Então fica a dica aí, fique ligado na programação. Ao longo da manhã a gente volta ainda no Top 15, com informações do mundo do esporte também, com Anderson Rodrigo, destaques do JA, e às 11 tem @ATL pra gente repassar as últimas atualizações do mundo da música, cinema e o que tá bombando na web também, tá bom? Fechou o break? Então vamos lá, 9 horas mais 7 minutos, você tá na Rádio da Sua Vida.

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1: Duas vaquinhas decidiram ir no monte. Elas foram num monte. Curtir a vibe, né? Aí elas chegaram lá no topo e encontraram o monge, meu. E o monge sentadinho, né? Aquela posiçãozinha aqui, com as mãozinhas junto. E o monge aqui, ó. A vaquinha olhou pro outro e falou: "Ih, maluco, olha lá. 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
9: Muito bem, estamos de volta aqui na Rádio das Nossas Vidas, Atlântida 99.3, para você que leva a gente de carona no seu carro, para você que tá com a gente, onde quer que você esteja, muito obrigada pela sintonia nesta segundona, agora 10h30 da manhã, início de agosto, e aí, como é que tá a expectativa para esse novo mês? Aqui, muito trabalho nos bastidores, como de costume, né? E antes de rodarmos a segunda etapa do Top 15, tá na hora do nosso momento esportivo, então roda aí, produção!
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9: Muito bem, agora sim, Anderson Rodrigo, seja bem-vindo, muito bom dia, conte-nos as novidades, hein?
11: Fala, Ju, bom dia pra você, pra Sophie, bom dia pra toda a galera da Atlântida. Novidades é que nós temos agora jogos difíceis pra Chapecoense pela frente, pela Copa do Brasil e Campeonato Brasileiro. E ontem a Chape teve chance pra vencer o Cruzeiro na Arena Condá, fez um bom primeiro tempo. No segundo tempo o Cruzeiro jogou melhor, mas fato é que a Chape criou oportunidades e não conseguiu aproveitar. Faltou um pouco mais de concentração, capricho, pontaria, produtividade, aproveitamento, efetividade, enfim, fato é que faltou para colocar a bola no fundo da rede. Chapecoense ficou no 0-0 com o Cruzeiro, claro, precisamos destacar que a Chapecoense também precisou se defender para não sofrer gols na Arena Condá. Ponto positivo é que não perdeu o jogo, ponto negativo é que também não venceu e não leva vantagem na bagagem para Belo Horizonte. Jogo da volta, quarta-feira. Pouco tempo para você lamentar, já tem que ir atrás agora da classificação, quarta, 19h, lá em Belo Horizonte, em Minas Gerais, Cruzeiro e Chapecoense, um dos dois vai garantir um lugar entre as 8 melhores equipes da Copa do Brasil, vale vaga nas quartas, tomara que a Chapecoense bem concentrada faça um bom jogo, jogou bem aqui, faltou mesmo lá naquele momento de definir você fazer isso com mais qualidade, mas não vou perder as esperanças, acredito ainda que é possível.
9: É, estamos aí na torcida, Anderson, em relação ao Campeonato Brasileiro, nós temos compromissos nos próximos dias, como é que tá essa questão?
11: Sábado, a Chape vai enfrentar o Coritiba lá no Couto Pereira, 8h30 da noite, então, até me perguntaram, o jogo do Vasco vai ser quando? Porque a Chape tem que enfrentar o Vasco ainda pelo Campeonato Brasileiro, esse jogo vai ser marcado ainda, o jogo está confirmado, é claro, tem que acontecer, mas a data e o horário ainda serão marcados. O próximo compromisso agora da Chape pelo Brasileirão, o Coritiba, sábado, 20h30.
9: Fechou, então. E no JA você trazer esses destaques e tantos outros, né?
11: Muitos outros. 11h45 na tela da NSCTV. Eu espero todos vocês lá no JA. Valeu, Ju. Abraço pra você e pra toda a galera da Atlântida. Até mais.
9: Até mais, Anderson. Muito obrigada. Valeu. E por aqui seguimos agora sim, segunda etapa do Top 15.
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3: Muito bem, galera, estou de volta agora com os destaques do Jornal do Almoço. Letícia Ferrari já está na linha com a gente, traz os detalhes do que é notícia nesta segunda-feira. Leti, bom dia!
4: Oi, Ju, bom dia para você, bom dia a todos que estão com a gente. Linda semana para todos nós. Estou por aqui com os destaques do JA desta segunda-feira. Entre eles, compromisso com a saúde, a campanha de multivacinação começa nesta segunda e as vacinas ficarão disponíveis até o dia 1º de setembro nas unidades básicas de Chapecó. As orientações logo mais no nosso JA para quem busca estar com a imunidade em dia. Oi, Ju, bom dia para você, bom dia a todos que estão com a gente. Linda semana para todos nós. Estou por aqui com os destaques do JA desta segunda-feira. Entre eles, compromisso com a saúde, a campanha de multivacinação começa nesta segunda e as vacinas ficarão disponíveis até o dia 1º de setembro nas unidades básicas de Chapecó.

0: do dia a dia da vida adulta. Vale a pena conferir essa reportagem. E para fechar, um fato curioso chamou atenção aqui em Chapecó no fim de semana. Um carro foi parar dentro do Ecoparque e nós vamos explicar os motivos logo mais na edição desta segunda, que fala ainda de segurança pública, esporte, claro, com o Anderson Rodrigo, trânsito e muito mais. É 15 para o meio-dia, Ju, e eu conto com todo mundo. Um beijo.
1: Um beijo, obrigada, Leite. Então, logo mais no JA, tudo isso e muito mais. E daqui a pouquinho aqui na Atlântida tem @ATL comigo e com a Sophie. Então, vamos pro show do intervalo.
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1: Teuzinho segue de férias, tá, galera? E aqui comigo, Sophie Françoise, nossa super estagiária. Então, aqui essa dupla de mulheres, meninas, às vezes um pouco tranquilas, às vezes um furacão aqui nesse estúdio, mas sempre trazendo pra vocês o @TL às 11 da manhã, com informações atualizadas da internet e, claro, com música boa, com aquela

0: 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É segunda-feira, é início de semana, é início de mês. Gente, dia 3 de agosto, oitava temporada do ano. Se você ainda não se situou aí do outro lado, que acho difícil, né? Porque às 11h05 da manhã, boa parte da população já tá trabalhando, correndo atrás, fazendo o seu, fazendo o que pode com o que tem, né, gente? E vamos lá, Sophie, você tá bem? Tudo dominado?
1: Agora tá tudo dominado, agora que eu lembrei que essa semana caiu o pagamento.
0: Verdade!
1: E agosto meteu 3 dias em um fim de semana, então assim...
0: É.
1: Bora, vai ser rápido esse mês, eu acho.
0: É, eu também tô sentindo. Mas vamos lá, gente. 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Bom, e como a gente estava na correria dos bastidores, faltava mais ou menos 15 minutos para começar o programa, eu falei, Sophie, pelo menos a gente está dominando os assuntos da internet, porque estamos por dentro, né? Principalmente Ariana Grande, que está aí no bafafá, vi agora que o G1 postou um vídeo falando sobre ela, e também o Homem-Aranha, né? Eu não consegui assistir, enfim, tem muito que debater hoje, vai lá.
1: Tem bastante, isso porque a Ariana Grande, ela lançou o álbum dela, o Petal, na sexta-feira, e logo em seguida que ela lançou o clipe oficial do single Petal também, ela anunciou, a equipe dela anunciou, na verdade, que ela vai fazer uma pausa do público, dos holofotes, por um tempo. Depois que acabar a turnê Eternal Sunshine, que acaba no dia 1º de setembro, ela vai dar essa pausa pra dar uma descansada. E, claro, vem aqueles rumores, aqueles comentários, que é por conta da saúde física dela. Muita gente repara que ela tá... Nossa, chega a ser um tópico difícil de falar, porque é o corpo alheio, né?
0: É.
1: E a gente sabe como é que a galera pesa a mão na internet. Mas, assim... Vai testar um pouquinho, vai descansar, vai fazer uma terapiazinha, vai comer bastante. Então, acho que sim, vai voltar.
0: Ai, ai, assim, né, pra quem não pegou a informação completa, nos vídeos, tanto dos shows que ela tá fazendo, ela tá em turnê desde junho, né, se não me engano. Tanto dos shows quanto dos clipes, ela parece magérrima, esquelética, muito magra mesmo, gente. Então, claro, é o corpo alheio, a gente não deveria se preocupar, mas como fãs, os fãs vão lá e comentam que realmente tá estranho ver aquela imagem. Parece que ela não tá muito bem de saúde. Pode ser só uma impressão? Pode, mas ela prefere não comentar, ela não fala muito sobre isso. Mas a gente imagina que seja por isso a pausa, né, na carreira, porque ao invés de falarmos das músicas, dos shows, o assunto se torna o corpo dela, porque realmente aparece muito magra. E aí, será que o problema tá em nós, que reparamos no corpo dela muito magro? O problema tá realmente na magreza dela? Será que tem um distúrbio alimentar aí? E aí ela não tá compartilhando? Não sabemos, tá? Sei que é isso. Ao invés de falarmos da música, a pauta é o corpo de Ariana Grande.
1: É, e eu ouvi o álbum dela sexta e sábado o dia inteiro e é um dos meus favoritos dela. Só não
0: muito
1: perde,
0: bom, né?
1: Só perde pra Eternal Sunshine mesmo, que é o álbum que ela lançou antes, que realmente tem uma energia, uma vibe diferente ali. É, esse rolê do corpo dela, de comentários assim, rola desde o Wicked, né? Porque foi ali que pesaram a mão mesmo nela e na Cynthia Erivo, que é a parceira de tela dela. E aí, meio que muitas entrevistas ali, ficava uma vibe esquisita das duas. As duas muito sensíveis, choravam em todas as entrevistas. Era uma energia que tu...
0: Estranha, no mínimo.
1: Estranha. É aquele negócio. Todo set de O Mágico de Oz tem alguma coisa que dá errada. E ele provavelmente deu algo e ocasionou tudo nisso, né? Mas...
0: É isso, gente. Então, Ariana Grande, álbum novo, videoclipe novo. Quem quiser assistir já tá disponível. Mas, infelizmente...
1: Inclusive, no videoclipe, ela usa em uma dos personagens que ela faz uma prótese pra parecer normal, né? Daí, nesse caso, que ela só coloca um silicone falso, assim, e aí não aparecem os ossos dela igual tá realmente aparecendo na
0: caramba,
1: vida real.
0: Caramba, eu acho que tu tem limite, gente. Mesmo que seja a imagem do outro, é impossível não olhar e não se preocupar, né? Mas, enfim, gente, 11h09 da manhã, trocando de assunto, agora a gente fala de Homem-Aranha. Uma super estreia aí que veio na semana passada, lotou as salas de cinema no Brasil inteiro, inclusive em Chapecó. Eu queria muito ter assistido, não consegui porque não me programei, deixei pra última hora, então sábado e domingo fiquei lá buscando uma vaguinha pra assistir e não consegui. Sophie teve sorte e conseguiu, né?
1: É, eu comprei o ingresso já antes da pré-estreia ainda, eu tava planejando aí. E aí, quando saiu na quarta-feira, eu estava tão ansiosa que eu quase comprei um ingresso que ficava na pontinha, assim, embaixo do telão.
0: A fila sozinho. Do gargarejo, né?
1: Isso.
0: Aqui, ó.
1: Pra ir. Mas como eu já tinha combinado, eu com outras pessoas, eu acabei indo no sábado à noite. Então, eu silenciei meu Twitter e todas as minhas redes sociais pra não pegar spoiler. Não peguei spoiler. E aí, quando eu entrei no cinema, vi toda aquela gente, eu falei, meu Deus do céu.
0: Não sou só eu, né?
1: É. Mas foi assim, é absurdo. A bilheteria tá gigante, assim, em números. É, o Tom Holland também tem mais um recorde pra carreira dele. Que aí agora ele tem 4 filmes. Ele faz parte de 4 filmes que são as maiores bilheterias mundiais. Que é Vingadores Ultimato, que é a maior de todos os tempos. Aí Homem-Aranha Um Novo Dia, que é esse de agora. Vingadores Guerra Infinita. E claro, Homem-Aranha Sem Volta Pra Casa, que é onde teve todos os outros Homem-Aranhas juntos, né?
0: Sim.
1: E aí...
0: Bom, acumulando recordes,
1: isso,
0: né? E esse, falando de um compilado de números, tá? O resultado dessa estreia, então, levou mais de 1 milhão de espectadores aos cinemas em apenas um dia de exibição. É isso? É isso, né?
1: Uhum.
0: Ultimato havia faturado 60 milhões em 2019, 60 milhões de dólares, gente, em um único fim de semana. Então, superou essa marca. E é isso, quem não assistiu ainda pode tentar essa semana, lembrando que toda sexta-feira a gente libera ingressos pro cinema e aí você pode optar, né, por qualquer sala, claro que tá disputado, então tem que se programar antes. Mas é isso, gente, então bombando nas telonas Homem-Aranha, Um Novo Dia.
1: Que...
0: Tu pode dar pelo menos assim um parecer do que tu sentiu no filme pra não dar um spoiler?
1: Ai, cara, eu não quero me sentir o Steve Lacy, né? Que ele deu o spoiler, assim. E no fim, a música dele tocou. Porque ela
0: tocou?
1: ela toca no pós-créditos.
0: Ah, tá. Então
1: e aí,
0: tocou.
1: Nossa, tocou Bad Bunny. Eles fizeram uma propaganda semana passada que ia tocar uma música específica da Olivia Rodrigo. Não tocou. Mas
0: saber.
1: Assim, eu vou fazer logo mais no site atlantidasc.com.br. Vai ter uma matéria sobre todas as músicas que tocou no filme. Porque eu acho essa parte muito interessante, assim. Porque é maneiro ver a forma como eles trabalham a música, a semiótica, toda essa questão. Eu gosto de estudar isso.
0: Nossa, é demais mesmo, né? E tem muito filme que a gente lembra por conta das músicas.
1: Exato.
0: Tipo, toca música no rádio, nossa, é aquele filme da minha vida, né? Então, tem muito disso também.
1: Eu acho que o maior exemplo disso é a Iris, do Go Go Doll, né?
0: Também, nossa.
1: Que todo mundo sabe.
0: Berlim também, na minha época. Mas enfim, tem muito filme que a gente lembra por música e vice-versa, tá? Gente, daqui a pouco temos o Anota Aí com atualizações pra vocês. Tem evento chegando essa semana com tudo. Tem participação da audiência. Um beijo pra Josane participando com a gente. Obrigada, Jo, sempre marcando presença. Adriel Grezelli também, ótima segunda igualmente pra você. Adriel, tudo de bom? Agora sim, Sophie, podemos chamar uma música e daqui a pouquinho voltamos.
1: Bora!

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2: Doutor, recentemente fiz um teste de testosterona e apesar de estar normal, está no nível mais baixo da normalidade. Será que eu preciso fazer reposição? Olha só, meu amigo, é muito importante esse tema porque existe uma certa febre de pessoas que estão tomando testosterona. Nos Estados Unidos, para você ter uma ideia, houve um aumento de mais de 150% no consumo de testosterona desde 2020, principalmente por conta de clínicas online, serviços online que vendem a testosterona, um hormônio masculino, como uma forma de melhorar o estilo de vida e bem-estar dos homens, o que na verdade a gente sabe que não é recomendado. Para fazer reposição de testosterona, precisa haver sintoma de baixa de testosterona, precisa ser feita uma avaliação muito criteriosa com o endocrinologista, que vai avaliar se realmente precisa ou não fazer a reposição e vai pesar os riscos do homem tomar testosterona, porque existem alguns riscos. Então é muito importante que antes de pensar em tomar qualquer tipo de hormônio, que você faça uma boa avaliação com o endocrinologista, tá bom? Dúvidas? Escreve pro arroba Jairo Bauer Oficial.
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7: Galera, estamos de volta. Amanhã de segunda, com cara de segunda, eu diria, né? Não tem aquele sol lindo. Mas assim, a beleza em todos os momentos do dia. Tava aqui em off, divagando sobre a vida com a Sophie, falando quanto às vezes a gente se bota no 8 ou 80, né? Ou é ensolarado e lindo, ou é cinza e terrível. Ou é sexta ou é segunda. Não, gente, a vida na verdade é uma verdadeira montanha russa. Tem dias que a gente se sente bem, tem dias que não, tem dias que a gente tá com a energia lá em cima, tem dias que não. Então basta ter paciência, né? E não achar que a terra é arrasada quando a gente tá se sentindo mal. Mas faz parte, né? E eu espero que o mês de agosto seja incrível para todos nós. Inclusive mês de agosto que já chega com evento, né? Amanhã já tem evento, então anota aí. Já tá prontíssimo e atualizado. Então, Sophie, pode largar o nota aí pra gente.
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7: Vou começar falando que a votação popular do Prêmio Chapecó Faz Bem continua. Você pode acessar o G1 Santa Catarina e votar nas categorias de Antonietas, Chapecoense do Ano, Cultura e Esporte, Projeto Social e Projeto Escolar, tá? Vote agora mesmo quantas vezes quiser acessando o G1 Santa Catarina. Sophie?
9: E amanhã, dia 4, rola a 9ª edição do 20 Minutos em Chapecó. O evento recebe grandes especialistas nacionais para falar sobre inteligência artificial, finanças, liderança e comunicação. Os últimos ingressos, tá? No site 20minutos.com.br.
7: Nossa, chegou, né? Amanhã já, minha nossa. E atenção, Chapecó, o Rock Nacional tem um encontro marcado com a história. Daqui exato um mês, né? No dia 4 de setembro, o Centro de Eventos recebe Paulo Ricardo e a turnê comemorativa dos 40 anos de carreira, tá? 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E lembrando que aos poucos a gente vai liberar ingressos, tá? Na sexta-feira a gente liberou o primeiro. E assim que a produção enviar mais ingressos, a gente volta e faz novamente os sorteios aqui pra vocês, tá? Mas eu dei uma espiadinha e reforço. Tá quase lotado, tá? É um showzaço que vai lotar o Teatro Municipal. Então, se você quer garantir ingresso, tem que acessar logo lá o Blue Ticket e garantir, né, o seu lugar para assistir Paulo Ricardo, sucessos do RPM e muito mais. Mas vamos nessa, gente. Sophie, vamos fazer desta semana uma semana feliz. Como diz o Matheus, vamos vestir um sorriso e partir aí para os demais compromissos de hoje, né?
9: É isso, bora. A gente tem que viver um dia de cada vez também. Não dá para pensar as coisas, não dá para ir muito devagar também.
7: É, né?
9: Mas é isso, né? Vivendo e aprendendo.
7: É isso, gente. Amanhã, às 7 horas da manhã, tem cafezão e eu tenho um encontro marcado com vocês. A Sophie também estará conosco. À tarde tem o Vibe, né? A gente aparece no Vibe ainda. Mas é isso. Lá no Instagram, @atlchapecó, você acompanha notícias, informações, bastidores e muito mais. E amanhã a gente se ouve por aí. Beijo, Sophie. Obrigada, tá?
9: Um beijo, galera. Aproveitem a semana e mesmo que não tenha sol, aproveitem e vivam.
7: É isso. Bora.

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Garcia em Titanium. Abriu com o Feel So Close do Calvin Harris. Meio-dia e 12. É legal demais é ter o poder de mexer no tempo, mexer na tua cabeça, tocando músicas de épocas diferentes nas nossas vidas. Essa é a vibe do Discorama, aqui na Atlântida, todo dia ao meio-dia.

Meio-dia e 5, aliás, meio-dia e 16. Queria eu que fosse meio-dia e 5. Aí, recém-a tá começando a viagem. Ah, não, já tô no meio-dia e 16. Duas faixas que tem o carimbo de clássico dos anos 80. Aha, Take On Me, Simple Minds, Don't You.

a correria. É pra isso que tem o Discorama. Lulu Santos. Toda forma de amor é pedido de ouvinte. Arroba Real Fetter no Insta. Pô, tava meio paradão por ali também nesses dias de férias. Nem abri o Insta. Mas agora tô ali dando plantão. Manda a bala no teu som, vamos ouvir juntos, se emocionar com a música do Discorama. 1 da tarde tem o Pretinho.

início dos anos 2000, Jota Quest chegando na área. Dominaram a porra toda. Encontrar alguém pra fechar o primeiro bloco. Não, olha, não vamos fechar. Vamos tocar mais uma nacional. Mais um pedido de ouvinte do arroba Real Fetter no Insta. É o dia 28, se liga na hora aí. Agora tem aquela dos Titãs. Família, cachorro, gato, galinha.

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8: Segue a viagem. 25 minutos para uma da tarde. A uma tem o pretinho básico. Até lá vai tocando o Discorama na Atlântida. 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Tudo pedido de ouvinte nesse bloco aqui. Começando com Ace of Base. Puro suco dos anos 90. The Sign é o nome do som.

Always the Sign no Discorama da Atlântida, junto com Rock Set. It Must Have Been Love. São duas faixas que levam o carimbo de clássico dos anos 90. É pra isso.

bandas suecas dos anos 90, tocando juntas no Discorama e pedido de ouvinte, melhor ainda, Roxette e Ace of Base. Agora 18 minutos para uma da tarde, é o Discorama na Atlântida, num oferecimento do Sicredi. 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Barão Vermelho também é pedido de ouvinte. Meus bons amigos, musicaço.

maravilhoso, sabadão, agora dia 8 na Arena Opus, na Grande Floripa. 13 minutos para uma da tarde, Barão Vermelho na Arena Opus em Floripa. É claro que é a promoção da Atlântida, a número 1 da ilha. Ops. Me emocionei um pouco agora, eu acho. Tá louca, número 1 em tudo que é lugar, rapá.

baita tempo, ano de 1997, The Wallflowers, One Headlight, tocando no Discorama da Atlântida. É a memória da audiência da maior rede de rádios do sul do Brasil. Pra fechar hoje tem essa.

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19: Olá! Muito boa tarde, amiga e amiga ligados na Atlântida. Estamos chegando, 1h06 com o seu Pretinho Básico. Primeira edição do dia 3 de agosto de 2026. 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Coisa boa sentir o cheiro do estúdio da Atlântida. O cheiro dos amiguinhos do Pretinho. Muito boa tarde, Rodrigo Adams.
20: E aí, meu, tudo bem?
19: Tudo lindo,
20: pô,
19: e tu?
20: Que triste ver, cara.
19: Que bom, cara. Pô, parecia que a gente tava anos sem se ver, mas na verdade foram 45 dias, né?
20: É, só lá de viagem. É. Tu saiu depois uns diazinhos,
19: pô,
20: dois meses,
19: vamos botar dois mesinhos, nessa conta. Dois mesinhos nessa conta. Não, acho que não, dois mesinhos é muito. Acho que é um mesinho e meio, talvez.
20: Qualquer 48 horas longe de
19: agora
20: ti.
19: Agora sim, é querido. Agora tu viestes. 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

0: bicho, com um toque a mais, Leandro Bortolatti tá fazendo a conta,
1: Leandro. Tô fazendo a conta.
0: E aí, quantos dias?
1: Saímos daqui, que nos vimos a última vez, foi no dia 5 de junho, uma sexta-feira.
0: 5 de junho.
1: 2 meses.
2: É aniversário do meu filho, né?
0: 2 meses.
1: Hoje é 3 de agosto, então quase 2 meses que a gente não se via, assim, pessoalmente.
0: Verdade.
1: Mas já ganhei o teu caloroso abraço.
0: Querido, eu ganhei aqui, o caloroso abraço de vocês, também uma camiseta linda da Alemanha. Muito obrigado pelo carinho, pela lembrança.
1: A gente fez questão de trazer presentes originais, né?
0: Claro.
1: Os amigos.
0: Não, né? Traria um italiano pra mim, né? Não, uma camiseta da Itália não ia rolar, né?
1: Não tem como. Aliás, os produtos da Alemanha estavam em preço bom lá, inclusive.
0: É.
1: Caiu cedo.
0: Caiu rápido. 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Léo Oliveira, muito boa tarde.
3: E aí, meu jovem?
0: Como é que é? Tudo bem?
3: Tudo tranquilo, graças a Deus,
0: cara.
3: Cara
0: boa, Léo Oliveira, olha aí.
3: Cara boa, cara. Já quero de antemão mandar um abraço pra galera da Opus, viu?
0: Tá.
3: E convidaram a Rede Atlântica pra acompanhar o João Rock lá em Ribeirão Preto.
0: Foi muito legal.
3: Agradecer o Lelê que tava de férias e aí deu vaga e eu fui. Então, foi incrível. Incrível e... O festival deve desembarcar em Porto Alegre no que vem.
0: Isso aí, já temos essa informação. Aliás, parabéns pela cobertura. Tu e a Babi mandaram muito bem.
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0: 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Em Florianópolis, querido, meu ouvinte do Discorama, está ele, o colaborador Porã. Boa tarde, Porazinho!
4: Boa tarde, Alexandre Fetter e amigos da mesa. Estava muito bom o seu Discorama. Pô,
0: obrigado, Porazinho. Estava com saudade do Discorama, não posso negar. Posso negar. The Best Açaí, tá, porque aí, o melhor açaí
4: do meu áudio
0: é o do seu jeito. Ah, Porazinho, aí eu não vou... Saudade de ti sempre, mas do teu áudio...
3: Delay
0: de
3: uma vida.
0: Tá muito legal,
4: nós testamos.
0: Porazinho. Nós testamos. E o tem Gomes dele, viu.
4: Vamos trocar pra outra aqui.
0: Fala aí, Gomes, como é que é? Aqui. Pode botar na que tu quiser, tá tudo aberto.
3: Fala, Alexandre, boa tarde.
0: Fala,
3: coisa boa,
0: Gomes,
3: te ter aqui
0: boa
3: de novo.
0: Tarde. Obrigado, Gomes. Bom estar aqui com os amigos. Quero agradecer a tua parceria na ancoragem do Pretinho Básico. Mandou muito bem, de um senso de responsabilidade e pertencimento muito legal, muito inspirador.
1: E
0: do, obrigado.
1: E do Bola nas Costas também.
0: Também. Não, aliás, eu só entendi que ele estava pronto para apresentar o Pretinho porque ouço no Bola nas Costas sua ancoragem.
3: Não, muito obrigado pela confiança, mas é bem difícil. Olha, que bom que tu voltou. Que bom que tu voltou.
0: Obrigado.
4: Eu não sei se meu áudio tá aí.
0: Só diz a linha aqui do tapa, né?
4: Na dois. Na dois, querido. Eu tô na dois. Agora eu fui pra dois.
3: Tá
4: me ouvindo na dois? Pega a dois.
0: Não é a dois, não. Não é a dois. Peraí, fechei a dois. Vamos ver a um agora. Fala aí.
4: Peraí.
0: Não, também não é a dois.
3: Ah, tá boa isso aí.
0: Tá boa, hein? Tu segue na três, Porã.
4: Tá, peraí, então vamos de novo.
1: Ah, melhorou agora.
3: Mas melhorou, perto.
1: Melhorou pra quem?
3: Não, perto do que tava.
0: Fala mais um pouquinho aí, Porã.
1: O delay aumentou agora.
0: É, não, e agora nem chegou, Porazinho. Infelizmente, Porazinho, não chegou.
1: Infelizmente.
0: Pena, Porazinho, pena. Chama o teu pessoal aí, vê o que eles vão fazer por nós, Porã.
3: Tá almoçando.
4: Então tá na 3 agora.
3: Aê!
4: Querido! Eu posso aproveitar e fazer um pequeno comentário sobre o Rafael Gomes
0: na ancoragem. Por favor, claro, Porazinho, claro.
4: Que acho que é necessário. O Rafael Gomes na ancoragem do programa, nos primeiros dias, muito cagado.
0: Claro.
4: Muito cagado, porra. Com a responsabilidade absurda que é ancorar esse programa, que é ancorado brilhantemente há 20 anos por Alexandre Fetter.
0: Muito obrigado.
4: O Midas do rádio. Muito
0: obrigado.
3: O Midas.
4: Então, o Midas, né, maionese?
3: Midas do rádio.
0: Querido.
4: Mas aí, o dia que eu entrei, ele ficou ainda meio sem jeito, porque eu não estava ancorando e ele estava ancorando. Ele disse,
3: estranho,
4: não, por aí.
3: Estranho.
4: E aí, cara, depois ele achou o timing dele, ele começou aí, eu achei que ficou legal, Gomes, ali de quarta pra frente.
3: Os últimos dois dias.
4: Pô, mas é isso aí. Não, mas é que demora um tempo.
0: Tudo
4: é
0: leva
4: muita
0: tempo.
4: Coisa,
3: muito obrigado.
4: Mas foi muito bem, acho que tu achou o teu time e aí tu conseguiu conduzir brilhantemente o programa. Muito
0: obrigado,
4: Porã. Não tão brilhantemente
0: vindo
4: como o Alexandre.
0: Um baita, mas... Faço minhas as palavras do Porã. Tamo junto. E aí, boa tarde.
3: Mais ou menos.
0: Por que tá mais ou menos?
3: Tá com esses elogios pra esse rapaz aqui, equivocadíssimo.
0: Por quê?
3: Quebrou a regra de ouro do programa.
0: Qual?
3: Deu o cartão amarelo pro compadre dele. Um vacilo.
0: Isso aí é uma prova mais forte e contundente ainda do caráter excelente que acompanha Rafael Gomes.
3: Erradíssimo.
0: Não, erradíssimo tu acha. Não, erradíssimo tu acha.
3: Ou tu der um soco na... Se o meu compadre aqui der um soco na cara de alguém, eu dou outro logo depois.
1: Pra mim é uma prova de profissionalismo e, inclusive,
5: inclusive, de mau caratismo do compadre dele de ficar testando ele.
6: Ô, Porã, eu dei um amarelo. Eu dei um amarelo pra ele e ele me fala assim: não, tu não pode me dar amarelo. O Fetra não dá amarelo pro compadre dele do programa.
3: Nunca
4: já,
3: deu.
4: Claro que já. Nunca. O compadre dele não.
3: Não faz por onde?
0: Não, mas olha, não, primeiro que ele não merece, mas se merecer e um dia mereceu, recebeu o cartão.
6: Foi o que eu falei pra ele: olha o compadre do Fetra, olha o meu. Ah,
3: mas quem escolheu foi tu. Cagada foi tu.
6: Mas o Neto não ia aceitar, você viu?
3: Cagada foi tu.
0: Vamos dar aqui no dia do tintureiro. Hoje, 3 de agosto, nos destaques aí, meu irmão.
3: E aí, meu irmão, como é que tá? Tranquilo, velho? Destaques aí, velho. Ainda existe.
0: Ah, deixa eu te falar uma coisa, tu tá demitido da Pena.
3: Por quê, meu irmão?
0: Tu tá demitido da Pena, não vai dar pra nós mais. Vai, pode sair da
3: Por
0: Pena.
3: Por quê, meu irmão?
0: Porque sexta-feira teve aqui no programa o Carioca.
3: Aí daí, não tá hoje, tô eu aqui.
0: Não, eu sei, mas é que daí o Carioca fez o da Pena dele. Aí ferrou, né, cara? Aí tu não, essa pessoa que habita aí o teu corpo não é o da Pena.
6: Não, mas
0: é
6: que a gente sacaneou o cara. Aí o gordo Léo não veio no programa. Aí no dia que ele não veio, botaram o Carioca imitar o da Pena.
0: Pois é, aí.
5: Agora também, quando ele não vier, tem o Ivone.
6: Olha. É o Ivone. Esse é o Ivone,
5: Olha só.
0: E eu também tenho o palhaço maionese.
4: Ah, não. O que tu acha? É insubstituível. Eu acho que é o único que fica.
0: Se é pra manter no nível, se é pra manter no nível das imitações, tu vai com o da Pena assim, ele vai com o Ivanildo assim, e eu vou com o outro que é o maionese assim também.
3: Ah, então eu vou aproveitar que a história é piranha e vou voltar pra lá. Então.
4: Maionese tá
0: brincando, tá louco.
3: Aqui pertinho eu sigo na piranha.
6: Não, mas eu te defendi na sexta, achei uma sacanagem que fizeram contigo. Não veio o da Pena e trouxeram o Carioca pra imitar o da Atena.
3: Porra, mas com todo respeito.
6: Não veio. Não veio o Neymar, trouxeram o Pelé, já é sacanagem.
3: Vocês têm que ver o lado meio cheio do copo.
4: É bem.
5: Porra, tiveram que apelar pro Carioca.
0: É, não,
5: é isso aí.
0: Exato.
3: Obrigado, o público que me defendeu foi o Porã.
0: Se substituir, tem que ser o Carioca. É isso
4: mesmo, cara. Eu gosto da Pena do Léo.
3: Obrigado, meu irmão.
0: É bom também.
4: Obrigado. Mais chapado, mais.
3: Obrigado.
0: É mais chapado, exatamente.
4: Mais do reggae.
3: O que eu faço da Pena igual do Carioca? Me dá 2 semanas que eu treino, velho. Eu imito da Pena sem saber imitar. 4 anos.
0: Primeiro de tudo, que mais me pega, me chama a atenção, é que o da Atena, o como é o nome dele?
5: José Luiz
0: da Atena, ele não fala velho, ele fala velho.
3: Mas aí, cada um.
4: Ele fala velho porque é justamente. Justamente pela essa coisa mais arrastada.
0: Claro, né, velho?
3: Ele é candidato, mas como não tem perigo, né?
0: Não tem perigo. Aqui não tem perigo.
4: O palhaço maionese.
0: O perigo é tomar a cadeirada. Vamos dar então nos destaques do Precinho, do Precinho. Para Massas Romena.
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0: 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Hoje também é dia do capoeirista. Quem de nós aqui faz capoeira?
3: Eu já fiz
0: capoeira. O Ivan faz capoeira EAD, né, Ivan?
3: Luto capoeira.
0: A capoeira se joga, né?
3: Larguei as drogas.
4: O meu filho tá fazendo capoeira.
0: É mesmo, Lelê? É. Que legal.
4: Atividade complementar da escola e ele tá curtindo pra caramba.
0: Claro que sim.
4: Manda um abraço pro Mestre Montanha.
0: Mestre
4: aí.
0: Montanha, grande Mestre Montanha. O nosso. Se bem que ali é tudo, né? Ali é completão, né, parceiro?
4: Mas ele, o legal do Montanha é as crianças treinar capoeira com ele.
6: A Helena treina
4: capoeira com ele.
6: Eu botei a Helena agora.
4: Era demais, cara.
5: E a capoeira
4: tem. Eu treinei capoeira quando era criança também.
5: A capoeira tem uma coisa legal, porque ela é um símbolo do Brasil, né, cara?
0: Sim.
5: Tu vai em qualquer lugar do mundo, tipo, tu é caipirinha. Não, meu, a capoeira tá lado a lado ali. Quando tu vê, já tem um.
0: Capoeirinha.
4: Capoeirinha. A roda de capoeira é um negócio bonito de acompanhar.
6: O Montanha montou um complexo no Bourbon Country ali.
0: Isso, cara.
6: Cara, é sacanagem.
0: Que é o Montanha Complex.
5: E não tem balete.
0: Entretenimento offline pra gurizadinha. Deixa a gurizadinha ali um turno, uma hora, ou duas ou três por dia. Cara, o teu filho volta outro pra casa. E com outras noções também, né? De relacionamento, de parceria.
4: É verdade,
0: muito legal. Muito vale muito a pena. Grande Montanha. Abraço pra ti, nosso capoeirista. O que que tu ia falar, Porã?
4: Eu não sei se eu já contei essa história aqui no Pretinho.
0: Provavelmente, né? São 20 anos.
4: São 20 anos. Eu repito as minhas histórias.
3: 18.
4: 20 anos repetindo suas histórias.
0: A audiência é signa.
4: É, e as cagadas também. Eu treinava com Montanha, boxe, né? Fui treinar boxe, acho que Muay Thai ou boxe, não sei, acho que era boxe. Treinava boxe com Montanha, pô, fazia aquele treininho, que não tem valete, até aquela coisa louca, extrema, né? Bom demais. E aí um dia sobrou um tempinho na aula, E ele falou assim, vamos fazer uma trocaçãozinha, gurizada. Vamos fazer uma trocaçãozinha, gurizada. Daí me botou com o cara. E aí nós tava lá, guarda alta, né? Pá, um toquinho aqui, ó, jab direto. E tal, não sei o que. Daí daqui a pouco eu dei uma, o cara deu outra. E aí daqui a pouco o cara veio me dar uma mais... Eu só tirei com o braço assim, ele falou, ó. Pum, tirei e o cara começou a honrar de dor, velho.
0: Pum.
4: O cara começou a berrar. Eu disse, caralho, matei o cara. O cara se atirou no chão. Eu desloquei o ombro do cara, velho.
0: Sim, é violento, né, porém? Não brincar.
6: Desloquei. Nossa, quanto é forte,
4: porém. Eu saí a brincar. Não, e aí depois ainda o professor botou o ombro do cara no lugar, velho.
0: Ah, isso, é filme de terror.
4: O cara honrava de dor, bicho. E aí... Passaram-se anos depois, Alexandre, um buffet na Zona Sul de Porto Alegre, eu me servindo no buffet.
0: Não é possível que eu tenha controlado.
4: Tô me servindo assim e tal. Eu olho pra trás, o cara olha pra mim, eu olho pro cara, e o cara disse assim, lembra de mim? Aí eu sei que eu te conheço de algum lugar, mas não lembro.
0: Acho que eu já te machuquei.
4: Machucou meu ombro uma vez. No box.
0: Me passa o ravioli ali, então.
3: Tem como tu me servir, que eu tô com o braço ruim ainda. Ah,
4: eu bati tanto.
3: O cara em itálico. O cara tava andando assim, me serve. Bota uma massinha.
4: Tu pode me servir. Melhor ruim pra vida inteira.
3: Pode.
4: O cara em itálico me pegou.
3: É, o cara que tá sempre meia dúvida, ele tá sempre assim, ó.
0: Melhor lugar pra encontrar o cara usando depois, hein, porra. Pode servir ele no buffet, me desculpa.
4: Assustado, porque assustado.
3: Mas coloca a maionese pra mim, que
0: é
3: eu não
0: mais
3: consigo.
0: Uma coisa que nós temos em comum, porque eu também treinei com montanha, né, porra, durante um bom tempo, e todas essas artes aí, mais algumas outras também.
4: Ah.
0: O montanha, entre outras coisas que ele faz, ele viaja o mundo inteiro, né, dando aula de capoeira e também de artes marciais e defesa pessoal e tal. E aí, cara, eu nunca apanhei tanto na minha vida quando eu treinei com montanha, e eu reclamava pra ele, mas mano, eu só tô apanhando, velho. Ele disse, mas tu não sabe bater ainda, velho. Primeiro tu apanha pra aprender a bater. É assim que foi. Aí você treinar com
3: o
0: montanha.
3: Eu vi uma aula dele uma vez,
6: ele
3: assim,
6: é foda, velho.
3: Cara, ele dando um giro, uma voadeira, sei lá como é que se chama aquilo. Cara, ele parecia o Thanos brabo. Rodado. Sabe quando o Thanos tá brabo nos Vingadores? É o montanha, velho.
0: Aquele é o pirocóptero da Mariquinha.
6: E é legal ver ele no complexo ali falando com as crianças. Porque ele fala com as crianças como se fossem uns magrão do exército.
0: Isso,
6: assim.
0: Isso.
6: Ele fala, levanta, idiota! E a criançada obedece. Assim, eu gosto dele, ele é a raiz.
0: Vamos embora, vamos em frente. Hoje também é o dia onde se comemora o fim da censura.
4: Muito bem. Olha aí.
0: Tá ótimo. Petinho básico de hoje é Mike e Missy.
4: Olha só.
0: Mike e Missy.
3: Ah, esses cachorros são bonitos.
0: São dois, na verdade. O Mike tem 3 anos e a Missy tem 2 anos. Eles são de Horizontina. Dos tutores Amanda e Jardel.
4: Olha terra aí. Da Gisele Bündchen.
0: Terra da Gisele Bündchen, é verdade.
4: E o legal de ter dois cachorros assim,
0: muito
4: lindos,
0: legal.
4: É que se o casal se separa, fica um pra cada um.
0: Verdade.
4: Esse cachorro,
0: verdade,
4: é um esse cachorro é um ótimo animal para recomeçar.
0: Mas
4: um
0: pouco obsessivo esse pensamento do Porã com separação.
4: Apesar que os cachorros podem sofrer,
6: Tu tem cachorro, Porã?
3: Eu ia falar isso agora,
4: eu não tenho, mas posso ter a qualquer momento.
6: Eu acho que tá na hora de tu arranjar um. Nós vamos pegar um junto do Fetter, que nasce agora.
4: Assim, ó.
3: Tem dois irmãozinhos, pastor alemão.
4: Um goldenzinho desse sempre vai dar assunto. Sempre vai dar assunto. Né? É claro que é recomendado se
3: ele vai coxar a perna do vizinho,
4: ele fica para o homem e a mulher começa com um shih tzu, né? Que é melhor, é mais agradável para a esposa, mas tudo bem.
0: 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Nossa ouvinte aniversariante é a Jéssica Jéssica Gruders de Lima. Ela é auxiliar administrativa aqui de Chapecó, fazendo 35 aninhos hoje.
4: Tudo bem.
0: Parabéns, Jéssica. Gruders de Lima. Saúde e muitas felicidades na vida. A longa lista de aniversariantes famosos começa com Rayan. Rayan é atacante.
4: Não
0: está
4: é Rayan.
0: Fazendo 20 anos.
7: O correto é...
4: Toca no Ryan.
0: Ryan, boa. Desculpa.
7: Ancelotti.
0: Ancelotti. Cara, ontem eu vi uma entrevista do Ancelotti, cara. Que eu peguei um ranço do Antilock, cara.
5: Não faz isso.
0: Tá de férias ainda. Peguei um ranço.
6: É o único personagem do cara.
0: Não de ti. Do natural, do original.
4: Daqui a pouco ele pega.
3: Que a voz é igual.
0: Rapidinho você pega também.
3: 4 anos.
6: Olha o pause.
7: Nós só temos muita sorte, hein? Primeiro personagem em 12 anos, errado.
3: E o cara perde.
5: Durou 12 dias.
7: Oitavas de final. Ah, merda.
0: A vida não tá nem aí pro teu planejamento. Quem mais tá de aniversário no dia de hoje? Mayra Aguiar, ex-judoca, 35 anos. Grande Mayra. Parabéns, fazendo 35 hoje. Suzana Alves.
3: O tiazinha.
0: Ex-tiazinha. Ex-tiazinha. Tiazinha, né?
3: Ah, mas é tiazinha.
0: Tiazinha.
3: Não, uma vez
0: tiazinha, sempre eterna tiazinha.
6: É eterna tiazinha.
0: Tiazinha tá fazendo 48 anos. Até porque em breve, se Deus quiser, ela vai ser uma tiazinha, né?
4: Talvez até já seja.
7: Ou na vovozinha, tá
0: vendo? Ou uma vovozinha, exatamente.
3: Ela é maravilhosa.
0: E não tem nenhum demérito. Não é pejorativo o comentário.
6: Até porque tu fez uma música pra ela, né, Vini?
3: Ouvindo, mexe a cadeira.
0: Demorou um pouquinho pra pegar a referência. Mas eu não conheço, não lembro da música que eu fiz pra ela.
3: Tiazinha!
6: Mexe essa cadeira e vem.
0: O Tom Brady! Tom Brady, um dos maiores quarterbacks da história, está de aniversário hoje, fazendo 49, o ex-marido da Gisele Bündchen.
4: Citada agora há pouco.
3: No Brasil, ele é o ex da Gisele. Ninguém nunca viu ele jogar. Entendeu? Verdade, joga verdade. Esse esporte chato.
6: Mas essa camiseta ele jogou fora, junto com o fim do relacionamento.
3: Não, tá guardada ela. Bonita aí, para.
4: Mas é um bom momento.
0: Desculpa. Qual?
4: Pra jogar fora.
0: Porra, que isso? Jamais se joga a camisa do nosso time do coração fora, por pior
3: Renato
0: que ele esteja.
3: Voltar, Renato vai voltar,
4: até
3: calma.
4: Aquelas da Série B.
0: Porra, largou.
4: Eu larguei, né? Eu sou que nem o Fetter.
0: É isso aí, Porazinho.
4: Tu sabe, Lelê, tu me conhece há muito tempo. Começou a ficar ruim, eu largo. Deu. Deu, não consigo. Eu não tenho inteligência emocional pra lidar com a queda de rendimento do meu
0: clube. Não, o futebol, o cara não larga, porra. O cara gosta de futebol, gosta de ver, gosta de acompanhar. O cara só não externa mais o sofrimento nem a flauta. É isso. Maturidade.
4: Eu larguei, eu cheguei num momento.
0: Tenho certeza que tu viu ontem o jogo. Absoluta certeza.
4: De forma alguma. Não quero mais sofrer por isso.
5: Um jogo às 6, outro às 7:30. Vai dizer que não viu, porra.
4: Não vi.
0: Stephen Graham tá de aniversário hoje. É ator e roteirista, fazendo 53 anos. Stephen Graham.
3: Porra, da série Adolescência, cara. Pô,
4: esse
3: sucesso.
4: Cara, ele mesmo. É bom demais, velho.
3: Uma série que bombou no mundo todo.
0: James Hetfield, o cara do Metallica. Fazendo 63 anos hoje.
6: Mano Menezes.
0: Tony da Gatorra. Coisa nossa. Tá de aniversário hoje, Tony da Gatorra, fazendo 75 anos. Está aí na foto com sua Gatorra.
5: É isso aí, instrumento.
4: É isso aí, cara. Nós que lançamos, né, irmão? O Tony, né, cara?
5: Cara, a coisa mais absurda é que os caras do Franz Ferdinand adoraram a Gatorra e eles têm uma Gatorra na banda.
0: Muito bom. John Landis, cineasta, fazendo 76 anos hoje. John Landis.
4: Ah, ele que fez o
5: Olha, thriller. Pela foto, ele é o diretor do clipe
0: ele
5: Thriller.
0: Parece.
5: Esse é o verdadeiro nome do Michael Jackson?
3: Clube dos Cafajestes, Irmãos Cara de Pau, esse clipe Thriller.
0: Nada
3: como ter
0: alguém que lembre, né?
4: E o Irmãos Cara de Pau é dele.
3: É dele também.
4: Ah, ele é bom.
3: Clube dos Cafajestes é dele.
0: Ele é bom, então.
3: O Tira da Pesada 13 é dele, com o Ed Murphy, puta diretor. Ele dirigiu o clipe Thriller do Michael Jackson. Só
0: muito
3: isso.
0: Muito bem, baita informação, Vini. Vini não, tu é o Léo, né? Léo Oliveira.
4: Léo Oliveira, palhaço maionese.
0: É a semelhança física. Martin Sheen, o pai do Charlie Sheen, tá de aniversário hoje.
4: Charlie Sheen,
0: fazendo 86.
4: O cara que fez Apocalipse Sinal, né?
5: Será que ele sente também a coceria o tempo todo?
4: Cara, é muito legal o documentário do Charlie Sheen, não sei se vocês viram.
3: Que ele joga um basquete em dupla?
0: Não vi, cara.
3: Eu vi, é muito bom.
4: E tem toda a história do início da trajetória. O Martin Sheen foi gravar o Apocalipse Sinal lá no... não sei qual é o país, se é no Vietnã ou em algum lugar lá, né? E a criançada foi toda junto. Então, desde cedo, ele via o pai no set de filmagens, né? E ele começou a achar aquilo incrível e tal, e foi um caminho natural para ele seguir na arte, mas realmente o Charlie Sheen extrapolou todos.
0: Que dia esse 3 de agosto?
4: Bem, né? Ainda tem mais um.
0: Compensação.
4: Tem mais um, que é o Tony Bennett.
3: Tony Bennett?
4: Tony Bennett faria 100 anos hoje. Ainda faria, né? 100 anos poderia fazer.
6: É o limite.
4: O Tony Bennett, 100 anos faria hoje. Pereceu em 2023.
0: Maravilhoso.
4: Está ali ele com sua coleção de prêmios, Grammys e um
3: Tony
4: monte
3: Bennett,
4: de coisa.
3: Tony Bennett, o Tony Bennett era... Pô, é luxo, né? Tony... Eu lembro o dia que ele morreu, que a gente deu aqui no programa Notícia da Morte,
0: é mesmo,
3: Tony Bennett.
0: Né?
3: E a gente riu muito por algum motivo.
0: Erramos, né?
3: Erramos. Mas não porque ele morreu, a gente riu.
0: Sim, claro.
3: Algum comentário do anão.
0: É porque a gente é que nem os amigão, o amigão e o...
3: Do Antero Greco.
0: E o Antero Greco, lá.
3: Claro. Também já morreu.
0: Cara, ontem eu me dei conta, velho.
3: Eles morreram?
0: Os dois morreram.
3: Os dois morreram.
0: Que coisa inacreditável. Um com 60 e outro com 63.
3: Pô, morreu jovem.
6: O Antero foi Covid e o amigão...
3: Não, o Antero não foi Covid.
6: Então foi o amigão que foi.
3: Também não foi Covid.
0: Um deles foi... Acho que o Antero foi...
3: Foi câncer.
0: Falência total dos órgãos.
3: O Antero morreu no mesmo dia do apóstolo. Paulinho e do Silvio Luiz.
6: É verdade.
0: Que loucura,
3: e o Paulo Soares, ele também tinha um problema na coluna e tal, mas nenhum deles foi Covid.
0: Foram os aniversariantes de hoje, não tem nada a ver com a dupla que a gente trouxe aqui agora, os aniversariantes e tal, mas tem a ver com o momento que a gente vive, que é muito triste para a cultura gaúcha. A morte de Bagre Fagundes, um ícone da cultura deste estado, que nos deixou aos 86 anos, o pai do Neto.
6: Isso. Euclides Fagundes, filho, Bagre Fagundes, faleceu ontem aos 86 anos. Ele estava internado no Hospital Ernesto Dornelles desde maio, quando sofreu uma parada cardiorrespiratória em casa, e está sendo velado neste momento no Palácio Piratini, pai do nosso colega Neto Fagundes, o criador dos Fagundes, o autor de O Canto Alegretense. Então fica aqui o nosso sentimento, o nosso abraço ao nosso amigo, nosso parceiro Neto Fagundes.
0: Neto Fagundes, o Paulinho, o Ernesto, a Lu e a dona Marlene, né?
4: Cara, ontem aconteceu um momento assim, cara, que eu me arrepiei na hora, porque eu tava no jogo do Inter e eu tava assistindo o jogo ontem na beira do gramado, numa ação de um patrocinador, e eu ouvindo o rádio, né? E na hora do lance do pênalti pro Inter... Não é narrado o pênalti, porque entrou o plantão da Gaúcha dizendo, comunicando o falecimento do Bagre.
6: Um colorado.
4: Uhum.
0: Muito colorado.
4: Volta a transmissão e tá aquele barulho da torcida vibrando com a marcação do pênalti. E o Pedro Ernesto, o narrador, ele volta assim... Bom, aqui no Beira-Rio... Temos uma boa notícia depois dessa... Né? Ele fala alguma coisa assim, meio tipo... Bah, essa é uma notícia triste que a gente recebeu. Até porque né, ele se conhece e tal. E aí ele diz, pô, tem um pênalti pro Inter aqui. E foi muito louco aquilo naquele momento acontecendo. Porque o Pedro falou... E o Bagre Colorado vai ser homenageado pelo Inter com esse gol agora. Cara, e aí tem o gol... Cara, eu me arrepio só de falar, cara. E aconteceu o gol e eu filmei o gol. E na hora eu mandei um vídeo pro Neto. Óbvio que ele não deve ter visto ainda,
0: claro,
4: né?
0: Sim.
4: Mas, cara, o momento que eu vivi isso ontem, eu nunca vou me esquecer, cara. Porque era o fato, assim, de que, cara, cansei de ver o Bagre no Beira-Rio, sabe? 200 mil vezes. E aquele momento jornalístico ontem, sabe? Da notícia sendo dada no momento que é marcado um pênalti. O pênalti não é narrado, né? Não tem uma narração. Pênalti! Não, é a notícia sendo dada, volta no narrador, o narrador com a sensibilidade que o Pedro tem, né? De falar o negócio. Depois eu nem lembro da narração do gol, porque realmente eu vibrei muito e fiz esse vídeo pra mandar pro Neto pra deixar esse registro pra ele, né? Então, cara, realmente foi uma coincidência que aconteceu ontem. A gente já sabia que o Bagre tava, né?
0: Sim. Desde maio.
4: É, desde maio, sobre atendimento e tal. A gente sempre tem a esperança, né? Então fica aqui a nossa
0: todo nosso sentimento.
4: Nosso sentimento e nossa força, né? Para a família.
0: Para a família, a gente... Eu 20 anos com o Neto no Pretinho, e antes do Pretinho, lá na Pop Rock, né, Fetter?
4: Com 30 Neto, anos de convivência, né,
0: 30
4: cara?
0: Anos de convivência, pessoa espetacular. E ontem, na mensagem que eu mandei pro Neto, eu falei uma coisa que eu acho que é o sentimento de todos, né? O Bagre, ele é o pai do Neto, mas o Bagre é de todos nós.
4: É verdade.
0: É incrível.
4: Assim como,
0: né,
4: o próprio Neto, né?
0: Assim como o Neto, como os Fagundes.
4: Os Fagundes,
0: é patrimônio do Estado do Rio Grande do Sul.
4: Patrimônio histórico e cultural.
0: Patrimônio cultural do Estado. Os caras que fizeram o canto alegretense, essa música, né? Um canto gauchesco e brasileiro dessa terra que eu amei desde guri.
4: E é um canto esse que se espalha pelo Brasil afora, né, cara? Ele não ficou só no Rio Grande do Sul, ele foi embora com os gaúchos que foram para várias partes desse país.
0: Do mundo.
4: E do mundo, né? Então, o Bagre, ele é nosso, assim como toda a família Fagundes é. E esse é o grande legado,
0: e
4: né?
0: E o que o Neto já nos contou de história maravilhosa do Bagre, né, cara? Vá, já rimos e choramos muito com as histórias do Bagre. Então a família Fagundes recebe o nosso abraço, estão aqui junto pro que precisar.
6: Relembrando que o velório é aberto ao público desde as 10 da manhã.
0: No Palácio Piratini, né?
6: O governador Eduardo Leite cedeu o Palácio Piratini. E também que o Bagre Fagundes é também uma das origens, se não a principal origem do Nego Velho, o personagem
0: sem
6: do
0: dúvida,
6: Neto.
0: Né? Claro,
3: porra, sim, claro falou origens, a música Origens também é dele.
0: Eu também sei que não vou morrer, porque de mim vai ficar.
3: Só isso.
0: Ah, tá louco.
3: Duas.
0: Tá louco.
4: Só dois
0: quanto
4: talagaços.
0: Tempo da vida a gente viu o Galpão Crioulo sendo aberto com essa música.
8: Eu acho que é legal isso que tu e o Porã, que tem uma vivência maior com o Neto, né? E eu e os gurias, a gente é mais jovem, mas a gente cresceu vendo o Neto, sim, vendo o Bagre, né? E eu acho que tem uma coisa que a gente precisa adaptar para a nossa vida, que é a gente enaltecer o feito dos nossos parceiros, sabe?
0: Uhum,
8: o que a família Fagundes fez, cara, pela cultura gaúcha, o que ela vai seguir fazendo, porque isso é um legado que vai passar de geração em geração, né? E cabe aos guris agora seguir o legado do Bagre e do Tio Nico também. E eu ouso falar Tio Nico, porque o Neto
0: também
8: nos
0: é
8: fez...
0: nosso tio, né?
8: Isso, o Neto nos fez falar Tio Nico, o Antônio Fagundes, né, cara? Durante anos, o apresentador do Galpão Crioulo. Mas eu acho que é isso, assim, a gente tem que enaltecer mais os feitos dos nossos, assim, as pessoas... Tu imagina, cara, essa gente saiu lá do interior, cara, sabe? No interior, e eu vejo o Neto quando ele fala da casa dele, da vivência deles, é um pouco de todos nós, né? Mesmo quem morou uma vida toda na capital, mas aí tem aquele parente no interior, tem aquela vivência, então, pô, cara, eu acho que a gente tem que enaltecer mais os nossos em vida. Em vida.
1: Quando a gente tava lá agora, que fez aquela brincadeira lá com o pessoal do Gaúcha Memes, fez o show do Pedro Ernesto no Central Park, que era uma grande brincadeira, né, cara? O Pedro cantou 3 músicas ali no Central Park, as pessoas passando meio que
0: não entendendo nada.
1: Botando uma das chips. Músicas que ele cantou, canta Negatei.
0: Daí,
1: né, cara? Aí tu 45 tá lá,
3: anos, né?
6: E o Neto o Neto falava uma frase muito bonita, né? Que há muitos artistas não enxergam o sucesso da sua obra, né? Eles acabam morrendo. Aí ele citava, acho que foi um dia que a gente falou da Amy Winehouse isso. Ele falou, pô, olha só, essa guria foi tão nova e não viu o sucesso que ela virou. E aí ele disse, graças a Deus, eu viajo com o meu pai e com os meus irmãos, exaltando tudo que o meu pai fez. E o meu pai, em vida, conseguiu ver o sucesso que ele fez.
1: Lembra que a gente falou, cara, faz, acho que uns, sei lá, uns 3 meses atrás, de um show que eles foram fazer lá. A gente comentou isso aqui, que eles foram fazer esse show lá no Alegrete. Todos, o Bagre, inclusive, estava junto. E eu ainda comentei isso com ele. Bah, cara, que privilégio.
0: Que privilégio!
1: Que privilégio! Ele poder viver isso, né, cara? Ele sair de lá, pro mundo inteiro conhecer, né, ter como referência de uma cultura a música dele, e voltar pra lá e poder
0: dessa
1: cantar.
0: Forma.
1: Poder cantar pra uma multidão lá no
0: Por
1: lugar.
0: Por falar em privilégio foi a palavra que eu utilizei pra confortar o Neto, né, cara? Porque nessa hora não adianta, velho. E tem sorte o cara que perde o pai e a mãe já maduro na vida. Porque o impacto ele vai ser sempre o mesmo de tu perder o pai e a mãe. É o mesmo para todo mundo, independente da época da vida. Mas quando tu é mais maduro, quando tu é adulto, quando tu entendeu a vida já né, e quando tu tem a tua família e tem os teus filhos e tal, fica mais fácil, digamos assim. Porque diferente do Porã, que perdeu... Muito jovem como eu, menos de 20 anos eu já tinha perdido o pai. Isso. Então o que eu falei pro Neto foi o seguinte, cara, tu é um privilegiado de ter mais de 60 anos e ter vivido com o teu pai essa vida inteira, velho. 60 anos, cara.
8: Muito tempo.
0: Mais de 60 anos.
8: Tu deixa de ser pai e filho, ver uma relação, é o irmão de alma, né, cara?
0: Exatamente, cara. Mas, cara, vamos lá, vamos em frente, linda, a vida, né? Tem que seguir, é uma baita de uma história. E o Neto em breve vai estar com a gente aqui, é certo que a gente vai falar mais sobre isso. Nos destaques do Pretinho Básico, hoje começa a campanha nacional de multivacinação.
6: E é importante a gente relembrar, porque a criançadinha está voltando para as aulas hoje, né? A gente, pelo menos aqui no sul do país, tem esse período das últimas 2 semanas de julho como período de férias escolares. E até o dia 1º de setembro, toda criança e adolescente pode comparecer a um posto de saúde para tomar todas as vacinas que estiverem faltando. Essa é a campanha que visa dezenas de imunizantes, e é dezenas mesmo, tá? É poliomielite, sarampo, cachumba, rubéola, tríplice viral, tétano, coqueluche, hepatite A e B, rotavírus, meningite, febre amarela, HPV, dengue, influenza, Covid. Então, leve a sua criança, leve seu adolescente, porque até o dia 1º de setembro, a gente vai ter o dia D, que é também o dia da vacinação em todo o Brasil, que é o dia 22 de agosto, que normalmente as grandes capitais fazem passe livre, tem organizações para que crianças e adolescentes possam comparecer até os postos de saúde. Então, mais do que nunca, leve seu filho ao posto de saúde.
0: A ciência afirma, atesta e confirma que a vacina é extremamente necessária.
8: Maionese, que é um dos garotos propaganda da campanha desse ano.
3: Isso aí,
8: é
3: se mesmo? Vacine, não seja mongolão, vacina faz bem. Vacina faz bem.
0: Mas é que nesse caso, as crianças, né? O mangolão é o pai e a mãe, no caso.
3: Mas é o
0: né?
3: recado,
0: vacine
3: mas
0: o seu filho.
3: Mas o recado é pro papai e pra mamãe.
0: Se você tem dúvida sobre vacinar o seu filho ou não, consulte o pediatra do seu filho.
4: Se você tem dúvidas, apenas olhe pra você mesmo que está caminhando, que está com saúde, porque
0: exatamente.
4: O teu pai e a tua mãe te vacinaram exatamente. Quando tu era criança.
0: Exatamente. Por falar em proteção para criança, quem é mãe e pai sabe que criar filho adolescente é um baita de um desafio. E a gente vem falando aqui já dessa campanha da Meta e do Facebook, que estão preocupados com o conteúdo que a criançada e os adolescentes estão consumindo em seus telefones, deixando assim uma preocupação muito grande para pais e também parentes em volta. Então como é que fala o troço? Eu não estou lendo o texto, vou ler, tá? Proteções automáticas para adolescentes. Este é o dispositivo que agora deixa mais fácil você acompanhar essa fase da sua criança ou do seu adolescente com mais segurança e tranquilidade, sabendo tudo o que ele consome na telinha do seu dispositivo. Contas de adolescentes do Instagram, proteção para adolescentes, tranquilidade para os pais. A campanha é para adolescentes, mas a gente sabe que tem pais que emprestam o telefone e também o tablet para os filhos, né? Como uma maneira ali de acalmar a criançada mais jovem também. Então,
4: na hora do rango, né?
0: Na hora do rango, na hora do jogo. Não tem o que fazer, libera ali. Tá tudo certo, cada um sabe o que faz com o seu filho. Mas vacinar é importante.
3: É importante a vacinação.
0: É importante, Maionese. Vamos dar uma girada na mesa aí, Porã. Bota uma pra nós, por favor.
4: Trago piadas, Alexandre.
0: Segunda-feira não é dia de piada, Porã.
4: Mas a produção só me mandou piada.
0: Porra, produção. A gente tinha combinado que segunda-feira não era dia de
6: piada. Mas tu também ficou brabo, ficou muito tempo sem piada. Ah, não dá pra ter um programa.
4: Não, é segunda, não tem piada.
0: Não, a gente combinou. Porque era o meu mau humor pré-férias, na verdade.
6: É isso aí.
0: Era o meu mau humor pré-férias. Eu não queria rir na segunda-feira.
6: Ainda bem que foi o que falou. A gente só falava nisso.
0: Mas agora eu voltei bem tranquilinho das férias. Pelo menos umas duas, três semanas aí eu vou estar de boa.
3: Tá bonito. Bonito,
4: quer ver se eu tenho um assunto que sobrou da semana passada?
0: Não, mas quer botar não piada, bota piada, Porã. Ele pode tá botar piada.
6: O Vettel tá com marquinha de sunga.
0: É.
4: Aqui, eu vou contar. Eu não vou aqui, ó. Sem
0: Como
4: mais delongas.
0: Viu, cara? Que viu o quê, cara?
4: Depois de anos.
0: Isso é uma piada, então, Porã.
4: Não, não é, porque tu não quer.
3: Ai, que cocô!
4: O cara é o dono do programa, o creator, o zero medo.
3: O Midas do rádio.
4: O Midas do rádio. Vou fazer o quê? Depois de anos ouvindo e me apaixonando pelo Pretinho, senti e vivenciei fases e fases. Hoje venho para parabenizar, primeiramente, o creator, @realfeta, que com sua segurança e inteligência, viu a hora certa. Rafa Gomes, meus mais sinceros...
0: Desculpa, eu falei isso? Eu
4: pensei... Não, é o pessoal alto. Mas eu ouvi.
0: Desculpa.
4: Mas eu ouvi os teus pensamentos. Rafa Gomes, meus sinceros parabéns, ancoragem cativante.
0: Exatamente.
4: Com humor ácido ao fundo, esperto, sagaz, atrás deste microfone tão valioso. Você demonstrou e subtraiu dessa mesa insana, coisa que nem o Rafinha e o Vettel, por vezes, não conseguem. O controle e respeito dos amiguinhos.
6: Eu pedi ajuda.
0: Ele pediu.
4: Não, a gente tava ajudando ele.
6: Eu pedi ajuda.
4: Realmente, a gente pegou leve com ele, porque tava complicado. Deu show aí, Rafa Gomes. Vida longa ao PB, desce um baile, como dizem por aqui. Coisa linda, meu querido. Do Alcei da Enseada de Brito mandou essa aqui. Mega fã da Atlântida e de todos nós. Viu só?
0: Baita, Porazinho.
6: Muito obrigado, Porazinho.
4: Foi bem. Baita. Ao mesmo tempo, agradamos o Creator, que eu... não quer piada na segunda-feira.
0: Eu não sei se é unanimidade, tá? Porque também toda unanimidade, ela
3: é burro.
6: Não é
0: unanimidade, mas muita gente mesmo me falou, cara. Tanto em comentário de Instagram, quanto... Porra, tô ouvindo o Pretinho lá com o Gomes e tal. Bem legal. Parabéns.
6: Obrigado, Alexandre.
0: Parabéns mesmo. Dá a tua aí, ô Lelê.
4: Fala, Lelê. Tudo certo? Endereçado a mim.
0: Olha aí, Lelê. Fala, Lelê. Tudo certo?
6: Que bom que chegou no teu material.
4: Moro na... É, tu vê, a competência da produção fica clara na primeira
6: gordo,
4: frase
6: Léo,
4: do e-mail.
6: Hoje é gordo, Léo.
4: Fala, Lelê. Tudo certo?
3: Certo.
4: Eu li esse e-mail, ele é bem interessante.
3: Certo.
4: Venham comigo, tá?
0: Tudo certo, Lelê.
6: Tá certo, Marcelo.
3: Tá certo,
6: Lelê.
3: Tá certo.
6: Seguinte, até a Zona Sul.
4: Porque ele vai surpreender no final. Moro na região Centro-Sul e escuto vocês pelo Spotify.
0: Do país ou do estado?
4: Ele não... Tu vai entender.
0: Desculpa.
4: É melhor ele não localizar muito, porque vai ficar fácil identificar as duas mulheres envolvidas no rolo.
0: Opa! Tem duas mulheres envolvidas no rolo.
4: Esse é o meu primeiro e-mail pro Pretinho. Estou separado alguns meses depois de um casamento de 14 anos. Foi um período bem difícil. Fiquei muito pra baixo quando percebi...
0: 14 anos casado?
3: É difícil, né?
4: Não, é difícil.
3: Casamento, 14 anos, pô.
4: Não, ele fala do período do pós-separação. Fiquei muito pós. Pra baixo quando
0: por
4: percebi...
0: Por incrível que pareça, o pós é mais difícil.
4: Quando eu percebi que minha ex-esposa tinha me excluído das fotos das redes sociais.
0: Mas aí tu quer o quê, querido?
4: Foi então que aconteceu uma coisa inesperada. Uma ex-namorada curtiu minhas fotos, mandou solicitação de amizade e perguntou como eu estava. Contei tudo o que estava acontecendo, ela me disse que nunca havia me esquecido. Desde então, começamos a nos encontrar de novo.
0: Aquele amor, né?
4: Agora vem a parte curiosa. Eu sou fã do rock gaúcho. Ela é apaixonada por BTS.
0: Ó.
3: Não vou falar nada, né? Que legal.
4: Só que, pra minha surpresa, ela também topa umas loucurinhas e tem a mente bem aberta.
3: Aí sim.
4: Já minha ex-esposa sempre foi mais conservadora e nunca curtiu esse tipo de novidade. Musicalmente, também somos bem diferentes. Ela gosta de pagode e funk. Só que recentemente a minha ex-esposa pediu pra gente voltar. E agora eu tô naquele dilema. Será que eu tento reconstruir um casamento que durou 14 anos? Ou dou uma chance pra essa história nova misturando BTS com rock gaúcho? Quero saber, o que, que o Lelê acha dessa situação? Um abraço pra toda a galera do Pretinho. Sou muito fã de vocês, escuto pelo Spotify. E aqui que vem a informação que me deixou confuso. Eu tenho 42 anos. A minha ex... 35. E a fã de BTS, 45.
0: A fã de BTS é que tá errada.
4: É aqui que tá o erro, Magrão.
0: Não. É com 45, tu não pode
3: andar. Tu não pode ser veterano e gostar de BTS.
0: Não pode.
6: Tu pode ser o que tu quiser.
3: Não pode. Eu quero ser uma árvore, não posso.
6: Claro que pode. Claro que pode.
3: Eu sou astronauta.
6: Sou a trepadeira.
4: Eu vou dar meu sentimento... real, quando eu tava lendo o e-mail. Que um cara que queria pedir, que eu li o material antes, né?
0: Tá.
4: Ele tava pedindo ajuda e eu ia dizer, cara, geralmente tu não deve... Eu não acredito muito em relacionamento que termina e volta, sabe?
0: Tá,
4: uma coisa minha.
0: Tá.
4: Então eu já ia dizer isso pra ele, cara, concordamos, não volta, já acabou. Tal.
3: Poder foi mal,
4: só que daí quando termina ali, ele diz que a fã de BTS tem 45 anos, eu fiquei meio assim, sabe?
0: Por quê, Lelê?
4: Ela pode ser fã de quem ela quiser, mas o cara
0: com
4: tá
0: certeza.
4: Pedindo a dica que eu daria pra ele.
0: Qual é a dica?
4: Eu não apostaria num relacionamento com uma fã de BTS que tem 45 anos.
0: Eu.
4: Por causa da idade dela.
3: Uma maneira elegante de dar a mesma porrada.
4: Uma fã de BTS deve ter entre seus 20...
6: É o microfone.
4: 18, não, é que eu acho que é...
3: Ele não gosta de BTS,
4: idade, assim, né, cara? Imagina, sei lá, não sei. Imagina tu chegar assim, uma mina, pegar uma mina... Bah, eu sou fã do Balão Mágico, sabe?
3: Não, mas assim, ó.
6: Não, só um pouquinho.
4: É diferente.
3: Não,
4: eu tô falando de limite de idade, assim.
3: Pega a vida.
4: Treina alegria.
0: Com a minha
3: irmã. Elefante Juninho Bill.
6: Cara, o BTS é uma banda pop atualmente. Cheio de nego velho indo no show dos Backstreet Boys que voltaram.
4: Não, mas peraí.
0: Não, peraí.
4: Mas aí, Backstreet Boys com o nego velho tá tudo certo.
6: Mas, gente, é que era.
4: Anos 90, o cara tem 35, 40 anos.
0: Vocês estão ficando velhos e preconceituosos. Conceituoso.
6: Não. Que programa cabeça fechada esse aqui, Alexandre.
0: É isso aí.
6: Velho,
0: é
6: inacreditável.
4: Olha, a minha dica final pro cara.
6: Logo
4: não
6: você
4: volta
6: tudo com... velho contando piada.
4: Não volta com a mina que já durou 14 anos, já acabou. E a de BT, de 45 gosta do BTS, dá uma segurada.
0: Mas ela gosta de umas loucurinhas, tu não se atentou a essa parte.
3: Nem fode.
1: É verdade, porra.
3: Se for uma veterana,
4: se for uma veterana, gosta de BTS, gosta de uma loucurinha, tem que ver que tipo de loucurinha.
1: É verdade, porra. Agora tu
4: pra alimentar a loucurinha.
6: Isso, tá certo, porra.
4: É mais loucurinha, menos BTS.
6: Sai mais com a, sai mais com a menina do BTS. Porra,
1: eu me convenci. Eu já ficaria com a menina do BTS.
4: Claro, deve ser mil. Concordo com o Lelê que relacionamento de vai e vem não funciona.
1: Não dá, terminou, terminou. Vai
0: e vem. Rodrigo Adams.
1: Ai, porque eu vou mudar.
0: Perguntar pro Adams uma coisa. Adams, qual é a idade? Desculpa se eu estiver sendo indiscreto ou indelicado ou coisa parecida. A tua esposa?
8: 32.
0: 32. Isso. A tua esposa gosta de BTS?
8: Não.
0: Tá. Então não, tem mais teoria, porque mas eu ia formar toda uma teoria caso ele dissesse sim.
1: Tem de 30 que gosta.
0: É. Não, então não tem teoria. Gosto pessoal, respeito o gosto pessoal das pessoas e acabou. E aí a gente vai ser feliz, né?
1: É isso aí.
3: Mas ela tem um gosto duvidoso?
0: Quem?
3: A mulher do Adams.
0: Qual por quê?
3: Como é que ela é casada com ele.
8: E não dá pra negar.
0: Não, eu vou negar. Eu nego. Eu discordo, eu não acho legal.
4: Peraí, eu encontrei Rodrigo Adams nos corredores da RBS na sexta-feira. E posso dizer que Adams vive o seu melhor momento.
0: É verdade,
4: não só profissional,
6: grisalho como pessoal gostoso, e físico. Ele virou um grisalho tá no gostoso. Momento.
1: Cara, eu fiquei 45 dias com ele no mesmo quarto, cara.
4: Eu conheci o Adams, o arquiduque de Canoa.
3: Gordão, né? Gordão, cabelo louco.
0: O tempo fez muito bem pro Adams, tá louco?
4: O Adams voltava pra Montenegro todos os dias.
8: É uma ruim, né?
0: 13 minutos pras 2 da tarde. Eu queria trazer aqui, se vocês me permitirem, Adams, Maionese, Ivan, Lelê, pô. Porã Gomes, é uma queixa. E, aliás, queria abrir o espaço para todos os 20 programas que ocorreram nas últimas 2 semanas. Eu não consegui ouvir todos, também não consegui fazer todos. Então
4: tava
0: de férias. Eu tava de férias, exato. Mas eu fiz alguns, né, Porãzinho?
4: Então... Não, e assim, né? E abriu aquele precedente que tu precisava para te aposentar. Desculpa, falei alto.
0: Qual?
3: Qualquer lugar do mundo.
0: Não, aposentar é aposentar, né, Porãzinho? Não, peraí. Mas o que eu quero é o seguinte, está aberto para o pretinhobásico@atlantida.com.br no e-mail para você mandar a sua queixa, a sua percepção, o que te incomodou nestas 2 últimas semanas, alguma coisa que tu não gostou.
4: Vai chamar os dedos duros tudo.
0: Não, eu acho legal, cara, porque a gente é parceiro aqui com a audiência. A audiência é a nossa parceira, entendeu?
3: Manda no e-mail corporativo.
0: Então pode mandar aí para nós que eu vou fazer questão de ler. Assim como estou lendo agora o e-mail da Ana. Os guris avacalharam nos classificados.
6: Era muito elogio. Era muito elogio.
0: Muito organizado. Ouvindo o Pretinho do dia 30, das 18 horas. Sexta? Não.
6: Sexta.
0: Quinta. 31 foi sexta.
1: 30, sexta.
6: Quinta, tu tem razão.
0: Quinta.
3: Quarta. Aí eu ia dizer que eu não tava e me fudi.
1: Não.
0: Quinta.
6: Tu tava, e tu é um dos responsáveis.
0: Quinta.
6: Se é o Celta... Era...
0: Fiquei chocada com a avacalhação que fizeram no anúncio dos classificados do ouvinte, que anunciava um Celta.
3: Todo fudido, Celta.
6: Viu como era tu?
0: Acho que pelas fotos estava bem bonito, viu?
6: Foi tu e o João Errado.
0: E os caras folgaram de uma maneira que eu realmente não entendi. Já aconteceu comigo também. Mandei um e-mail para os classificados e vocês detonaram o meu carro. Mas o pior de tudo, os caras não sabem, é de bosta nenhuma. Dá para perceber pelos comentários que fazem. Eu concordo contigo, Ana. Eles não entendem absolutamente nada de carro, além de saber que tu abre a porta, entra, senta e dirige. O resto eles não sabem nada. Galera, ela pede aqui para vocês, nem todo mundo pode comprar um carro zero todo ano.
1: Ah, isso é verdade.
0: E caso esse não seja o caso de vocês, óbvio que não é, é pior ainda. Porque, primeiramente, desvalorizar um carro por causa da quilometragem sem levar em conta o ano é uma burrice. É coisa de quem não entende do assunto e está provado que vocês não entendem. O carro em questão era de 2014 e tinha 114 mil quilômetros. Isso é muito baixo para o ano.
1: É 10 mil por ano.
0: 2014 para 2024, dá 10 anos, são 12 anos. Se tu dividir, faz a conta para nós aí, por favor. 114 mil quilômetros por 12 anos, vamos ver quanto carro.
1: Dá menos de 10 mil.
0: Dá menos de 10 mil, então sim, este carro está muito pouco rodado para o ano. Poderia ser 300 mil quilômetros.
1: Ah, poderia.
0: Se foi revisado e bem cuidado, é isso que importa. O pessoal acha que passou dos 100 mil, tem que jogar o carro fora. Esses aí não entendem bosta nenhuma. Ela manda de novo, aquela reafirma que vocês não entendem bosta nenhuma. Agora, por favor, vamos dar uma segurada. Não precisa queimar as coisas dos outros tentando ser engraçadinho com um assunto que vocês não entendem, lhufas. Ela reiterou que vocês não entendem.
1: Ela é bem, como é que chama? Quando
3: enfática.
1: Não. Enfática é uma coisa. Quando a pessoa fica repetindo a mesma coisa.
0: Repetitiva. Redundante. Né? Não, mas ela chata. Tem razão. Ela precisa chata. Deixar claro que vocês não entendem.
6: Ela é pleonástica.
0: Desculpa pelo e-mail longo. Escuto vocês todos os dias e às vezes me irrito.
1: Sim, a gente também tem irritado.
0: Abraço, Ana. Valeu, Ana. É
1: muito longo esse e-mail pra dizer uma coisa que ela disse no primeiro parágrafo.
3: Três linhas.
1: Aí depois manda desculpa o e-mail longo. Manda e-mail curto, critica.
6: Ela é prolixa, ela é prolixa.
3: Isso é que nem trabalho de escola.
1: Cara, eu gostei desse microfone aqui, cara.
0: Porque te enche de coragem, né?
3: Xinga ela, xinga o ouvinte.
1: Ela poderia ter feito esse e-mail longo.
6: Já xingou.
1: Ela impediu três pessoas de botarem seu material aqui. Se ela tivesse feito num parágrafo que a gente não entende, porra!
0: E o carro realmente
3: é ruim. O era uma merda.
1: Se fosse
3: era ruim.
1: Pra defender
6: não era ruim, não era ruim. Não era ruim.
8: Bom era o cativeiro que tava atrás.
3: Exatamente. O carro com o cativeiro.
0: Qual é o teu carro, Ivan? Beijo.
3: O meu carro, agora é T2.
0: Hã?
3: T2.
0: Ah, T2, ônibus.
3: Ônibus, vem de ônibus. Certo. Todo dia um motorista diferente.
0: Tá.
3: Quem aqui na mesa sem? Assim, motorista diferente na frente, não paga, porque ele é meu amigo.
0: Tu preferia andar de ônibus? Ou no teu Celta 2014 com 114 mil quilômetros?
1: Eu preferia que tu fizesse o preço.
0: De ônibus?
3: Toda a vida. Toda a vida. Por quê? Tu queria que tu tenha um Celta de prioridade 2014?
0: Se eu não tivesse nenhum carro e se eu tivesse que optar entre ter um Celta 2014 e eu tivesse que pegar ônibus todo dia pra trabalhar, eu ia querer o Celtinho.
3: Então olha pra mim, deixa eu fazer uma pergunta. Ah. Tu troca os teus carros por esse Celta 2014?
8: Não foi isso que ele falou.
1: Não.
6: Não tem nada a ver essa pergunta.
0: Tem nada a ver essa
8: você
0: pergunta.
8: Já tá bêbado.
0: Tem nada a ver essa pergunta.
3: Tu trocaria o teu carro pelo céu do Ricardo?
0: Mas é outra situação, imbecil.
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8: Aê, tamo de volta, um minutinho para as duas da tarde. Um minutinho é o que tem menos de 60 segundos. Tem 54, 53 segundos, mais ou menos. Por isso que ele é minutinho. Vamos abrir aqui a votação para craque do episódio. Pode sair votando, Porezinho, por favor, bonito.
9: Hoje o meu voto vai para o âncora.
8: O atual ou o que estava anteriormente?
9: O atual, que voltou hoje. Ah. Né? Mas antes eu gostaria da frase do palhaço maionese, a pergunta para dar o voto para ele. Pode, maionese?
10: Claro.
9: Faz aí, então.
11: Alô, maionese?
10: Ô, Ricardo, coisa boa te ver aqui. O que foi?
11: Cara, eu tô com uma dúvida. O Fetter, quando voltou do Rio... Ele segue tia?
12: Não, acabamos tia, de descobrir que é vídeo chamado.
8: Tia, sempre tia.
10: É, tia de Ipanema. Duas isso horas.
8: Isso aí, obrigado, eu maionese.
10: Voto, DJ.
8: Obrigado pelo teu voto, Porezinho. Porezinho, dia 8 de 8 agora, sabadão, Barão Vermelho em isso. Floripa, Porezinho.
9: Ah, esse promoção show. Promoção da Atlântida. Eu só respiro esse show, promoção da Atlântida na Arena Opus, 8 do 8, Barão Vermelho, essa turnê. Com a formação original, né, cara? Coisa linda. E aí as pessoas perguntam, ah, mas a formação original não tinha o Cazuza? Não, o Cazuza entrou depois dessa formação, porque o primeiro vocalista do Barão foi o Léo Jaime. Não sei se tu sabe disso, o Léo Jaime foi o cara que disse, não, eu não consigo cantar essas músicas de vocês, mas
10: muito
9: tem
10: alto
9: um amigo meu que grita. E aí entrou o Cazuza na banda, né? Ah. E aí depois da saída do Cazuza, o Frejá assumiu os vocais e é com essa formação linda que o Barão vem à Floripa, a grande Floripa aqui na Arena Opus no sabadão, dia 8.
8: Vai votar em quem, maionese?
10: Eu vou votar em Leandro Bortolassi.
8: Por quê, maionese?
10: Porque eu gostei da atuação do mesmo no programa. E a gente reitera, vacine os seus filhos.
8: Boa maionese.
10: Não seja mongolão.
8: Boa maionese. Lelê, vota em quem, Lelê?
13: Eu vou retribuir o voto, porque desde que o maionese falou ali, né? Não seja mongolão.
8: Isso aí.
13: Vacine os seus filhos, né? Tudo então, bem. Merece meu voto.
8: Voto,
13: né,
8: para o Lelê, voto para o maionese, voto para o âncora. Adams, vota em quem, meu querido?
12: Palhaço maionese.
8: Palhaço maionese.
10: Dia 9 em Jaguarão.
8: Dia 9 em Jaguarão. E tu, Gomes?
14: Eu voto no Porã. Eu gostei do Porã eloquente. Opa. E lá pelas tantas, quando tu perguntou, vai contar uma piada? Por aí, senão o âncora não quer piada.
13: Não, porque tu não quer.
8: Eu tô muito dividido no meu voto também. Eu votaria no maionese
9: pela campanha de vacinação.
14: Não, eu quase votei no maionese na hora da história do buffet. Ah, encontrei um cara no buffet, ele falou: serve um macarrão pra mim que o braço tá ruim.
9: Ainda.
8: Porém, é muito violento. Eu vou votar em ti então, maionese. Leva
10: muito
8: o meu
10: obrigado,
8: voto.
10: Tá? Se você está feliz. Pegue o meu nariz, se você está mal, pega no meu palhaço maionese. Dia 9 de Jaguarão, dia 20 de novembro em Floripa.
8: Volta às 6 da tarde, volte com a gente. Um abraço, boa tarde, tchau.
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8: Muito violento. Eu vou votar em ti então, maionese. Leva
10: muito
8: o meu
10: obrigado,
8: voto,
10: tá? Se você está feliz... Pegue o meu nariz, se você está mal, pega no meu palhaço maionese. Dia 9 de Jaguarão, Pretinho, dia 20 de novembro em Floripa.
8: Volta às 6 da tarde, volte com a gente. Um abraço, boa tarde, tchau.
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0: Atlântida, todo mundo tá ouvindo a melhor vibe do FM. Boa tarde pra você, Programa das Minas no ar nessa segunda-feira, dia 3 de agosto, agora 2:08. Eu, arroba marina.soares, tô chegando diretamente de Floripa. Vocês já estão percebendo que eu tô com uma voz sexy. Ai, que chique, nem é porque eu tô com dor de garganta, gente, é porque eu tô temática, entendeu? Porque tem a ver com o tema de hoje. Nem é porque eu tô com a garganta horrorosa, não tem nada a ver com isso. Como é que você tá? Tudo certo? Tá aí no trabalho, tá no carro, tá em casa? Vem participar do Programa das Minas com a gente. E hoje começamos com uma pergunta que pode revelar muito sobre um ser humano. Naquela hora, na hora H, naquele momento, tu prefere a luz acesa ou a luz apagada? Porque pra alguns casais, ai, tudo bem, ter aquele momento com luz apagada é um hábito comum. Não tem problema, né, Edna? Às vezes tudo certo, né, amiga? A princípio, tudo certo.
1: Boa tarde, Minas. Boa tarde, Santa Catarina. Gente, safadezas.
0: Ui.
1: Safadezas softs em plena segunda-feira. Então, bom, eu penso que assim, depende muito do casal, né? Mas às vezes a gente tem que falar que essa famosa luz apagada vem, na verdade, da vergonha, da ansiedade ou às vezes coisa pior. É sobre isso que a gente quer falar hoje. Você pertence ao time dos que curtem a luz apagada ou simplesmente tanto faz? O que importa é o que tá acontecendo. Driteló, boa tarde. Como é que o pessoal pode participar? E eu vou poupar você da resposta de uma pergunta como essa, por enquanto, mas vem aí. Boa tarde, amiga.
5: Boa tarde, amigas. Boa tarde, Santa Catarina. Olha só, o nosso estado, a nossa galera, a nossa audiência maravilhosa participa com a gente no WhatsApp de Floripa no 489-9188-1009. Pode mandar pra Blumenau no 479-9249-7153 ou aqui pra Joinville no 479-9249-6532. A sua participação pode ser por mensagem de texto, de áudio. O negócio é vem participar, que a segunda começou quente, não é mesmo, Marina Soares?
0: E começamos no YouTube Atlântida SC, e a Duda trouxe um outro questionamento que a gente também vai trazer. Duda, fala.
6: Boa tarde, Minas. Boa tarde, Santa Catarina. O meu questionamento, a minha pergunta polêmica é: você faz com meia ou sem meia?
0: Simplesmente. Vamos começar no YouTube. Atlântida SC. Por aqui, Bruno Mars, On My Soul. Onde já se viu pirralha falando disso, gente? Ai, meu Deus do céu.
5: Pelo amor de Deus, menino.

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0: Tá na Atlântida, todo mundo tá ouvindo a melhor vibe do FM de volta com o Programa das Minas. E hoje, ai meu Deus do céu, vamos falar de besteirinhas e coisinhas safadezas. A gente quer saber se pra você, naquele momento... Luz apagada ou luz acesa? A pergunta é simples, manda pra gente. 489-9188-1009. Ô, Duda Martins, o que que tu já ficou chocada aí que o pessoal tá mandando?
5: Cara, é que temos opiniões polêmicas aqui no YouTube Atlântida SC, entendeu? Ó, primeiro, pessoal, fazer já tá difícil. Vocês querem escolher ainda se é com luz ou com meia, tenha que agradecer. E daí, logo depois, essa mesma pessoa falou: e vamos cair na real. Quem pede pra fazer com luz apagada é porque quer fazer pensando em outra pessoa.
0: Cara, então...
6: quem quer fazer pensando em outra pessoa faz com luz apagada ou não?
0: Não, amiga, mas eu entendi. Eu entendi o rolê.
5: Porque... tu não vai olhar pra cara.
0: É o que eu tava falando com a Duda. A gente tava numa conversa pré-programa, perguntando se luz apagada ou luz acesa, e a gente chegou à conclusão de que luz meio ligada, meio assim, um abajur, uma luz de outro cômodo pra trazer uma luzinha, mas aquela luz branca na cara não, e também totalmente apagada, a gente também falou que fica ruim.
5: Não
0: que
5: dá.
0: É bom olhar a pessoa, sabe, tipo, porque senão tu fica muito no, na imaginação. E aí, realmente... Para quem não tem ali atração por esse ser humano que você está ficando e quer pensar, sei lá, no Tom Holland, no Brad Pitt, facilita.
5: Acabei de ter uma ideia.
0: Ah! Facilita a luz apagada. Então talvez a pessoa que esteja fazendo isso casada seja porque não quer mais ali aquele ser humano.
5: Mas vamos ser honestos também. Às vezes fazer de luz apagada é preguiça de levantar e acender alguma luz.
0: Às vezes também.
5: Às vezes
0: também. Já
5: também.
0: Tá ali pra
5: às
0: dormir,
5: vezes,
0: né?
5: É de no... ou então, tipo assim, é de manhã, sabe? Tipo, tu acabou de acordar.
0: É, tá com
5: e daí
0: preguiça.
5: Tu não quer levantar pra acender alguma luz, algum abajur, alguma coisa.
0: É, mas a preguiça de apagar, ela nunca será vencida. Não, gente, a luz, aquela luz branca na tua cara... Desculpa, é impossível.
6: Parece que você tá numa mesa de cirurgia.
0: É,
6: lá, não.
0: Exatamente. E nem é por uma questão, ai, de vergonha do meu corpo. Tudo bem, eu sei que pra muita gente deve ser, realmente, de... Ai, eu tenho segurança com as minhas dobrinhas, blá, blá, blá. Mas no meu caso, por exemplo, não é isso. É só porque é desconfortável, gente.
5: Eu
0: que
5: acho
0: isso?
5: Que, assim,
0: eu tô numa sala de aula?
5: Existem pessoas que vão fazer de luz acesa porque, tipo assim, é muito tesão, entendeu?
0: É muito fogo.
5: É muita vontade, cara. Daí a pessoa, sei lá, tipo... Por exemplo, um adolescente, entendeu? Que tá com os hormônios à flor da pele.
0: É, mas adolescente é qualquer canto,
5: é,
0: né?
5: Aquele momento, é aquilo ali. Ferre-se se a luz está apagada ou não, entendeu? É, pronto, é aquilo ali.
0: Não, é, realmente, tem... Adolescente é outro rolê, gente. Adolescente, realmente, ele tem um fogo que é inexplicável. Que pode estar a pessoa tá num cômodo e a mãe tá no outro cômodo do lado, que tanto faz. A pessoa não liga
6: não,
0: para
6: pra
0: nada.
6: Pra pessoa é mais legal Deus ainda, pra adolescente, minha mãe tá lá do outro lado.
0: Olha como eu sou revolts, né? Não, é, realmente, adolescente não entra nesse mérito. A gente tá falando de adulto que pensa, né? Que realmente tem um negócio ali do cérebro, né, Edna?
6: Mas assim, ó, o que eu penso em relação a isso, cara, cada um tem suas piras, as suas loucuras, o seu jeito de viver e fazer as coisas, né? Então quando a gente fala, é muito delicado falar, gente, tal coisa, tipo, ai, quem gosta de luz apagada tá pensando, por que não? Às vezes a pessoa realmente tem o que deixa ela mais feliz, entre aspas, né, excitada, é poder sentir as coisas, então talvez a pessoa se concentre melhor com pouca luz, ou com nem um pouco de luz. Então eu acho que vai de pira, sabe, se tu conhece, o que me deixa um pouco pensativa... É que se tu conheceu a pessoa e no início era assim, depois a pessoa, tipo, cara, não, eu acho meio esquisito daí, sabe? Esse momento, se tá tudo bem com autoestima, se tá tudo certo, a pessoa pode melhorar, ela pode mudar, começar a gostar de outra coisa. Mas, cara, a gente sempre sabe, né? Se você tem um parceiro fixo quando você é solteiro, ou quando você tá namorando, e aí essa pessoa começa a mudar muito, alguma coisa tá acontecendo, sabe? E talvez tu não tá acompanhando o que tá acontecendo.
0: Ai,
6: aí você tem que se ligar.
0: Com certeza, com certeza. E eu vou falar de uma coisa agora que pode ser gatilho para solteiros ou pessoas que, enfim, voltaram com o ex. Que é aquela coisa de você tem aquela pessoa. E aí você dá um tempo com essa pessoa, ou sei lá o quê. E aí quando vai de novo, essa pessoa tá com costumes diferentes.
6: Ela foi pro Circo de Soleil e
0: aprendeu
6: onde?
0: Ela aprendeu técnicas novas. E aí,
6: novas skins desbloqueadas. É.
0: E quando tu tá namorando, casada, se a pessoa vem com alguma gracinha, tu já fala, da onde tu tirou isso? Da onde
6: Exatamente.
0: Que veio?
6: Tu perdeu aonde?
0: Este conhecimento.
5: Essa ideia veio de onde? Onde é que tu tá tirando essas coisas?
0: Que do nada tu resolveu botar uma perna pra cima que nunca botou. Não entendi. Não entendi. O que que aconteceu? Onde é que você viu isso? Já fica com ciúme. Eu sou dessas, eu fico com ciúme de qualquer
5: não,
0: coisa.
5: Não, mas tu tem que entender de onde veio essa criatividade pra agora você querer fazer uma coisa diferente, entendeu?
6: É, mas aí a gente também tem que olhar pelo ponto de isso aqui está sendo benéfico para mim e eu achei legal. Aí, tipo, beleza, dá uma brigadinha, mas aproveita, porque se tu vetar aquela pessoa logo de cara, daí vai ficar naquela coisa o tempo todo. Não é muito legal, entendeu?
0: Assim, ó, na hora tudo bem, ah, vamos seguir o fluxo, mas depois eu venho. De onde que veio? Só, e aí me explica. Veio de onde isso aí?
1: Só explica que eu quero saber, entendeu?
0: Quem é sair, papai? Exatamente. Quem é sair, papai? Que do nada não entendi? Não entendi. Eu sou assim, gente. Ciumenta nesse nível. Não venha com novidades do nada. Ou me diga de onde vem a referência. Que eu preciso saber.
5: E dependendo da referência, vai dar treta também.
0: Vai dar treta
5: porque,
0: também.
5: Por que que tu tá vendo esse tipo de coisa? Também. Entendeu?
0: Também vai dar treta.
1: Ó, gente, a dica é... Vocês comprem baralhos... De posições, aí vai testando com o parceiro, entendeu?
5: Ah, sim.
6: Nossa, ela chegou com tudo.
5: Tá igual a nossa audiência aqui, tá na mesma do que a Adri. Acabaram de mandar aqui, é só ler um livro de Kama Sutra.
0: Ai, meu Deus do céu, gente. Eu tenho 12 anos.
1: Como assim vocês estão falando disso? Que loucura, meu Deus.
5: É que assim, a Marina, ela tá tentando dar 500 voltas pra não falar as palavras que realmente tem que ser faladas, entendeu?
0: Gente, é que... Desculpa, mas eu não dá, entendeu? Eu fico imaginando. Eu com 14 aninhos dentro de um carro ouvindo isso, eu ia falar assim, oh, meu Deus, até parece, eu vi Amor e Sexo na Globo.
5: Exatamente. Ah. Com 14 anos eu tava vendo Elite na Netflix, entendeu?
0: E a gente fica nessa.
6: Também, umas loucurinhas lá.
0: Aí,
6: também.
0: Depois de velha, vira pudica. Ah, que coisa feia. Olha aqui, temos participações. O Miller, da amada capital do Oeste, Chapecó, falou, oi meninas, com certeza com as luzes todas acesas, pra visualizar tudinho. Todas. Gente, não.
5: Não, agora não. Lê o restante da mensagem, Marina.
0: É pra matar o papai. Essa parte eu não queria ler. Eu não queria muito. Mas assim, não. Luz totalmente acesa. Ai, gente, castigo do monstro. Ai, não. Não, realmente. Mas agora, a pergunta que a Duda fez.
1: Se for luz natural, ok. É. Se for luz natural, ok. Mas a luz, não.
0: Não, não. Luz do sol, aí é diferente. É diferente.
1: Tem que ser um abajur, uma luminária, um negócio assim.
5: É. Cara, verdade. E ó, olha essa parte dessa aqui. Boa tarde, meninas, não me identifiquem. Gosto da meia luz, não tenho abajur. Então eu deixo a TV ligada sem volume.
0: Ah.
5: Ou eu ligo a lanterna do celular. Mas acontece de deitar pra dormir e entrar no assunto. Então a luz tá apagada e vai assim mesmo. Sem tempo, vontade ou lembrança de acender alguma coisa.
0: Ai, gente, eu tenho TDAH. Oi, gente, a TV acesa não dá.
5: Não.
0: Não dá, eu não posso, eu vou ver.
1: Desconcentra,
0: desculpa. Não, TV ligada não dá.
5: Não, mas sem volume, pô. Só mas pra deixar
0: não a luz. Não dá, eu vou olhar. Sou a criança do tablet. Me chama atenção, gente. Não dá.
1: Entendi. Ô, mas esse negócio de luz, agora hoje em dia, a internet ajudou e facilitou muito a nossa vida, né? Então tem luminárias com controle. Então tu pode deixar já do lado da cama, entendeu?
0: Totalmente,
1: daí facilita,
0: amiga.
1: Bastante.
0: Totalmente.
6: Poucas palavras, grandes impactos.
0: Grandes impactos, exatamente. Mas é que às vezes também, daí tá longe o abajur. Ah, tem que botar na tomada ainda. Aí dá uma quebrada, né?
1: Não,
0: dá uma...
1: mas deixa ser ligado, né, amiga? Não vai desligar pra quê?
0: Claro, tem que já pensar.
1: Deixar na tomada.
0: Tem que ser
1: controle,
0: avant-garde, né?
5: Ai, entendeu? Gente, vamos ser bem honestos. Às vezes também vai, né? Igual ela falou aqui. Às vezes
0: vai
5: no assunto e vai.
0: Não,
5: é luz acesa, luz apagada. Às vezes, assim...
0: Não, dependendo do momento, qualquer coisa, né? Duda, lê aí umas participações. Diga, amiga, diga, Edna.
6: Não, só uma coisinha, assim, o que falar daquela sensação, assim, meio... Dá uma vergonha gigantesca, né? Ah, vamos colocar uma música. Daí,
0: ai,
6: tipo,
0: não.
6: A
0: horrível.
6: Pessoa vai pesquisar.
0: Ai, horrível, tu querer criar o... Ai, não. E aí, como é que pesquisa essa playlist? Só de tu botar essa playlist?
6: Não, licença, por favor.
5: Eu acho meio patético.
0: É um pouco.
5: Eu acho meio patético.
0: É um pouco.
5: Tipo assim... Tem que ser muito performático.
0: É.
5: Pra parar, pensar, tipo...
6: Tu prefere ouvir a motosserra do teu vizinho que tem toda a cidade catarinense, alguém acordando nela. Tipo assim, ó, é um domingo à tarde, amor. Você
5: Edna, a gente tá concentrado em outra coisa.
6: Tem que ter uma música.
0: Ai, não, mas não.
5: A gente tá concentrado em outra coisa. Se botar música, daí que eu me distraio. É igual TV.
1: Não, musiquinha é bom.
6: Música é o clima, né?
0: Mas assim,
1: clima,
0: ó, estamos aqui no rádio, todo respeito, I love Atlântida, mas não dá pra ser rádio. Porque...
6: Não dá.
1: Não dá.
0: Aí vai começar
1: rádio.
0: A propaganda ali do Ministério Público falando de assédio. Pô, quebrou o clima total.
5: Daí vai entrar a minha voz, tipo, Pop News. Você sabia tipo, que o Olivia Rodrigo tocou de cabeça?
0: Não, não dá. E também não dá pra botar o Spotify. Tu tem que ser premium, desculpa. Do nada tem começar a propaganda premium.
5: Não dá pra botar no YouTube, ao menos tem YouTube premium também.
0: Não. Vai começar o anúncio ali, Principia. Não, desculpa.
5: Exatamente.
0: Não, desculpa, não dá. Vai acabar com todo o clima do universo. Você da audiência, luz apagada ou luz acesa? Manda sua opinião. 48991881009. Bora pro YouTube, Atlântida SC. Por aqui, Tios em Texas. Essa aqui não combina, por exemplo, com aquele momento.

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1: Cair é inevitável. A forma como você se levanta é que te define. Eu adorei essa frase que eu recebi esses dias. Ela mostra quem realmente somos e como somos, né? Porque todos somos capazes de cair e provavelmente iremos. Mas de que forma você vai lidar com isso é que mostra realmente quem você é. Pois é preciso coragem, determinação, caráter, força e muitas das principais características que temos, né, para você se levantar. E aí, meu amigo ou amiga, involuntariamente, você traz à tona toda a sua verdadeira capacidade de se recuperar. Nesse momento, não há planos, só seu instinto tomando forma. Acredite nele.
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3: 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Estamos de volta com o Programa das Minas hoje falando sobre a hora H. Luz apagada ou luz acesa? E meia? Com meia ou sem meia? Manda sua opinião. 489-9188-1009. Duda, lê umas participações aí pra gente.
5: Oi, meninas, boa tarde. Eu sou muito fã de vocês. Não me identifiquem, mas ela mandou o nome completo dela aqui. Eu amo meia luz. Fico mais à vontade. Quantas posições? Adoro as sensações, as posições diferentes, as posições novas. São só oportunidades.
3: Ai, meu Deus.
5: Oi, meninas. Boa tarde, tudo bem? Eu tava ouvindo vocês e lembrei de quando eu tava com o Mucilon. E fui buscar uma playlist pro momento.
3: Não.
5: Lembrei que o Fetter tinha comentado no Pretinho Básico sobre uma playlist que ele montou pra esse tipo de ocasião. Só que as músicas eram bastante old school. Ou seja, o novinho não conhecia nenhuma.
3: Ai, mentira.
5: Achei de bom tom botar a trilha de 50 tons de cinza mesmo.
3: Não.
5: Mas, ó, deu bom. Beijo, meninas.
3: Ai, meu Deus do céu. Isso aí me lembrou aquela cena de tapas e beijos. Que a Fátima, ela leva um mucilão pra casa. E aí, no dia seguinte, acorda. E aí, tá ele lá. E aí, a Sueli vai zoar a amiga que ficou com o mucilão e fala... Tu quer milkshake? E aí ele fala, ah, eu quero. Se tiver, eu quero. Aí pergunta pra ele assim, por que que tu trabalha? Aí ele falou, ah, a coroa me dá uma mesada. Aí a Sueli se casca de rir. E aí a Fátima fala, a coroa é a mãe dele, não sou eu.
5: Não sou eu. Cara, e a nossa audiência é... experimental, entendeu? Boa tarde, meninas, tudo bem? Eu não me importo muito se é com luz apagada ou acesa. O importante pra mim é o momento. Já experimentei algumas coisas, como fazer com meia, com tadala, chapado, bêbado, gente, entre outras. Alguns jeitos eu faria de novo, outros nunca mais. Um abraço,
3: gente,
5: meninas.
3: Gente do céu,
6: experiências, né?
5: Tem que viver, tem que viver. Com meia, sem
6: vivendo,
5: meia.
6: Vivendo.
3: Tá, mas com meia ou sem meia? Driteló, qual a sua opinião?
6: É nossa... diretamente,
3: é,
6: direto,
3: é,
6: né?
3: É tá isso. Bom? Eu quero saber.
7: Tem, né? Não precisa.
3: Edna.
6: Mas assim, por exemplo, a coberta, já perto da coberta. A coberta, dependendo do momento, se tá muito frio, coisa e tal, tá sem ar, é legal.
3: Tá, Edna.
8: Gente, a última coisa que eu vou estar prestando atenção é no pé. Então, assim, é tipo, sabe? Indiferente, irmão.
3: Nossa.
8: Vamos viver.
3: Tá, e coberta?
8: Ai, gostoso, né? Um arzinho, assim, uma cobertinha.
6: É.
8: Ai, gente, sei lá, que a gente tem que... Sei lá, eu gosto, não sei o quê, não importa.
6: Cara,
8: tá de meia, sem meia, não sei o que lá.
3: A minha opinião, tem que tirar a meia. Tem que tirar a meia. Não, não tem como. E a coberta, obrigatória. Adoro. Depois que eu comprei um ar-condicionado, ela é obrigatória. A coberta, adoro.
5: Mas é porque tem o ar. É porque tem o ar.
3: É porque tem o ar, senão no verão é impossível.
5: Gente, eu sou totalmente time... Hashtag time meia.
3: Cara, sério.
5: Hashtag time meia, pô.
3: Ela gosta da
5: meia, totalmente, o pé fica quentinho.
3: Só que a Duda usa a meia temática do Homem-Aranha, gente.
5: Verdade, ó. A galera do YouTube Atlântico...
8: Às vezes a gente não sabe quais são os fetiches individuais de cada pessoa.
3: É, cada um com seu fetiche, né?
5: Não,
3: mas
5: totalmente
3: assim,
5: time meia, pô.
3: Gente,
5: totalmente.
3: Não, desculpa. Com meia é coisa de maluco.
5: A galera do YouTube Atlântico TC viu minha meia do Homem-Aranha.
3: Ai, gente, vamos ouvir nossa audiência aqui.
8: Eu tô da Pequena Sereia hoje, Duda.
9: Que falta, hein? Pra começar a semana daquele jeito, né? Boa, boa, boa. Eu acho que... Sei lá, eu tô pela... pelas sensações, emoções e se atualizar, sabe? Eu acho que não ficar sempre no mesmo, pra não virar rotina, não que enjoar mais, pô, vamos variar, né? E também eu acho que o equilíbrio nem escuro e nem tão claro, entendeu? É, às vezes é bom no escuro, às vezes é bom no claro, com meia, sem meia. É no carro, na trilha.
3: Eita, na trilha!
9: É, entendeu? O que importa é os dois saírem felizes. E pra gatona, se estiver ouvindo, saudade de tu, hein? Liga pra mim, não liga pra ele, hein? Em prol da nossa felicidade, nosso orgasmo.
3: Liga pra ele. Ai, meu Deus, mais uma. Liga pra...
10: Meia luz sempre, né? Meia luz. Se for Amber, melhor ainda, né?
8: Pessoal indo pra reunião de negócio, mandando áudio.
10: Eu tenho uma experiência do primeiro namorado que eu tinha, ele era espanhol, e eu tava de meia quando a gente foi fazer a primeira vez. E ele falou que, em espanhol, obviamente, né? Que quem transa de meia é puto. E ele era alguma coisa com... De calcetinhas, es desodoro, uma coisa assim.
3: Gente, que loucura!
8: Braveza.
3: Cara, realmente, a gente não sabe o que acontece na casa dos outros.
5: A gente,
3: né,
5: não sabe o que acontece na cama dos outros.
3: Não, Maria, é. Que bom, né? E que bom que a gente não sabe. Assim,
5: não, agora a gente sabe de grande parte da nossa gente.
3: Exatamente. Enfim.
8: Imagine essa quantidade de pessoas que estão mandando áudios pra gente aí, falando, né, suas particularidades, essa conexão boa, real, que nós temos do PDM para com os ouvintes. Aí você imagina essa pessoa chegando no trabalho daqui a pouquinho. Time, boa tarde, tudo bem? Hoje a gente vai falar sobre os resultados da semana. E aí, 5 minutos antes, às vezes eu tava no carro, gente, de qualquer lado, de 5, uh-huh, de 3, de 2. Amo!
5: Com meia sem meia.
3: Cara, mas olha aqui.
5: Mas é sobre isso, descontração, galera.
3: É que assim, realmente é algo que faz parte da nossa vida e a gente evita um pouco falar, mas ok, quer evitar falar? Tudo bem. Desde que você esteja falando com o seu parceiro.
5: É muito.
3: Sabe, se a gente não está falando com o parceiro, temos um problema. Temos uma. Porque assim, ninguém nasce perfeito e nenhum casal se encaixa de primeira perfeitamente. Ninguém, tipo, ah não. Não tem nunca nenhum problema com isso. Tudo desde o início, assim, ó, absolutamente tudo que essa pessoa faz é perfeito, sempre será, nunca nada me incomodou, nunca nada me deu isso, bababá. Não, isso não existe. Precisamos conversar. Não precisa ser naquele momento. É até ruim ser naquele momento. Acho que não precisa entrar num debate filosófico naquele momento. Mas depois, uma conversinha, ah, tá ali tomando um banho. Tá ali depois, tomando uma...
5: Deitadinho,
3: de love, conchinha. Pô, fala, ah, amor, eu gosto mais disso.
5: Exatamente.
3: Eu gostaria que você mantivesse a meia, no caso da Duda. Se você puder, eu gosto de meia. Ok, cada um com seu desejo, entendeu? Quer meia? Temos meias. É só continuar
5: exatamente
3: com a
5: quer
3: meia.
5: Quer coberta? Temos coberta.
3: Temos cobertas.
5: Vamos morrer de calor no verão, mas...
8: É tão importante conversar com o parceiro sobre isso, né? E, tipo assim, ter a liberdade e se sentir à vontade pra falar. Tipo, gosto, não gosto, quero experimentar isso, não quero, quero tentar, não quero. Entendeu?
3: Não, totalmente.
8: A Duda leu alguma coisa que eu quero saber agora o que é.
5: Olá, boa tarde. Ah. Quem quer ir, tá com vontade, faz em qualquer lugar. Luz apagada, luz acesa, no motel, na banheira, atrás da igreja, na trilha, tá tudo certo. O importante é o momento e o tesão.
8: Quantas possibilidades.
5: Atrás da igreja.
3: Ah, não.
8: Atrás da igreja.
3: Não, aí é pecado.
5: Isso que
3: é
5: o link me deixou embasbacada.
3: Aí é pecado, aí não pode.
5: Atrás da igreja.
3: Vamos respeitar minimamente a religião do outro.
8: Galera, mas assim, ó, uma das coisas que eu fico profundamente irritada é que quando os parceiros, assim, das pessoas, ficam chateados quando alguém vai ensinar alguma coisa do jeito que gosta.
3: Uhum.
8: Rapaziada, não existe coisa mais legal no mundo do que a pessoa que você está amando, está se relacionando, se conhecer o suficiente pra falar tal coisa de tal jeito,
3: exato,
8: acho legal, curto e tal. Tem muita gente que tem muito preconceito mesmo, né, com isso. Nossa, eu não tô fazendo certo, galera. A hora do vamos dali não é a hora de brigar, não, uhum, é hora de raciocinar. É só deixar o instinto fluir e as coisas acontecerem. Então, se você tem alguém do seu lado que te dá um conselho, fala, ai, não sei o que lá, não é sobre você. É porque as duas pessoas estão se conhecendo ainda, apesar de, ah, estamos 20 anos casados. Talvez o teu parceiro descobriu uma coisinha, pô, gostei desse negócio diferente aqui. Não é pra te afrontar, não.
3: Com certeza.
8: Isso é verdade.
3: Dudex, lê mais participações aí.
5: A melhor coisa é conversar o que a pessoa gosta. O importante é os dois chegarem lá.
3: Fofo.
5: É, Minas, de meia luz
6: os pra dois,
5: clara.
6: Né? Só pra destacar aqui, os dois. Não é só um, não, hashtag, tá, homens?
5: Tá bom?
6: Fica a dica.
5: Minas, de meia luz pra clara. E um espelho pra ver os ângulos diferentes. Olha! Amei, se olha, você quiser, certeza. Você usa. Babado, tá?
3: Babado.
6: Achei tudo.
5: Aqui, fã do programa, prefiro meia luz. Ver o corpo da mulher me provoca mais. Mas, mais que isso, eu gosto muito da luz da lua. Romântico. Achei romântico. Achei romântico.
8: É 2h45 da
5: tarde. Agora aqui, ó. Olha, luz apagada, acesa, de meia, de cueca, só coloca de lado e corre pro abraço.
3: Não, para. Aí baixaria total.
5: O importante...
6: Baixamos o nível aqui.
5: O importante é estar com um cheiro bom. O resto é resto.
3: Não, tá, mas o cheiro bom realmente é muito necessário. Tipo, eu acho necessário.
5: Tem que estar limpinho.
3: Um banhozinho é bom.
6: Pelo amor de Deus.
5: Tem que estar limpinho.
3: Não me venha depois de trabalhar 10 horas, pegar ônibus lotado, suar inteiro e querer que eu te ache uma gracinha. Me perdoe, vamos tomar um banho. Pelo amor de Deus.
5: A nossa audiência realmente tá nessa vibe, entendeu? Tudo é válido. Preferência no escuro, só com um pouquinho de luz tá ótimo. Mas se acontecer uma oportunidade de até uma rapidinha, vai de meia, de tênis, até de roupa. Tirando só o que interessa. Os dois curtindo é o importante.
3: É, tem situações que realmente, às vezes quase nada tirar, já vai, né?
5: Exatamente.
3: Às vezes realmente...
6: Período fértil.
3: É, exatamente.
5: Gente, e essas participações aqui estão me dando... Eu acho que vocês têm que fazer um programa... Estão me dando uma ideia. Que eu acho que a gente tem que fazer um programa sobre lugares inusitados.
3: Ai,
5: entendeu?
3: Meu Deus, eu tenho medo, menina.
5: Porque assim, eu tenho histórias de colegas, pior que é realmente a colegas, pior que realmente não sou eu. De colegas que já fizeram em trilha.
6: A Marina bem quieta.
5: Entendeu?
3: Eu não!
5: Já fizeram
3: eu
5: na
3: sou
5: praia,
3: dica, gente.
5: Então eu quero que a nossa audiência venha com essas participações. Então fica aqui minha ideia para um programa sobre
3: ai,
5: isso.
3: Ai, eu quero saber também. Mas eu tô com muito medo. Não sei se eu tenho coragem.
6: É, tá. É perigoso esse.
5: Se falando fazer assim, é o próximo dia que a Marina ficar doente...
6: Aí
3: vocês aproveitam esse momento.
6: Tá.
3: De ô, Duda, temos participações de mamães aí também, né?
5: Sim, mas peraí, acabou de chegar uma, segura aqui. Não me identifiquem, eu moro na serra, faço muitas vezes de meia e às vezes só tiro uma perna do pijama.
3: Não!
5: Imagina!
6: Cara,
5: uma pessoa
6: isso
5: com uma
6: resumiu
5: perna só.
6: O catarinense, o gaúcho, todo mundo resumiu todo mundo!
3: É, realmente é muito frio, né, gente? Vai ficar difícil.
5: Não.
3: Ai.
5: Mas sim, ó, tem uns participações.
6: Que sensacional.
5: Só uma nádega de
3: só uma banda! Só uma banda!
5: Não, mas ó. Boa tarde, suas lindas. Nem sempre as luzes apagadas são por pensamentos em outras pessoas. Imagina uma mulher insegura após a maternidade. Ela fica desconfortável. Eu amo a minha esposa e deixo isso bem claro pra ela. Não me importo com a mudança que o tempo fez na vida dela. O meu tesão ainda é o mesmo dos nossos 20 anos. Mas eu respeito ela querer as luzes apagadas por insegurança. Na real, a mulher é como uma fotografia. Se revela muito melhor no escuro.
3: Oh,
5: ai, adorei!
3: Ah, que pantera! Adorei, gente!
5: E tem também aqui uma participação... Sobre o que a Edna falou, da conversa, né?
6: Ai, que medo.
5: Depois de casados, qualquer jeito é ótimo, Minas. Riso. São 8 anos juntos e temos um acordo. Quando não estamos afim, mandamos a real e de fato não rola nada. Meu parceiro entende muito os meus períodos do mês quando estou com mais ou menos desejo.
3: Ai, fofo.
5: Ele me deseja muito e sempre me elogia. E eu entendo muito bem o lado dele, quando a situação aperta, o desejo por parte dele não é tão forte. Tem vezes que realmente não queremos nada além de um afago, um abraço ou só dormir. Mas, quando estamos com fogo, não tem meia, problema, luz ou televisão que nos impeça de fazer algo.
3: Ai, que
5: mas
3: tonto.
5: Uma luz quente, baixa, deixa tudo mais sexy. Acho que o diálogo aberto é a chave pra deixar tudo mais leve.
3: Que amor. Mas realmente, ele falou aí e eu comecei a pensar, né? Quando o casal tem filho pequeno... É, não importa, luz acesa, luz apagada. É o momento que a criança tá
6: quando
3: fora.
6: Dá, né?
3: Se você tem 10 minutos que a criança tá fora pra tomar um sorvete com a tia, é nesse momento.
5: Exatamente.
3: Não vou me importar de estar com pijama, de estar com meia, de estar com luz apagada. É naquele momento e é o único momento no mês que você vai ter oportunidade. É quando dá, né, amiga? É quando existe a possibilidade. Porque realmente, limitações, né? Por causa de criança. O que foi, Duda?
5: É que eu fiz a pergunta de lugares inusitados. Mandaram aqui. Na frente da casa dela, dentro do carro, com os pais dela em casa.
3: Ah, para. Daí é baixaria.
5: Tem que ter película no carro.
3: Vocês são tudo maluco, né? Vamos julgar.
5: Meu Deus.
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6: Bom, vamos lá julgar depois dessa segunda quente por aqui, minas. Semana passada eu fiz uma coisa que eu só posso definir como uma cagada.
5: Eita.
6: Eu sou autista e trabalho na mesma empresa há anos. Não fico falando pra todo mundo que sou autista, mas também não escondo. Aí semana passada, um colega estava me perguntando como funciona o processo para conseguir um laudo de autismo e eu estava explicando para ele. Enquanto conversávamos, uma moça de outro setor que nem fazia parte da conversa se intrometeu e perguntou por que eu sabia tanto sobre isso. Eu respondi que sabia porque eu tinha passado pelo processo quando fui diagnosticado. Ela então disse, você não é autista, você é só folgado. Na hora, eu fiquei muito irritado. Sem pensar, eu respondi. E você não é grossa, só não é comida o bastante.
5: Para! Diva! Não.
6: Depois disso, Diva. O clima ficou bem pesado. Algumas pessoas disseram que ela foi extremamente desrespeitosa por invadir meu diagnóstico, enquanto outras disseram que eu passei dos limites com a minha resposta. Eu reconheço que a minha resposta foi ofensiva e foi dita no calor do momento, mas também me senti profundamente ofendido por alguém que nem me conhece achar que pode dizer que o meu diagnóstico é mentira. Acho que eu me passei ou realmente ela só não é feliz, Edna Ferretti?
8: Bom, eu acredito que é muito válido toda vez que a gente passa por algumas situações, elas serem avaliadas, né? Tanto pela gente quanto pelos outros. Então, acho bonito que você conseguiu olhar pra essa situação e entender que você também cometeu um erro. Porque também não é legal falar isso pra alguém. Mas, ao mesmo tempo, numa escala de erros, o erro dela foi gigantesco, foi grotesco. Mas a gente precisa sempre tocar nessas pautas e voltar a falar disso com tranquilidade, porque enquanto a gente não constrange essas pessoas e da maneira certa, isso não vai parar de acontecer. Então, quando a gente toca muito num assunto, é porque ele precisa ser tocado. E ela não tinha direito algum de invalidar o teu diagnóstico e a tua resposta foi natural, mediante uma provocação muito grande, porque realmente é algo que tu tava aguardando pra ti há muito tempo, tem várias questões, dificuldades às vezes, e não é legal ouvir isso de alguém, então a tua dor é super válida, mas nesse caso eu acho interessante procurar o RH da empresa, tomar as medidas aí cabíveis para uma situação dessas, porque não deve acontecer, viu?
6: Muito bem. Duda, o que você acha?
5: Pô, a Edna foi super protocolar na resposta dela, né? Eu só ia falar Obrigada. Que eu achei divônico. Achei divônico. É, às vezes a gente tem que responder grosseria com grosseria, entendeu? Assim, no ambiente corporativo isso vai ser visto de forma muito negativa. É. Tipo, tu realmente foi grosseiro com a pessoa, assim. Mas, assim, eu super apoio essa atitude, entendeu? Tipo, pô, às vezes a pessoa realmente tá sendo mal comida e quer descontar nos outros, sabe? Então, tipo, mas esse é aquele tipo de pensamento que a gente tem que a gente normalmente não bota pra fora. É. Só que tem essa coisa da galera que é autista de ser um pouquinho mais sincero do que o normal, né? Então, tipo assim, se eu fosse você, bota a culpa no diagnóstico e assume aí que você falou isso pra pessoa e deu, acabou.
6: Ah, muito bem, Marina Soares, o que que você acha?
3: Se ele estivesse fora do trabalho, eu ia falar, você fez exatamente o que é o certo e que eu não consigo fazer, mas que é o certo, que é devolver na mesma moeda pra gente sem noção. Porque gente sem noção não vai aprender contigo falando, cara, você está sendo capacitista, eu não gostei disso, você não pode invalidar o meu diagnóstico. Ela vai entender sendo xingada mesmo, sendo, assim, ó, no mesmo nível.
5: Humilhada.
3: Porém, em ambiente corporativo, o ideal realmente é denunciar pro RH. Porém, ela não vai poder denunciar, porque ela também falou merda. Então, estamos kits. Esquece. Entendeu? É isso, Dri. Esquece. Estamos kits.
6: Ai, achei todas umas respostas excelentes e concordo, acho que ele de votar. Ela é muito metida, achei folgada, deveria se recolher e cuidar do seu quadrado. Como não cuidou, viu que não queria também. É isso aí, gente.
3: Exatamente. Com essa, a gente fecha o programa das Minas de hoje e rezando pra que todos sejam bem comigo. Enfim, tchau, Duda.
6: Exatamente.
5: Beijo, Minas. Pode me acompanhar lá, @amartinsduda. Vejo vocês amanhã.
3: Beijo, Edna.
8: Beijo. Quem tava dormindo acordou, segundou ainda. Bora. De Vaga Atlântida aqui no Vale do Itajaí e lá no Instagram em @ednaferretti. Beijo, Minas.
3: Beijo, Dri.
6: Beijo, gata. Astro lá no @dritelo, @Atlântida Joinha. Agora com vibe pra Joinville em região. Até amanhã.
3: Programa das Minas de hoje e rezando pra que todos sejam bem, bem comigo. Enfim, tchau, Duda.
5: Exatamente. Beijo, Minas. Pode me acompanhar lá, @amartinsduda. Vejo vocês amanhã.
3: Beijo, Edna.
8: Beijo, quem tava dormindo acordou, segundou aí, agora de Vaiga Atlântida aqui no Vale do Itajaí e lá no Instagram, @ednaferret. Beijo, Minas.
3: Beijo, Dri.
6: Beijo, gatas, lá no @dritelon, @Atlântida Joinha. Agora com o vibe pra Joinville em região. Até amanhã.
3: Eu sou @marina.soares e vou encerrar com uma música. Ai, tudo me lembra você, Vitor Clay. Depois desse programa. Ai, saudades, mozão. Tchau, gente.

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1: Alô, galera da Atlântida, rádio das nossas vidas, tá no ar o Vibe de hoje, um ótimo dia pra você. Na verdade, já passou boa parte do dia, então uma ótima tarde pra você. A partir de agora eu te faço companhia tocando muita música boa aqui na Atlântida, a rádio das nossas vidas, direto de Chapecó pra grande região oeste de Santa Catarina, pra você que nos ouve também no noroeste do Rio Grande do Sul. 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Coisa boa, né, gente? Vamos nessa! E agora sim, bora que o Vibe Atlântida está no ar.

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0: só música boa rolando no programa de hoje, hein, galera? Atlântida, melhor vibe do FM, é hora do show do intervalo, mas já já eu tô de volta.
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2: Tô de volta aqui no Vibe Atlântida, uma ótima tarde pra você que escolheu conectar aqui na 99.3, seja em casa, no trabalho, no treino, nas estradas da nossa região, enfim, obrigada pela sua audiência e é claro que eu separei mais uma sequência de músicas boas pra você curtir com a gente, vamos lá!

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0: 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Agora, mais um show do intervalo, uma pequena pausa na programação musical, porque logo, logo eu tô de volta, não saia daí, hein?
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0: 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Tô de volta na melhor vibe do FM. Bora que o programa de hoje não para. Te acompanho até as 5 horas da tarde. Fique à vontade, inclusive, para ir lá no nosso Instagram, @atlchapecó, sempre com novidades, atualizações, inclusive com muito sobre os nossos bastidores, a nossa rotina aqui no off, tá bom? Então fica a dica, o convite, se não nos segue ainda, pode seguir lá no Instagram. E enquanto isso, já separei aqui a nossa próxima sequência musical. Vamos lá!
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1: Mais um show do intervalo tá chegando aqui no Vibe, mas é rapidinho, tá? Porque daqui a pouquinho, no último bloco, prometo mais música boa pra você. Não saia daí.
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1: Atlântida! O Vibe Atlântida está de volta, é a rádio da sua vida, tocando as melhores músicas e te acompanhando nas tardes de trabalho, treino, descanso, seja o que for, sempre na melhor vibe, né? Então, daqui a pouquinho nós temos já o Desprogramados chegando, mas agora eu finalizo o programa com aquela sequência musical que a gente capricha como sempre. Vamos lá. 1, 2, 3, 4.
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Vibe Atlântida de hoje fica por aqui. Agradeço muito pela sua audiência. Daqui a pouquinho tem Desprogramados na Atlântida, direto de Florianópolis para todo o nosso estado. E logo, logo tem mais na programação da Rádio da Sua Vida. Um beijo, até a próxima!

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5: Tá na Atlântida e todo mundo tá ouvindo. É a melhor vibe do FM na rádio das nossas vidas. Ai, ai, ai. Me engasguei na saída. Peraí. Peraí, me engasguei na saída, cara. Que loucura.
6: Porã Pilar, então não, desengasga, desengasga.
5: Estamos chegando, já desengasguei.
6: Porã Pilar.
5: Para, cara. Pô, eu vou ter que trocar de óculos. Tá, tudo bem, eu já vou trocar de óculos em breve, né? Nosso parceiro Óticas Carol vai nos dar óculos novos.
6: Ótimo.
5: Né? Mas, por enquanto, eu estou com esse.
6: Pilar.
5: E não gostaria de ser comparado com a Pilar da novela. Muito obrigado. Seja bem-vindo ao programa Everton Cunha, arroba Mr. P de pijama.
6: Ok, então
5: não, que
6: vou...
5: não é a tua arroba, né? Que é arroba Everton Cunha P. Mas se você não estiver encontrando ele em arroba Everton Cunha P, vá até o arroba Instaporã, que ele está lá também, no seu perfil reserva.
6: Exatamente.
5: Agora sim, boa tarde, Mr. P.
6: Boa tarde, Porã, que está usando o óculos tal qual... da Pilar, portanto, não é o Porã,
5: é o Porã
6: que é parecido
5: Pilar.
6: Com a Pilar. É. O óculos é semelhante ao óculos da vilã Pilar. É. E que também não é o papel de Porã no nosso convívio. Jamais seria um vilão. Jamais. Não, não, não tem

0: Tem o perfil do vilão.
1: Não tem.
0: Ele tem o perfil do bon vivant. Isso sim. Aquele cara que sabe das delícias da vida. Aquele cara que
1: eu
0: volta e meia.
1: Eu sou aquele que sei a dor e a delícia de ser o que eu sou.
0: Ah, somente a própria pessoa é capaz de saber as dores que traz da sua própria trajetória, da sua vida.
1: Isso.
0: Assim como somente ele é capaz de saber das suas lutas e conquistas, como é o teu caso.
1: Obrigado.
0: Somente tu, meu ilustre, grandioso Porã.
1: Começou o Rolando Lero.
0: É capaz.
1: Tava indo bem.
0: É capaz de encontrar, através da tua grandiosa e sã sabedoria, porque ela é sã.
1: Ah.
0: Ela é sã.
1: Agora chega, já tô ficando cansado.
0: Não, este cansaço não condiz com tua magnífica forma de superar as adversidades da vida.
1: Obrigado.
0: Que já foram enfrentadas por ti, porque eu sei.
1: É, tu sabe.
0: Ao teu lado de tudo que tu teve como desafiador.
1: Quase tudo, quase tudo.
0: Em alguns momentos eu não estava presente.
1: É.
0: E mesmo assim, ao longe, distante, sabia. Ele está na luta e persistirá até que seus momentos
1: de
0: glória surgirão e hão de
1: aparecer.
0: Até
1: que os humilhados sejam exaltados.
0: Serão exaltados, daí não é o teu caso, porque te falta humildade.
1: Não.
0: Te falta humildade.
1: Humilde eu sou, humilhado não.
0: Não.
1: Humilde sim, humilhado não.
0: Às vezes te falta humildade para reconhecer que tu não pode, não deve ter o controle de tudo, como talvez tu imagine.
1: Ah, não, mas isso aí é para todo mundo.
0: Não, mas nós não estamos falando de todo mundo, ainda que todo mundo seja pouco diante de ti.
1: E como dizia minha mãe, tu não é todo mundo, meu filho.
0: E quem estaria diante de ti?
1: Quem?
0: O mundo.
1: Quem?
0: Porque o mundo diante da tua cabeça, que é enorme. Ela é maior do que este globo terrestre.
1: Obrigado, não,
0: por
1: não
0: isso
1: é tão
0: as
1: grande.
0: Pessoas caminham sob tua cabeça.
1: Tu corre ou tu só caminha? Agora 5:02, o Desprogramados começou com um oferecimento de Atacadão, lugar de comprar barato. Mas o bonde, eu estive em Porto Alegre na sexta-feira, né? Por isso não vim até o programa. Na verdade, eu fui a Porto Alegre por um motivo pessoal, de família, né? Um primo muito querido faleceu, o Pedrinho, e aí teve a missa de sétimo dia do meu primo, e eu fui até a missa lá ver minha tia e tal, meus familiares. Mas tirando essa parte, né, que foi triste, né, tem a parte de encontrar os amigos, as pessoas
0: Sim.
1: que te conhecem há muito tempo.
0: Polonês.
1: O amigo polonês me disse uma das coisas que tu falou aí sobre a Pilar, a vilã, que eu não seria um vilão porque eu realmente não sou vilão. E o meu amigo polonês falou justamente isso. Negãozinho, tu não é do mal, cara. Não adianta.
0: Negãozinho, tu não é do mal.
1: Porque ele me chama assim.
0: Que bonito, cara.
1: Tu não é do mal, cara.
0: E
1: eu não sou, realmente não sou, eu não consigo. Por mais que eu queira, eu não consigo.
0: Não, tu não quer. Tu não quer.
1: Às vezes eu quero. Às vezes eu quero ser malvado contigo.
0: E eu acho bonito que tu reconheça, porque todos nós, todo ser humano tem o seu lado podre.
1: Sombrio.
0: Sombrio, que às vezes...
1: aflora em
0: momentos difíceis. Aflora e é preciso um controle.
1: Falando em controle, esse é um dos meus lados sombrios, o controle.
0: Não, mas aí é que tá. Tu precisa apenas direcioná-lo melhor.
1: Ah,
0: o
1: muito
0: controle,
1: bem.
0: Este que tu te refere, ele não deixa de ser algumas vezes um cuidado. Agora, quando ele é perverso, ele se torna um controle diante de pessoas que não merecem. Agora, diante da tua maldade, é necessário e se faz obrigatório.
1: Palavra da salvação.
0: Glória a Vossa Senhora. Muito
1: Como
0: obrigado.
1: Como é que foi o fim de semana?
0: Uma merda!
1: Coisa boa segunda-feira pra trabalhar, encontrar os amigos, né? E sair da merda que foi teu fim de semana. O teu, né? O meu foi bom. Fui ver as pessoas que eu amo. E também peguei algumas ondas no domingo. Mandar um abraço lá pra galera da Barra da Lagoa. Inclusive pro Panta, do Patrulha do Surf, que me fez fazer um boletim pra ele. Eu mandei pra ele, ele postou, cara. Ele postou, Panta, eu não sei fazer boletim do mar. Eu olho lá e vejo, a ondulação tá de leste, o vento tá de sul, moderado a forte. Tem umas ondas, meio metrão na série. E aí eu mandei pro Panta e o Panta postou, cara. Grande abraço, Patrulha do Surf, 10 anos. meu amigo Peixe Artes também, sempre lá fazendo umas fotos maravilhosas que estão lá no meu perfil do Instagram, @instaporã. É, o fotógrafo é melhor que o surfista, as fotos estão maravilhosas lá, se puder dar uma conferida, é, vale a pena. Trabalho do meu amigo Peixe Artes. O nosso diretor está entre nós e ele chama-se Gabriel, o diretor, que já teve mais envolvimento com esse programa, já trabalhou com um pouco mais de amor pela causa, porém hoje ele vive o mundo das metas e das planilhas. Boa tarde, Gabriel, diretor.
2: Muito boa tarde, hoje a minha realidade é Excel e metas.
1: É, tu vê só como tu perdeu o brilho, né?
2: Perdi o brilho.
1: Sabe por quê? Porque o Excel mata a criatividade. Perfeito, a planilha mata a criatividade.
2: Concordo plenamente.
1: A planilha traz uma realidade fria dos números, que não é o nosso negócio. Que não é.
2: Números, números, números, o que
1: são... O que é, o que são, o que dizem sobre você. E como o Gabriel, o diretor, está aqui com o seu copinho da academia. Ora, vejam só. Ora, vejam só. Atentem aos detalhes. Venho com o copinho da academia. Por quê? Pra dizer que tá malhando.
0: É.
1: E também assim, a gente já falou pra ele. Aquelas fotos da academia não estão boas.
0: É, ele tem postado fotos da academia? É, ele mesmo? Posta. Eu não sigo, então eu não sei.
1: Tu não segue Gabriel, não, diretor. Não. Mais uma pessoa que tu não segue, tu Exatamente. Só me segue por obrigação.
0: Sim,
1: e até porque
0: tu sabe.
1: Eu sou o teu segundo perfil.
0: Sim.
1: O meu perfil é o teu perfil olhando, reserva. Né? Tu tem que ver o que, que tá rolando lá.
0: Tá ali.
1: Mas se eu tô postando alguma coisa Sim. inadequada.
0: Na realidade, eu não te sigo, tu é collab.
1: Exatamente, eu sou tua collab, é principal.
0: Isso.
1: Mas o Gabriel, o diretor, está entre nós e ele trará hoje, no final do programa, a tão aclamada piada do diretor.
0: Sim. Né? Semana passada, tu não estava na sexta, conforme tu estava dizendo, por aí.
1: É.
0: E ele trouxe uma piada maravilhosa.
1: Ah, sempre quando eu não tô.
0: Foi embora.
1: Sempre quando eu não tô. Quando eu tô, é sempre ruim a piada.
0: Se fosse tu, ia lá no YouTube.
1: Ah, eu não vou fazer isso, desculpa. Não vou.
0: Eu quero te dizer que tu é o head dessa empresa.
1: Ah, tu quer que eu vá lá?
0: E
1: não,
0: seria...
1: da empresa não, da emissora.
0: Não, na empresa Atlântida aqui.
1: Isso.
0: E aí seria legal tu valorizar de forma corporativa o produto.
1: Ah, não, mas eu tenho um outro problema que tem a ver com o meu lado sombrio.
0: Que é esse?
1: Que é o ciúme.
0: É o meu ciúme, ciúme de você.
1: É,
0: ciúme.
1: Mas eu me mordo de ciúme. Que é assim, as coisas que eu faço... É, primeiro, não costumo olhar nem o que a gente faz, né? Não costumo. Eu vejo os cortes que a gente posta e tal. Mas assim, por exemplo, se eu não tô fazendo Desprogramados, eu não consigo te ouvir com o Ricardinho. Me dá uma dor.
0: Ah!
1: Eu não consigo
0: te
1: ouvir.
0: Isso é
1: eu
0: bonito.
1: Não consigo, porque
0: dá
1: uma
0: dor,
1: é um programa. Eu gosto do. É o nosso programa.
0: É verdade. Entendeu?
2: É aquele pai que deixa o filho com um padrasto assim, mas ó. Vai com ele que eu não quero nem ver.
1: Isso.
0: Ah, entendi.
2: Que tem aquele ciúme, entendeu?
1: Eu tenho mesmo.
0: Entendi,
1: eu
0: entendi.
1: Tenho. E aí eu prefiro não ver o que tu tá fazendo sem mim.
0: Não é um
1: entendeu?
0: Ciúme doentio.
1: Não, é um ciúme consciente.
0: Porque ele não quer o mal.
1: Não.
0: Ele não fica...
1: Não, de forma
0: ele
1: alguma.
0: Não é tóxico.
1: Deixa a vida deles,
0: Deixa
1: porém eu não quero eu saber não o que quero. Eles estão fazendo. Entendeu?
0: Entendeu. Não me trai, mas não me conta.
1: Mais ou menos por aí. Mais ou menos por aí. Porque, né, como Sim. diz aquela velha
0: Porque
1: frase,
0: os olhos não veem.
1: O coração não sente.
0: Eu discordo dessa frase.
1: É?
0: É.
1: Porque tu fica imaginando tudo que os olhos não veem. E aí o teu coração sente demais.
0: Ah, mas eu vou te dar o troféu.
1: Não, agora foi uma leitura precisa, para aí que eu mereço.
0: Eu vou
1: para aí que eu mereço.
0: Uma
1: leitura precisa do meu amigo e colega, até me cuspir.
0: Não, e não é só teu amigo e colega, é de muita gente que tem pensamentos intrusivos.
1: Certo.
0: Entendeu? E que se sentiram parte disso, que é tão ruim ficar imaginando coisas, permitir o coração sentir coisas que não existem.
1: É.
0: Toma o troféu.
1: Obrigado. Ai, calma, mas é a terceira vez que vai me entregar o troféu.
0: Não tô bom.
1: Não, eu acho que a idade bateu, a mão tá mais trêmula.
0: Posso contar? Não vou contar.
1: A mão tá já tá assim, a mãozinha.
0: Sabe a piadinha da mão trêmula, ganhei. Né?
1: Não, prefiro não saber. Prefiro não saber. Se tu tá na dúvida, não ultrapasse. Lembra daquelas placas na estrada?
0: Ah, o menininho, ele ia fazer xixi.
1: Tá.
0: O Gabriel sabe. E aí foram. Não, não vou contar. É melhor, eu acho que não é legal. Não é legal. Fecha o microfone.
1: Tá, não, peraí.
0: Fecha aí, fecha aí.
1: Não, peraí. Tá. A audiência quer saber. Mas bagaceira, piada envolve crianças, aí... então é melhor não contar.
0: Não, aí eu vou falar de mim. Eu vou falar
1: fala
0: já
1: de
0: sei.
1: Ti, fala de ti.
0: Aí o tio Pi tá com 86 anos, conforme o Porã falou, tá numa tremedeira total. Aí o menininho foi fazer xixi, o Porã foi levar ele fazer xixi, o menininho disse, não, eu prefiro o tio Pi. Por quê? Porque
1: não, não fala. Não,
0: não
1: fala.
0: Não, falei.
1: Não, não, porque... não. Não, não é legal.
0: Não é legal, não, cara. Vamos fazer é o programa.
1: Cara, eu te falo, velho. Quanto tempo eu te digo, cara. Olha pra mim, merda. Olha pra mim.
0: Eu não consigo, porque tu vai me repreender. Aí eu fiquei que nem filho quando
1: que
0: o pai
1: nem cachorro
0: vai chegar.
1: Que vai pro cantinho. Ah. Já sabe que fez merda.
0: Já sabe, olha.
1: Tu é o Mr. P de pijama, cara.
0: Verdade.
1: Tu não muito é bem. Qualquer um.
0: Não sou, não sou
1: tu não
0: mesmo.
1: Não é qualquer
0: não
1: um.
0: Não sou mesmo. Isso não, aí que eu gosto.
1: Isso.
0: Eleva a minha autoestima, é isso
1: não,
0: aí que eu gosto.
1: E outra, teus pais desde cedo já sabiam disso. Esse aí não é qualquer um, esse guri vai dar trabalho.
0: Esse vai dar trabalho.
1: Né?
0: É.
1: Mas tu se tornou o Mr. P de pijama. Nós fizemos uma homenagem à tua pessoa quando... aqui. Para aí. Há uma semana nós fizemos uma homenagem aos teus 60 anos aqui. Então, na hora que tu for falar, fazer esse tipo de piadinha escrota...
0: Não faça.
1: Você lembra que você é o Mr. P, por
0: muito
1: favor.
0: Obrigado. E eu vou obrigado. Te fazer uma pergunta, já que tu falou, eu me orgulho muito.
1: De ser escroto?
0: Não, vou te dizer. Tu falou que meus pais...
1: Sabe que o escroto vem do saco escrotal, né?
0: Fala por ti. E o que eu
1: que aí eu lembrei
0: dizer...
1: do teu vô. Isso, vovô sacudo.
0: Mas eu
2: nossa,
0: vou falar.
2: Primeira residência, né?
0: Tu falou...
1: Foi boa.
0: O que que foi? Não entendi.
1: Saco escrotal é o quê, Gabriel? O
2: a diretor. Nossa primeira residência.
1: É, sim, de todos nós.
0: Lembrando, todos nós. Lembrando.
1: Todos nós, seja menino ou menine.
0: Mas de aluguel.
1: E menina.
0: Mas de aluguel. E um dia foram despejados. E aí, falando disso, né? Dei trabalho meus pais, e eles sabiam desde que é verdade. Mas eu me orgulho muito.
1: De ter dado trabalho.
0: No momento em que eu parei de dar trabalho pro meu pai, tu sabe quando foi?
1: Quando passou a dar trabalho pra tua esposa.
0: Não, eu nem tenho mais esposa.
1: Mas foi a primeira.
0: Não, não foi. Sabe quando eu deixei de dar trabalho pro meu pai?
1: Quando?
0: Quando ele morreu.
1: Não, aliás, a gente tentou, né? É, depoimentos das tuas ex-esposas para o
0: não,
1: programa.
0: Não, não, fala
1: de
0: do meu pai que já morreu.
1: Para
0: tu
1: o
0: tentou?
1: De homenagens.
0: Não, não.
1: Não, teu pai não
2: olha,
1: deu, né?
2: Não. Eu a gente posso te dizer que talvez fosse mais fácil tentar com teu pai que com tuas ex-esposas.
1: A gente tentou, mas elas não quiseram dar nenhum depoimento.
0: Que bom,
1: respeito.
0: Porque elas não estão aqui para dar depoimento sobre o que
1: não,
0: a gente viveu.
1: Não tá
0: assim
1: é teu
0: como
1: pai.
0: Eu não tô.
1: Quem não tá é teu pai. Desculpa. Desculpa te dizer.
0: É
1: elas estão, é só
0: não,
1: pegar
0: não
1: o telefone.
0: Não precisa desculpar, porque é verdade, é. Ele não tá mesmo.
1: É verdade. É. Tá, tudo bem. Por que, que a gente tá falando disso?
0: Porque tu gosta de me machucar.
1: Não, quem gosta de te machucar é a vida. Não sou eu. Não bota em mim a culpa que eu não tenho. Eu não tenho.
0: Eu
1: a
0: queria,
1: vida...
0: Eu hoje queria cantar.
1: Não, tem aquela música, né? A vida nem sempre é boa, como aquela música Speed Racer, da Fernanda Abreu.
0: Tá.
1: Tá, então vai te cagar. Tu não quer saber da música?
0: Eu não quero
1: tu
0: mesmo.
1: Tu vira o rosto. Tu sabia? Tu sabia? Ah. Esses dias eu vi um comentário... Na internet, né? Uhum. Na internet. Aí no Instagram, né? Uhum. O cara falando que as pessoas estão perdendo a capacidade...
0: Do contato visual.
1: Do contato visual, velho. Contato visual, que é algo que nos conecta, né?
0: Sim.
1: As pessoas estão falando, olhando para uma tela, muitas vezes não estão dando nem bola.
0: Não, mas é verdade
1: E aí tu tá
0: isso.
1: com pessoas no mesmo ambiente, as pessoas não se olham no olho, caralho! Desculpa, me exaltei,
0: mas é por isso que as pessoas não se olham mais. Porque a tua agressividade é um...
1: Não,
0: não. Não, mas é verdade não, não. Isso aí que tu tá falando.
1: Cara,
0: é
1: ruim
0: verdade,
1: demais.
0: É
1: peraí, a pessoa tá conversando contigo, olha pra pessoa. Senão eu vou olhar pra parede e vou conversar com a parede. Né? É. Mais ou menos por aí. Não, mas desculpa, depois dessa raiva, posta fora, eu tô melhor.
0: É bom, é
1: eu
0: bom.
1: Tô melhor.
0: É bom. Não, mas a gente falando agora. Aqui, sem dar discurso moralista, não é essa a intenção, mas que realmente as relações estão bem... difíceis. Né?
1: Fragilizadas.
0: As
1: relações
0: sim.
1: humanas.
0: E realmente a coisa tão bonita que é o contato, seja visual, físico, o tato, o carinho, o afeto.
1: Ah, não, ele falava também nesse mesmo post sobre o abraço, que as pessoas
0: sim, eu
1: não
0: ia falar
1: se
0: sobre
1: olham...
0: isso aí, mas tu não deixa. Eu ia falar,
1: então
0: eu ia...
1: Então tu fala, cara.
0: Obrigado.
1: Então tu pega, se tu quer falar, tu pega, fala, tu engata e fala, entendeu? É só tu falar... O microfone tá aberto, olha aqui, deixa eu testar teu microfone, ó. Pera aí, fala aí. Fala aí, fala aí. Ó, agora tá desligado, agora tá ligado, agora tá desligado. Agora tá ligado. Agora tá desligado. Agora tá ligado. Agora fala o que tu quer, cara.
0: É por isso que as relações. Não. Que elas estão todas assim contra. Que a gente não consegue pensar.
1: Mas é isso.
0: Ah, eu não sei por que eu venho aqui nessa merda.
1: Não, tu vem porque tu tem que receber salário dia 5.
0: Quando é? Bah.
1: Ó, é daqui a 2 dias.
0: E mais um mês pra receber de novo. Não é fácil, cara.
1: Não é fácil.
0: Tinha que receber 30, 29 dias ou 30 e trabalhar um, cara.
1: A escala 1 por 29.
0: Mas receber 30 dias.
1: Aham.
0: Tu, tá. Não é receber por 30 dias.
1: Sim, receber todos os dias.
0: Não,
1: todos os dias. Mas é que, na verdade, tu recebe um pouquinho por dia.
0: Não, mas não é isso.
1: É porque que tu recebe por dia, porém é pago.
0: Quanto tu recebe? Eu vou propor uma reforma trabalhista hoje aqui.
1: Não começa.
0: Quanto você recebe
1: é
0: por mês?
1: Hoje é segunda-feira, não começa. Quando... A gente já é tido como os comunistas do rádio.
0: Você recebe 4 mil por mês? Ok, a partir de setembro, você vai ganhar 4 mil por dia, 30 dias e vai trabalhar o 31º.
1: Muito bem, é o mundo imaginário de
0: pi. 30
1: dias
0: em casa ganhando 4 mil por dia. E trabalha no 31º.
1: Eu adoraria.
0: Vai abrir o mercado de trabalho.
1: Eu adoraria.
0: Porque quantas pessoas terão que ser contratadas? No mínimo 30.
1: Um salário maravilhoso no desse, mínimo... 4 mil por dia.
0: Não, mas é que tu vai ter que contratar 30 pessoas. Isso vai abrir o mercado de trabalho. A oferta de emprego vai a subir absurdamente.
1: Tá.
0: Então tu contrata 30 novas pessoas. Olha, veja bem, hein?
1: Ah, não.
0: São novas 30 pessoas que têm poder aquisitivo. Absurdo,
1: sim.
0: Porque tu vai pagar
1: pra
0: 4
1: movimentar
0: mil
1: a economia.
0: Pra movimentar a economia.
1: Boa.
0: Então é simples.
1: Não, para tudo, não dá ideia aqui no programa que a gente pode ser copiado.
0: Tá bom.
1: Né? Vamos fazer o seguinte, eu vou te levar na reunião da direção da empresa no próximo mês.
0: Obrigado.
1: Eu vou dizer, ó, pessoal, o Pi tem uma ideia.
0: Tem uma ideia.
1: E aí a gente discute
0: lá.
1: Não,
0: eu
1: lá.
0: Vou trazer números, planilhas.
1: A gente discute lá com o nosso CEO, com nossos diretores. Pra ver se é possível, né? Chegar num patamar.
0: Esse CEO aí, ele tá em tudo quanto é empresa, né? É o dono do mundo, o CEO.
1: CEO das empresas, né?
0: E conhece esse senhor?
1: Eu conheço o nosso aqui.
0: Ah, mas então não é o mesmo.
1: Não é o mesmo. Cada empresa tem seu CEO.
0: Qual é o sobrenome do CEO? Porque eu pensei que fosse o seu CEO.
1: Não, o nosso CEO é o Neves.
0: Sim, é o...
1: Mário Neves. Esse é o nosso CEO. Esse é o nosso CEO.
0: Então...
1: E é legal não ficar falando muito
0: não,
1: sobre
0: ele.
1: Não, mas
0: o CEO... Aqui. Não, tô falando dele. Eu tô falando do CEO. O CEO não é um senhor, então.
1: Não. Não, é o CEO.
0: Pô,
1: é o chefe do escritório.
0: Eu tava achando estranho porque eu ouvia falar o CEO da NSC. Daí tá, daqui a pouco, o CEO é do Atacadão. Aí eu pensei, pá, mas ele tem as duas coisas.
1: Não, são diferentes pessoas.
0: Ah, é?
1: Entendeu? São diferentes
0: não
1: pessoas.
0: Não é o CEO... Mas
1: não.
0: Esse nome
1: cada
0: é comum,
1: empresa
0: então.
1: Tem seu CEO. Exato.
0: Eu vou batizar o meu filho CEO.
1: Pode
0: o
1: ser.
0: O meu novo filho CEO. CEO Cunha.
1: CEO Cunha. Fica bom. Vai
0: Olha
1: ter mais
0: aí,
1: um
0: cara.
1: Filho depois de 60?
0: Se tiver candidatas dispostas a esse novo...
1: Ai, cara, eu já te disse, vai fazer uma vasectomia. Mas tu
0: quê?
1: Não quer, porque tu acha que tu vai te apaixonar e vai ter vontade de ter mais um filho.
0: Eu nunca
1: Mas
0: joguei
1: eu
0: isso
1: entendo.
0: Aí, cara. Nunca joguei vasectomia.
1: É?
0: Não
1: o que
0: sei
1: que tu jogava?
0: É o joguinho. Ah, eu jogava bola quando era criança.
1: Mas é, né? Mas tem aquela coisa. Tu, eu acredito, não quero fazer uma leitura precipitada da tua personalidade.
0: O quê?
1: Eu acredito, tu imagina que vai te apaixonar novamente, que é claro, né?
0: Aqui. Isso aí acontece comigo todos os
1: Quem
0: dias.
1: Tá na... Eu sei, o problema
0: todos
1: é a correspondência, né?
0: Sim,
1: é o lado de lá.
0: Cartas.
1: É o lado de
0: escrevo
1: lá.
0: Escrevo-te essas mal traçadas linhas,
1: problema
0: meu
1: lá de
0: amor.
1: Lá. Mas tu imagina aos 67 ter mais um filho por aí.
0: Ah, seria maravilhoso.
1: Seria, né?
0: Muito lindo.
1: É.
0: Ele ali, imagina, cara.
1: Né? Cadê o papai? Papai!
0: Papai!
1: Papai!
0: É.
1: Não, tô brincando.
0: Tu visitou teu pai hoje? Não tive tempo de ir lá.
1: Não, tô brincando, mas assim, agora trazendo um relato, tu também foi pai mais maduro, né?
0: Eu?
1: É
0: claro.
1: O Juan Miguel tá
0: mesma
1: com quantos
0: idade
1: anos?
0: Que tu, tá
1: 50
0: com
1: anos. Teve o Juan com 50 anos.
0: Isso.
1: Eu tive a Alice com 50 anos.
0: Isso.
1: E uma coisa que eu posso te dizer, e também tu deve ter amigos, os nossos amigos, alguns dos meus amigos já são avós, né?
0: Sim, eu avós. Inclusive sou também.
1: Tu também, é verdade, tu é vô.
0: É porque eu tenho pouco convívio.
1: Vovô,
0: né?
1: Estrela.
0: Isso.
1: É, mas eu acho, assim, que tu ter um filho, tendo mais idade, te traz uma vitalidade, uma maneira nova de viver, assim, que eu entendi
0: o
1: contrário. Comparado às pessoas da minha geração, que são avós, eu me sinto com muito mais vitalidade, assim, com mais vontade de viver do que, sei lá, se eu tivesse sendo...
0: Claro, pode.
1: Avô, sei.
0: Mas eu acredito...
1: Eu sinto que eu não entreguei os pontos, entendeu?
0: Sim,
1: é mais ou menos por aí.
0: Porque tu sabe, tu supõe a tua importância e que realmente é para tua filha, até que ela se torne adulta, que pelo menos tu precise estar presente para dar o suporte necessário. E isso acaba te renovando.
1: Isso aí.
0: Agora, isso que bom que é assim, porque essa é a famosa responsabilidade de tutores, né? De pais. Não são, né? Nem todo mundo sente dessa forma, alguns acabam se abatendo e tal, mas eu acredito que seja realmente um renovador de vida.
1: É, um fato renovador, com certeza.
0: Filhos renovam, desde que a gente consiga... Não vamos palestrar.
1: Não, mas podia concluir, desde que a gente consiga...
0: Desde que a gente consiga não projetar nossos medos, nossos traumas e nossas expectativas na vida que não é nossa.
1: Palavra da salvação.
0: Glória a vós, Senhor.
1: Muito bem, vamos às boas do programa?
0: Vamos às boas do programa.
1: Os assuntos que estão por aí, estão por aqui. Te deixei falar tudo que tu queria?
0: Não, eu sempre quero falar mais.
1: Então cala essa boca que nós vamos para os destaques.
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1: Atlântida. Na batida de Santa Catarina, os assuntos que estão por aí, estão por aqui no Desprogramados. Pô, manda sua participação aí, 489-9188-1009, ou então no chat da nossa live ali no canal Desprogramados. No canal Desprogramados você encontra também a primeira e a segunda temporada do Papo Desprogramado. Tem muita entrevista legal por lá, muita coisa boa. A última foi com o MV Bill. E eu vou te dizer, eu não vou nem falar, né, porque... Vai que dá algum contratempo com o nosso convidado da sexta-feira.
0: Não, não fala. Não é legal falar.
1: A terceira temporada não deve começar de uma maneira tão grandiosa que eu não posso nem dar a entender quem é esse convidado.
0: Me permita uma observação muito importante. Aproveitando esse espaço que nós temos aqui para, às vezes, falar algo sério. Eu vou sugerir para aqueles que nos ouvem, assim como para nós mesmos, que a gente tenha capacidade... Quem sabe uma sabedoria de determinadas coisas que estão diante da gente olhar, assistir, ouvir e fazer a sua própria avaliação daquilo, reservar para si o que existiu de melhor, dispensar o que não gostou e seguir a vida. Não necessariamente ficar o tempo todo julgando. Assista, às vezes pelo prazer de assistir. Se permita, quem sabe... ouvir coisas diferentes, coisas novas, questionar. E é isso. Porque dá um pouco de cansaço quando pessoas apenas estão tendo a intenção de uma conversa sobre vários assuntos sem impor a verdade absoluta dos fatos e sem impor que a sua opinião é a que vale e perceber que existem pessoas que acabam se tornando muito agressivas numa coisa tão simples que é uma conversa, e esse é o objetivo do podcast do Desprogramados, conversar. Não é impor leis, regras, verdades absolutas, é conversar.
1: Tudo bem.
0: E conversar é tão bom.
1: Eu vou pegar esse depoimento seu...
0: Pois não.
1: Para levar para o time comercial defender o nosso produto no mercado. Foi muito perspicaz.
0: Obrigado.
1: Seguindo à risca o que está desenhado no teu feedback, né, no teu... No teu plano de desenvolvimento.
0: Olha aí.
1: Seguindo a risca, você foi muito preciso, Mr. P. Parabéns.
0: Pois bem, agora veio o Mr. P de pijama.
1: Veio, agora veio ele.
0: E não é nem
1: aquele
0: meia-noite.
1: Que a gente contratou. Agora sim. 26/6. Nesse final de semana também tivemos o aniversário do nosso sócio 00001,
0: verdade,
1: Luciano Calheiros, que está de férias. Mas
0: parabéns.
1: Ele está sempre nos acompanhando.
0: Sempre.
1: Calheiros, grande, grande parceiro e amigo. Parabéns para Luciano Calheiros, que em breve volta aqui ao programa. Vamos aos assuntos que estão por aí, estão por aqui.
0: Estou aguardando aqui ansiosamente.
1: Agora me pegou Quem Sou Eu, versão 101 Dálmatas. Eu nunca assisti o 101 Dálmatas.
0: Sim, até porque qual dos 101 nós vamos ser? Fica difícil, né?
1: Ah,
0: não, mas o 101 Dálmatas é a Cruella.
1: Eu nunca assisti
0: a Cruella. O 101 Dálmatas. A Cruella tá no 101
1: Dálmatas. Não, não, tu não começa, cara.
0: Mas claro que é, cara. Ai, a Cruella é do 101 Dálmatas.
1: Dálmatas
0: dos... A Cruella...
1: Personagens...
0: A Cruella.
1: Vamos lá.
0: A Cruella,
1: realmente está...
0: Viu? Ora, tu acha que eu não entendo desenho animado?
1: Ah, eu nunca... Eu vi, vi muito cedo. Eu vi, claro, obviamente eu vi muito criança.
0: Claro. Assim. É os cachorrinhos e a Cruella, principalmente. Aí tem o ajudante da Cruella.
1: Então tu é a Cruella.
0: Eu acho que eu tenho a cara do ajudante dela. Vê se não...
1: O Alonso?
0: Que é o mordomo, né?
1: O mordomo.
0: É, né? Eu sou ele, então. Eu sou ele.
1: O Horácio. Não sei.
0: É o magrão atrapalhado.
1: É que aqui... É o que se atrapalha. Esse aqui.
0: É o que se atrapalha.
1: Tá, tá bom, então. Tu quer ser alguém, ô, meu diretor? Também não viu 101
0: É um baita Dálmatas. Desenho esse, maravilhoso.
2: Eu não... também não vi 101 Dálmatas.
1: Eu não vi.
0: Não, mas é que pra ver 101 também tem que ter paciência, né?
2: Eu não vi nenhum, imagina.
1: Só porque eu tô lendo aqui, eu vou escolher o Pongo, que é o dálmata macho, inteligente e elegante, que inicia o romance entre os donos.
0: Eu quero te dar os parabéns, porque a gente sempre projeta aquilo que a gente gostaria de ser, que a gente não é.
1: Então eu sou a prenda, a dálmata fêmea amorosa, mãe dos filhotes. Tem mais a ver comigo,
0: isso
1: né?
0: Isso é bom, isso é
1: tem
0: bom.
1: Tem mais a ver comigo. Tá bom, então...
0: Não, mas é que um tem o que tu deseja e o outro tem aquilo que tu é.
1: Ai, tu cansou agora. Às vezes eu me canso. Não, eu imagino, eu fiquei pensando, não deve ser fácil realmente.
0: Conviver comigo?
1: Não, eu convivo contigo, mas não na intimidade.
0: Não,
1: né?
0: É difícil.
1: É, mas até... Até realmente me manifestei nas redes sociais no fim de semana que vi fotos no teu perfil oficial do Instagram, que não, só faltava estar no reserva. Não. Só faltava estar no reserva.
0: Eu ia botar
1: uma
0: collab.
1: Uma foto de peito aberto, se mostrando. Collab. Tá mostrando muito corpo.
0: É.
1: Né?
0: Tá, não gostou, tá mostrando, mas... achou que...
1: Não, eu fui lá e até comentei. Que,
0: aliás, né? Foi um comentário, inclusive, meio... Olha...
1: É.
0: Mas eu achei meio demais.
1: Velho elegante. Não, como é que eu vou? Velho ridículo.
0: Não, sedutor.
1: E elegante. Velho sedutor.
0: Não.
1: Velho sedutor.
0: É, mas isso é bem o
1: sedutor,
0: teu perfil,
1: sedutor,
0: né?
1: Sim, velho não. E aí eu falei, mas eu pegava.
0: Deixa eu ver se tem aqui o teu comentário.
1: Quer tá que lá eu leia no arroba Everton Cunha P.
0: Quer que eu leia o teu comentário?
1: Achar aí o meu comentário,
0: que velho gato, estiloso. Gato sim, velho não, eu pegava.
1: Foi esse o meu comentário.
0: Tá bom.
1: Falando em velho gato e estiloso, maravilhoso.
0: Eu sou um velho gato.
1: Aniversariante de amanhã, Barack Obama.
0: Pô, um velho
1: 65
0: gato.
1: 65 anos.
0: É.
1: O Obama sempre tem aquela... Quando ele divulga a playlist anual dele no Spotify, é muito legal, né? Ver as coisas que ele tá ouvindo.
0: Eu vou te fazer uma pergunta.
1: Eu acredito que seja mesmo o Barack Obama que publica aquilo ali. Porque provavelmente seja um assessor. Sim. Mas eu prefiro acreditar que é o Barack Obama.
0: Deixa eu te fazer uma pergunta. Tu não acha que o Barack Obama é mais um exemplo de uma pessoa... que a gente imagina que 95% da população no mundo admiraria, acharia ele bacana, e isso não acontece.
1: É
0: eu
1: verdade.
0: Acho tão estranho isso, porque ele, para mim, eu acho uma aberração ele de maravilhoso.
1: Eu também.
0: Eu não consigo entender como é que alguém é contra o Barack Obama.
1: Exatamente. Eu também.
0: Me não assusta consigo. Isso.
1: Também não consigo.
0: Né?
1: É mais ou menos Nelson Mandela.
0: Isso.
1: Unanimidade.
0: Isso.
1: Madre Teresa de Calcutá.
0: Sim.
1: Unanimidade.
0: É, isso aí. Né? Bom.
1: Tem umas coisas assim, né?
0: Tem umas coisas que tu
1: pensa... ao mesmo tempo tem um assim, monte de gente que odeia o cara.
0: É, cara. Né?
1: É porque hoje, pra odiar, o pessoal tá odiando até de
0: Mas
1: graça.
0: Mas tu sabe que é tão importante isso que a gente tá... Porque olha aqui, ó. O Barack Obama perdeu a eleição há quanto tempo atrás?
1: Não, o Barack Obama se reelegeu.
2: Ele foi reeleito.
0: Ah, tá. Então ele se reelegeu. Não, depois.
1: Depois foi a Hillary que perdeu.
0: Isso.
1: Foi a Hillary, né? Que perdeu primeiro, né?
2: Foi a Hillary e depois isso.
1: Depois
2: a
1: aí
2: Kamala,
1: foi
2: o...
0: Harris, né? E quem perdeu recentemente foi o... Me ajuda?
1: O Biden.
0: O Biden. Que é outra figura muito carismática também, né? Mas não vai entrar.
1: O Biden saiu da disputa e aí
0: isso.
1: A Kamala Harris entrou.
0: Isso. E sim, ele tava mal, né?
1: Ele tava dodói.
0: Mas o Barack Obama, o nível que tem de rejeição é uma coisa meio...
1: É, meio absurdo.
0: É meio absurdo, é, assim,
1: total.
0: Né?
1: Total. Mas tudo bem, vamos aos próximos aniversariantes. Essa talvez com menos rejeição, Bruna Marquezine, 31 anos.
0: Olha aí.
1: Mostra pra nós, Gabriel, o diretor.
0: Como é que
1: a gente...
0: ela tá?
1: Vamos ver como é que ela tá. Tá bonita, tá bem, tá bem, tá muito bem.
0: Tá bom,
1: é... E quem é o Yuji Tamashiro?
0: É o do que era do SBT.
1: Ah, o Yuji, o Yuji do PlayStation, PlayStation.
0: Agora ele é gospel, ele é evangélico, é pregador.
1: Ah, pregador Yuji.
0: É.
2: Mas gostava do Macana, né?
1: Do Macaninha, de Sete Cantos, Piracicaba?
0: Ele se converteu, se converteu.
1: Gostava de uma cachaçinha?
0: Eu prefiro não opinar.
1: Eu também não vou opinar.
0: Eu prefiro não opinar.
1: Eu não sou capaz de opinar.
0: Não, eu prefiro não
1: opinar. Meghan Markle, 45 anos. Bota aí pra nós. Bota pra nós. Pode botar, virar pra mim também.
0: Muito bem.
1: Inclusão, né, no programa, obrigado. Valeu. Quem é a Meghan?
2: É a...
1: Eu não lembro dela.
2: É a esposa do príncipe Harry?
1: Ah,
0: a gente tem dúvidas,
1: não, eu
0: né?
1: Achei que fosse a princesa mesmo.
0: Tu achou que fosse?
1: Achei que fosse, mesmo. Achei que fosse mesmo. É, eu acho que é. O rosto é parecido ali, eu ia dizer parecido com a princesa, é a própria.
0: É a própria. É, mas isso aí é mais ou menos que nem eu pensando e lembrando que o Barack Obama não foi eleito, reeleito, então é isso aí.
1: Não, o Barack Obama foi eleito e reeleito. O Barack Obama ganhou duas eleições.
0: Sim, daí chegou
1: nos
0: 8, né?
1: E aí ele não pôde mais ser.
0: Claro.
1: Exatamente.
2: E aí teve uma eleição Trump versus Hillary Clinton. O Trump ganhou. Daí depois Trump versus...
1: Biden.
2: O Biden ganhou. E depois Kamala Harris versus Trump. E o Trump ganhou.
1: Isso aí. E assim estamos. E assim o mundo tá bem bom.
0: Maravilhoso.
1: Louis Vuitton faria 205 anos faria o Louis Vuitton.
0: Como é que pode? E ele não vê mais um pila do que ele criou. Cara.
1: Não vê, mas tá aí,
0: não,
1: né?
0: Não adianta mais nada.
1: É.
0: Toda essa fortuna pra ele não faz a menor diferença.
1: Mas faz pros herdeiros.
0: É verdade, né? Tu tem razão.
1: Que é uma fortuna de muitos e muitos milhões.
0: Louis Vuitton.
1: Greta Gerwig, 43 anos. O legal é que a gente sabe todos os aniversariantes.
0: Não.
1: A gente conhece todos. Tirando Louis Vuitton.
0: Maravilhosa.
1: É, legal.
0: Maravilhosa.
1: Ela é atriz?
0: Tu não sabe o que ela é?
1: Eu não sei, me diz. Eu não lembro dela. Ai, ai, ai. Acontecimentos de amanhã.
0: Eu espero.
1: Acontecimentos.
0: Ah, como a gente espera, né, Porã?
1: É. A gente erra.
0: Sabe o que...
1: Deixa eu te falar uma coisa, Everton.
0: Pois não.
1: Olha pra mim.
0: Pois não.
1: Quem tá errado somos nós.
0: Que espera.
1: Exato.
0: Quem espera,
1: nós,
0: né?
1: Não, quem espera sempre alcança, nem quem sempre é assim.
0: Quem espera que a vida seja feita de ilusão. Vamos pegar essa música pra nós, Porã?
1: Vamos. É preciso saber viver.
0: Não, a gente ainda não...
1: É. Estamos aprendendo. Acontecimentos de amanhã. Ele... Morte de Marilyn Monroe.
0: Poxa,
1: aos 36
0: vida.
1: Anos, uma das maiores estrelas do cinema de Hollywood, foi encontrada morta em sua casa em LA, Los Angeles.
0: Uma mulher à frente do tempo.
1: Muito,
0: né?
1: À frente.
0: Muito à frente.
1: Muito, muito, muito. Maravilhosa. Amanhã é o Dia do Padre, comemoração instituída pela Igreja Católica em homenagem a São João Maria Vianney, considerado o padroeiro de todos os sacerdotes.
0: Então, parabéns a todos os padres, em especial meu primo, Padre Márcio.
1: Oh, o Padre Márcio.
0: Padre Márcio.
1: A família da minha esposa também tem o Padre Everton, aqui da paróquia de Biguaçu.
0: É,
1: então, um abraço também pro Padre Everton. Hã?
0: Que interessante.
1: Quero mandar um abraço para um padre especial, que era o reitor da Unicinos, o Padre Marcelo, que é manezinho, raiz aqui da ilha, e é uma pessoa espetacular.
0: Também, legal.
1: No dia do padre, vou lembrar aqui o padre.
0: E um abraço pro padre Drayton também, que é meu colega de colégio na adolescência.
1: Grande Drayton, velho!
0: Não, não é Drayton, é Drayton. Não, não. Tu errou. É Drayton.
1: Pô, achei que era o Drayton, então eu confundi.
0: O Drayton. Não, mas agora eu me
1: atrapalhei.
0: Cara,
1: tem que fazer o intervalo.
0: Não, me atrapalhei, ele não é mais padre.
1: Ah, ele largou a batina.
0: Desculpa, Drayton, pelo amor de Deus.
1: Mas
0: largou. Largou, é até casado agora.
1: Mas
0: agora
1: que
0: eu lembrei.
1: Que bom.
2: E trabalha com o quê agora? Não
1: descobriu
2: dá pra
1: descobriu, né? Que a vocação dele era pra outra coisa.
0: Sim. Exatamente.
1: E que coisa boa, né? Descobrir os caminhos assim, né?
0: O Drayton, eu acho que todo mundo teve um colega assim. E
2: não
0: é exagero o que eu vou dizer agora. Não é exagero. O Drayton tirava nota 10 durante todo o segundo grau, todos os anos do ensino médio. Ele tirava 10 em todas as matérias. Eu não estou exagerando. todas. Era uma coisa inacreditável e ele não era de ficar em casa enfurnado nos estudos. Ele simplesmente era um cara fora da curva. E se formou e de uma forma absurda. Aí depois ele entrou no seminário junto com esse meu outro primo, o padre Márcio, virou padre e depois de alguns anos largou a batina, hoje ele é casado. E é um cara espetacular, trabalha na PUC em Porto Alegre. Ele é professor de filosofia.
1: Por que que tu não faz um especial Padre Drayton no teu Instagram? Mas faz no perfil oficial. O Reserva não vai aceitar colega.
0: Eu gostaria de fazer no... Tu que aceita colega? É história...
1: Não, eu não vou aceitar colega. Fala lá sobre o Padre Drayton, sobre o Padre Márcio.
0: Falando
1: amanhã
0: nisso,
1: é o dia do padre. Faz isso, cara.
0: Falando nisso, eu tô precisando de um segundo perfil reserva. Gabriel, tu não pode aceitar meus collabs.
1: Já tem o canal desprogramados.
0: É collab agora ou collab?
1: Que, agora é como tu quiser. Collab. Como tu quiser. Collab, é collab, quiser. Pode
0: tá.
1: ser.
0: O negócio é colar.
1: É, isso
0: cola,
1: aí.
0: Cola em mim.
1: É, vamos fazer o show do intervalo e a gente já volta com mais desprogramados okay. na Atlântida.
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1: Uou, uma beijo do gordo.
0: Mas tamo que beijo, de volta.
1: É que eu tô ainda engasgado. Meio gripado.
0: Ah, tá gripado. É, aí não é bom.
1: Ainda tô um pouco. Beijo do gordo, tamo de volta. Desprogramados na Atlântida para toda a rede Atlântida Santa Catarina e para o mundo no nosso canal Desprogramados no YouTube. Agora 6 da tarde, tem mais um campeão de audiência na rede Atlântida, o Pretinho Básico, chegando por aqui. A pauta do programa de hoje, que ficou pro final, a gente podia ter trazido essa pauta antes pra galera participar, mas a gente não fez isso. Então nós vamos fazer agora e não vai dar tempo das pessoas participarem, porque já tá na hora de entregar o programa. Homens que lavam a louça...
0: Pensei que fosse homens que latem.
1: Lavam a... Tem uns que latem. Homens que lavam a louça dão mais tesão?
0: Ah, mas... Para
1: quando
0: aí, mas...
1: o assunto é só tesão...
0: Não, só um pouquinho.
1: Não, isso aqui é pesquisa, cara. É a ciência, velho.
0: Não, vai, eu não tô.
1: Isso aqui agora, é ciência,
0: agora, cada
1: véio.
0: Vez que eu ver um homem lavando a louça, eu vou pensar sobre isso. Que não. Isso?
2: Ele é negacionista.
1: Isso é ciência. Tu não precisa... Quando é que tu pensa em um homem lavando a louça?
0: Nunca.
1: Então... Mas a não ser que tu veja.
0: Isso, agora eu vou ver
1: e vai... E aí tu vai ver e vai dizer... Que tesão esse homem lavando a louça.
0: Deixa que eu lavo pra ti.
1: Mas não é por aí. Não é por aí. Quando o assunto é tesão, a maioria das pessoas logo pensa em características físicas consideradas sensuais. Tipo o corpo do Mr. P.
0: Ah, não. Não.
1: Uma nova tendência, porém, tem ganhado fama ao lançar luz sobre um comportamento chamado shorty play. O termo está associado a homens que limpam a cozinha e organizam a casa. Lá em casa dá briga eu organizar a casa. Porque eu sou o cara que organiza, minha mulher, ela não tem problema com desorganização.
0: Entendi.
1: Eu tenho, porque eu já sou muito bagunçado por dentro.
0: Quem sabe
1: então que... eu não consigo com o ambiente desarrumado, me deixa ruim, me deixa mal.
0: Faz assim, ó, hoje de noite no Instagram, tu faz um especial no teu perfil.
1: Especial sobre arrumação da casa.
0: Arrumação da casa, que isso. Tu consegue, a tua esposa às vezes
1: isso.
0: Não.
1: Isso, eu sou a nova Marie Kondo. É Marie Kondo, aquela que organiza, né, a japonesinha, né?
0: Não sei.
1: É? Eu acho que é. O termo está associado a homens que limpam e cozinham e organizam a casa.
3: Olha só, eu fiz tudo isso ontem, Mr. P.
0: E não adiantou nada, porque a tua mulher de noite não te quis.
3: Tu não sabe, eu não posso expor aqui a minha esposa, quero dizer que eu estou em dia com sucesso.
0: Opa! O que seria o sucesso?
3: O sucesso da vida matrimonial.
0: É sexual especificamente,
3: matrimonial
0: é um
3: como um todo, isso, né? Então. Aquela coisa bem encaixadinha no sistema.
0: Pô, eu imaginei outra coisa, aquela coisa bem encaixadinha, meu pensamento já foi lá na...
3: Mas é que tu é um velho bagaceiro.
0: Vai começar, vou chamar o Heitor.
3: Nosso escritório novo não permite essa brincadeira mais.
0: Tá, vamos lá. Termina aí o apresentador.
3: Então eu fiz tudo isso ontem, ó. Limpei, cozinhei. Não tô fazendo propaganda.
0: Mas eu queria dizer.
3: Não tô fazendo propaganda, mas é que eu sou bom nisso.
0: Tu já viu o William Bonner na história dele, na carreira
3: dele?
0: Olha,
3: Fátima, lá em casa,
0: Ele vai dar uma notícia. O valor do ar-condicionado neste último mês subiu 20%. Fátima, aquele ar que a gente ficou de comprar semana passada, que nós não compramos...
3: Aquele ar, Fátima.
0: Tu acha que a gente deve essa semana... Sabe que...
3: Tem uma promoção.
0: Tem uma promoção. Eu vou falar pra vocês.
3: Aproveitando... 12 vezes sem juros.
0: A gente foi numa loja, eu dei uma olhada no ar. Tu já viu isso alguma vez na tua vida?
3: Não, nunca, mas esse aqui não é o Jornal Nacional.
0: E muito menos tu é o William Bonner. E eu a Fátima Bernardes.
3: Que bom, né? Senão a gente já teria casado e tu teria trigêmeos. Imagina tu com trigêmeos e eu pai ainda. Dos teus trigêmeos. Aí ia ter aquela piada, né, do Potter, invariavelmente contada. Isso.
0: Não vamos contar.
3: Não dá pra contar?
0: Não. Vai lá.
3: Até porque tem piada do diretor hoje.
0: Tô ansioso.
3: Bom, esses caras aí...
0: Esses
3: caras tipo eu, que lavam a louça, organizam a casa, tornaram-se mais atraentes sexualmente para suas parceiras. A palavra é, na verdade, uma fusão de outros dois nomes, chore, que é a tarefa doméstica, e foreplay, que significa preliminares. A atração, nesse caso, está ligada à percepção de que o parceiro é um adulto funcional, proativo, principalmente porque muitos homens esperam ser servidos em vez de colaborar. Que é o caso do Mr. P, só espera ser servido. Em contrapartida, isso não significa que basta realizar as tarefas para a parceira automaticamente ter obrigação de querer.
0: Não, tem que ser gostoso.
3: Nesse cenário, o efeito é uma consequência da sensação de companheirismo, de empatia, principalmente de uma relação igualitária que preza pelo conforto e pelo descanso do par.
0: Pessoalizando, eu vou te dizer que tem uma coisa que me dá.
3: Tesão?
0: Não vou dizer.
3: Não precisa. Eu prefiro não saber o que te dá tesão. Dormir sem saber o que te dá tesão. Por favor, a nossa audiência pode ser poupada disso. Eu vou até desligar o teu microfone para que tu não te atreva
0: não vou falar.
3: A dizer, porque agora chegou o momento onde a gente tira todo o áudio do programa para trazer aqui a presença do nosso diretor, que não faz mais cortes do programa, Gabriel.
0: Faz tempo, né?
3: O diretor com a piada do diretor. Seja bem-vindo.
20: Vocês sabem como que as freiras secam as roupas?
0: Para aí. Vamos pensar um pouquinho. Tem tempo para pensar. Porque como é que elas secam as roupas? Orar.
3: Por favor, como é que as freiras secam as roupas?
20: Convento.
3: Acabou o programa.
0: Isso.
3: Acabou. 6:02, vem aí o Pretinho Básico. Agora a gente vai ouvir You Know I'm No Good, a música da Amy Winehouse, na versão dos Rolling Stones.
0: Poxa.
3: Recém-lançada.
0: É verdade, novo trabalho.
3: Está espetacular essa versão. Ouça aí, o Pretinho Básico tá chegando, Mr. P na Rede A7. Tchau.

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0: ano 19. Olá, Alexandre Fetter.
1: Olá, olá, bom fim de tarde, amigo e amiga ligados na Atlântida. Estamos chegando às 6 horas e 5 minutos com o seu Pretinho Básico, segunda edição deste 3 de agosto de 2026. Muito obrigado pela sua audiência, você que cola com a gente aqui para se aliviar dos perrengues da vida ou só para dar risada com esses malucos do Pretinho. 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
2: Ah, não, essa é chinelagem. Na abertura do programa, meteu um bocejo
3: não,
2: fora.
3: Não, não, é um bocejo, cara. Foi um suspiro.
1: Foi um bocejo, isso foi um suspiro.
2: Não, porra, na abertura.
1: Porque quando eu falei os perrengues da vida, é aí que entra o suspiro, entendeu?
3: Mas é que geralmente esses microfones aqui estão desligados quando tu tá começando. Depois tu abre.
1: É, não.
3: E aí eu dei o suspiro, assim, porque perrengues da vida.
1: O cara pensou e pá.
4: Vou defender o Leandro, o café acabou.
1: Acabou, mas daí.
4: O café acabou,
1: qual é a segunda alternativa?
4: O cara quer dar
1: água. A terceira, cerveja.
4: E a quarta, quarta,
1: vinho.
4: E a quinta,
1: ai, ai. O que é a quinta?
4: Ai, ai.
1: O que é isso?
3: Que isso?
4: Ah, isso, quando desgraçado. Chove, o que cai do céu?
1: O que, que é isso? Não, tu tá no lugar errado pra isso.
4: Por
1: daí.
4: Que?
1: Não, não, é tudo
4: aqui.
1: Louco.
4: Ah, mudamos,
1: não é aqui o lugar.
4: Ah, mudamos, então?
1: Nunca. Quanto tá louco?
3: O que tá acontecendo aqui?
1: Já vai sair amarelo.
4: Por quê?
1: Amarelado.
4: Me isso aí, cartão depois, o quê?
1: Isso aí é colocar em risco, é colocar em jogo...
4: O jogo o quê?
1: A idoneidade da galera aí.
4: Não. Para, vocês também não podem brigar com vocês
2: Ivan,
4: mais.
2: Mudou pra Ivan, era o Léo?
4: Vocês não podem brigar com vocês mais.
1: Ah, então. É o Ivan?
4: É o Ivan, não é o Léo.
3: Cara, eu preciso.
1: Amarelinho pro Ivan também.
4: Eu vou expulso.
2: Ah, mas pode?
1: Eu preciso do
2: personagem. Não. O Léo levou um e o Ivan levou outro.
4: Mas eu levei.
2: Ah, não. Quem tem personagem tem um cartão a mais agora pra tomar.
4: Porra, nego!
3: Não, que quando usa o personagem pra justificar a cagada, os dois tomam cartão. Tá
4: mas
3: certo?
4: Quem falou fui eu, não foi o Gordo Léo.
3: Não, mas depois no meio da resposta tava usando
4: o. É que aí sou minha voz.
1: É que tu é muito lacaio.
4: Quem é lacaio? Eu não sei nem escrever lacaio.
1: 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É a MHNet.
3: Que aí tu não tem perrengue, né?
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3: Aí.
1: Johnny Vasconcelos tá com a gente, senhoras e senhores.
5: Salve, salve, Alexandre.
1: Cada dia mais
5: PB.
1: Bonito, Johnny.
5: Pô, obrigado, cara.
1: Tá bonito,
5: obrigado.
1: Tá bonitão,
5: são
1: Johnny.
5: São seus olhos.
1: Tu também são bonitos, mas tu tá bonito.
3: O Johnny, cara, que eu preciso dizer aqui, cara. Não falei aí no microfone.
1: Pedala, Leandro. Pra Leandro mim, Bortolatti.
3: Boa
1: fala,
3: tarde,
1: bebê.
3: Boa tarde. Pra mim, cara,
1: tesão.
3: O grande trabalho. O trabalho da Copa do Mundo da equipe da RBS foi do Diori pelo fato que ele estava sozinho.
1: Falamos aqui isso várias vezes.
3: Ele estava lá do outro lado dos Estados Unidos. Verdade. Nós estávamos numa grande equipe, ele estava sozinho. Quando eu vi, o cara estava com o drone, cara.
1: Verdade.
4: Tava com músico da Shakira, porra.
1: Outro naipe, né?
3: Deus,
1: outro naipe.
3: Fez videoclipe.
1: David Beckham.
4: David GTA.
2: Larissa Riquelme, tua ex.
5: Eu nunca estive...
2: Calma, eu nem falei que era tua.
5: Eu nunca estive sozinho, Alexandre. Eu sempre estive rodeado de uma equipe maravilhosa do Grupo RBS.
4: Tá, tu vai apanhar agora.
2: Vai perder a hora de
3: daí ele atravessa os Estados Unidos pra jantar com a gente e eu, solidário, vou dormir com ele no metrô.
5: É isso aí.
2: Até 6h20 estamos se mamando.
1: Vocês dormiram no metrô?
5: Dormimos no metrô.
3: Não sabe dessa história?
4: Tu tá elogiando ele?
2: Ah, sim, bebedaram e voltaram do trabalho.
3: Bebedamos um pouquinho além do que podia. E aí, na hora de ir embora, a gente pegou no sono. E aí eu vi que ele tava dormindo, eu tirei uma foto dele pra sacanear. E depois que eu tirei a foto, eu peguei no sono. E aí daí ele tirou uma foto minha pra sacanear e também dormiu.
1: Tá, mas vocês passaram a noite numa estação de metrô.
5: Não.
1: Que voltar,
5: é que assim, ó, eu fiz um bate-volta de Los Angeles pra Nova York.
1: Tá.
5: Eu fui pela manhã, na segunda-feira, pra Nova York e voltei na terça. Só que, tipo assim, eu dormi 2-3 horas da noite e saí 6 da manhã pra Nova York. A gente jantou lá, pá, comes e bebes, não sei o que, e depois a gente foi tomar uma cerveja, eu e o Lele e uns amigos.
1: Tá.
3: Aí que tomou.
5: Aí, eu
3: todo mundo foi pro hotel, nós resolvemos
1: a mais.
5: Porque assim, ó, eu tava vivendo o extraordinário. Eu tinha 24 horas pra estar com os amigos e eu, no outro dia, voltaria pra ficar sozinho lá em Los Angeles.
1: Sim, claro.
5: Então eu queria aproveitar até o último segundo daquele momento.
1: Que coisa bonita esse depoimento, Diogo.
5: Aí, cara, eu saí pra dar um rolê com o Lele e eu tava no horário de Los Angeles. Então, tipo assim, 2 da manhã pra Nova York, era 11 da noite em Los Angeles. Tava maravilhoso.
1: Tá certo.
5: Só que eu dormi muito pouco. Então, quando começou a misturar a cerveja com sono, entendeu?
3: Aí a gente decidiu ir embora.
5: Cara, aí a gente foi embora.
3: Daí a gente olhou o preço do Uber pro hotel. Não, não dá, vamos de trem.
5: Pegamos o trem, tá? Apagamos no trem. Os dois dormiram no trem. Daqui a pouco o Lelê me acorda no trem e diz: Jory, a gente já tá quase chegando na Luiz Pasteur. E aí nós tivemos que descer na estação seguinte.
1: Que beleza.
5: Aí de madrugada em Nova York o trem levava 40
3: minutos
5: pra passar.
3: Pra voltar.
5: Aí eu dormi sentado na estação.
4: E no outro
1: histórias maravilhosas que vocês vão levar pra vida, pra contar pra filho, pra contar pra neto, pra contar pra amigo. Histórias que vocês carregam na bagagem porque estão aqui no

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1: É, isso é verdade.
0: Fazem parte desta equipe, desta empresa vencedora que fez uma cobertura de Copa do Mundo irretocável.
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0: Fala, negro Ernesto!
2: É. E aí, Alexandre,
0: como
2: tudo
0: é que
2: bem?
0: Tu tá, querido?
2: Em viagem de
0: tá com uma espinha na bochecha, na verdade.
2: Sou jovem, né?
0: É jovem, é verdade. Não dá pra negar.
2: Eu sou jovem.
0: Tá com inveja de mim por quê?
2: Ah, o teu salário.
3: Falou de Vini Moura. Falou de Vini Moura agora. Não.
0: Deixa eu te falar uma coisa.
3: Falou de Vini Moura.
0: Deixa eu te falar uma coisa. Eu vou ter que, eu vou ter que primeiro nascer algumas vezes.
2: Tu não, Pedro. Tu
0: trabalhar não. Algumas décadas, além das quatro que eu já trabalho.
2: Isso é verdade.
0: Pra chegar perto do salário de Pedro Ernesto Denardin.
2: Isso é verdade.
0: Então, mas cala a tua boca.
2: Tem inveja do respeito. Te respeito.
0: Obrigado pelo respeito.
2: Eu, esses cagalhão, não respeito. Fala o que quero.
0: 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Muito bom fim de tarde, Rafael Gomes.
3: Bom fim de tarde, Alexandre.
0: Tá hoje pela manhã, 100%. Hoje pela manhã, no programa da Uma, nem era Uma, era de manhã, tarde. Era de tarde. Eu tava olhando essa tua camiseta, olhei várias vezes pela camiseta.
3: Caralho!
0: Agora que fui e voltei. Cara, é o Romário nessa camiseta isso. Do Godfather,
3: e aí mesmo, Godfather tá Godfather.
0: É maravilhosa essa camiseta.
3: Um abraço pra galera da Uzi Liverpool, que me mandou de aniversário umas camisetas.
0: Baita camiseta, cara.
2: O que seria Godfather Gomes?
3: Pai do gol.
2: Perfeito.
0: Isso aí.
2: Importante, né?
3: Não era difícil.
0: É uma brincadeira com a camiseta do Poderoso Chefão, com a estampa do Poderoso Chefão.
2: A pessoa pode não saber.
0: Que ali, ao invés do...
3: Tá, ao invés de Godfather, qual é a tradução de Corleone. Godfather?
0: Cara, mas do a Corleone, qual é o nome dele na vida real?
3: Marlon Brando.
0: Marlon, obrigado. Ao invés do Marlon Brando, é o Romário. Muito boa a camiseta. Parabéns.
2: Muito obrigado.
0: Os destaques do Pretinho aí, da Pena.
3: E aí, meu irmão, tranquilo?
0: Tudo bem, da Pena?
3: Chateado.
0: Ficou chateado, eu imaginei.
3: Não, fiquei, mas eu não tô nem
2: Pretinho. Né?
3: Assim, ó, não, lamentável da parte de vocês.
0: O quê?
3: O cara sai... Vai curtir um bagulho e bota o Carioca.
0: E chama a melhor imitação do Da Pena do Brasil.
3: Não, não é melhor, não. Aí, desculpa.
0: Desculpa.
3: Da Pena não é o carro-chefe dele.
2: Quem é o melhor Da Pena?
3: Quem é que imita melhor o Da
0: melhor
3: Pena no Brasil?
0: Do que o Ceará. Quem?
3: O Ceará, cara, do Pânico é bem melhor.
0: Tá.
3: Não, não é o carro forte do Carioca, tu respeito.
0: Não, é por ser o carro forte, é por ser uma imitação muito boa.
2: E a expressão é carro-chefe, não é carro forte.
0: Exato.
2: É uma imitação que ele guarda sete chaves. Né?
0: Pô, tu quer dizer ponto forte, né?
2: É o carro forte. O carro-chefe, ponto forte.
0: Aí ficou o carro forte.
3: O que eu falei? Eu falei o quê?
0: Carro forte. Ah, cara, tu tá maluco, velho. Tu tá muito maluco.
3: Eu ia falar que essa lambeção do Lelê aqui, porque ele não sabe o que o Joris fez no outro dia com ele.
2: Joris.
0: O Jory... Bebeu alguma coisinha, não?
3: Eu tô emocionado.
0: Bem pouquinho.
3: O Jory, ele pega... O Adams meteu pra gente assim, ó, o Leandro não vem hoje. Acordou meio ruim de estômago, tá indisposto. Nós, beleza, né? Não vai fazer o bola. Arranca o bola, o Jory. Porque ontem eu e o Lelê tomamos um fogo. E nós, vamos tomar no cu.
2: Todo mundo escondendo o Lelê. Mas, Fetter, eu fiquei 24 horas em Nova York e tirei o Lelê do bola no dia seguinte.
3: Pô, fenômeno.
0: Ah,
3: né?
0: Pô, fenômeno.
2: Tirou a bola do Lelê.
4: É, mas eu tinha direito a uma folguinha ali, né?
0: Tinha, total, né, Lelê?
4: Foi só meio turno.
0: E outra, né, cara? É a vida real.
4: Vida real.
0: Os caras entregaram conteúdo tipo bicho. Por que que não vai poder, fora do horário de gerar conteúdo,
2: claro,
0: chutar a bola?
2: E o que que tu fez na tua folguinha lá?
4: Dormi.
0: Tá duvidando?
3: O Jory se meteu na tua folga, então, foi isso?
4: O soninho é... Cara, o soninho é muito bem-vindo. É. Quando tá cansado. O corpo fala.
0: Vamos dar aqui nos destaques do Pretinho Básico. Nós temos o Petinho Básico também no Pretinho das 6 da tarde. 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Falei certo.
3: Correto.
2: Creio que,
3: perfeito.
2: Creio que o correto seja
0: 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Abraço pro nosso amigo Duni, Bom demais ter vocês com a gente aqui no Pretinho. É o que a gente vem falando há um tempo. 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Nosso ouvinte aniversariante é a Thaís.
2: Thaís, espetacular.
5: Que isso? Que isso?
4: Mas que isso, Vinícius?
3: É o microfone, não
0: Thaís Machado, a Thaís Machado de São Miguel do Oeste, Santa Catarina, mora em Floripa, tá fazendo 29 aninhos e atualmente tá desempregada, mas ela é uma futura bombeira militar.
3: Ah, bombeiro, então, né? Legal.
2: O que quer dizer com isso, Ivan?
3: Que é legal, cara, profissão digna, salva as pessoas de morrer.
0: Isso aí, agora tu veio.
3: Quem veio, otário?
2: Pensou que ele ia vir com cagado.
3: Você vai falar que ela pega na mangueira, sem vergonha. Tua cabeça aí que é maldosa. Ah, ela vai pegar na mangueira, bombeira. Não, rapaz, tu que pensa essas coisas, eu te penso.
5: Aniversário da guria, velho.
0: Que invertida, maravilhosa.
3: Olha as maldades na cabeça.
2: Tem dia que é noite, né?
5: Quem não te conhece, te compra.
0: É
5: quem
0: óbvio,
5: não te conhece,
0: por isso que é maravilhosa.
5: Tá bom.
0: Ah, que cafajeste.
3: É a convivência com você.
5: Não, eu passo as piores coisas pra aquela cabeça ali.
0: As eu sei pelos também. Posts que ele me manda.
5: É isso.
0: Eu sei pelas coisas que ele me manda.
2: Ah, rapaz. Bobeira desce pelo cano e sai. Uau, uau,
3: uau. Isso aí vai do que pensou. Eu te conheço. As coisas também.
0: Vamos dar aqui nos destaques do Pretinho Básico. Estudo aponta que postura correta do corpo pode influenciar no humor e no comportamento.
2: Mas então era por isso que o Potter era o zelador do bolo.
5: Uma pesquisa no jornal britânico, ela colocava um jogo num tablet para ser jogado por 200 pessoas. 100 dessas pessoas tinham um tablet ajustável, tal qual o nosso microfone aqui, tá? A gente, os mais altos como eu, tem um microfone mais alto. Os mais baixinhos, o microfone vai descendo e assim sucessivamente. Que é para quê? Para não afetar a sua postura.
0: Certo.
5: A outra metade do estudo, os outros 100, eles tinham o jogo num tablet numa altura padrão, independente da altura da pessoa. Então algumas pessoas ficavam mais abaixadas, algumas mais erguidas e tinham que adequar a sua postura para jogar naquele jogo. No início e no final daquele jogo, eles tinham que responder com um questionário sobre conforto, humor e sentimentos. E a grande maioria dos que estavam desposturados, não sei se essa expressão existe.
2: É, tu inventaste.
3: Estão desposturados, existe.
5: Ah, o mendigo é o nosso Aurélio.
2: É.
3: Ah, eu sou o Ivan.
4: Pode dizer assim, ó, os que não estavam numa postura confortável e correta, estavam desconfortáveis.
5: Alegaram humor muito pior do que os que estavam... Por mais que todos eles tenham um sentimento de satisfação para com o jogo, que era, um jogo divertido, achei fácil, achei difícil. Não, foi muito legal, foi desafiador. Mas todos eles pareciam mais tristes, raivosos ou apenas desconfortáveis por terem ficado com uma postura inadequada durante o dia. Então agora troca para o mercado de trabalho, onde tu fica 5, 6, 8, 10 horas certo. Numa postura errada, numa postura inadequada, o quanto isso afeta no
0: por
5: teu
0: Por isso mundo. A importância do exercício físico. Por isso a importância do alongamento.
2: Do Pilates,
0: é um troço muito importante. Pilates é uma das coisas mais maravilhosas que já inventaram pro corpo humano. É o Pilates.
5: Ah, eu adoro.
0: Porque ele fortalece a inframusculatura. Ele fortalece o teu músculo de dentro para fora. E aí quando tu emagrece, depois de um ano de Pilates, meu, tu vai tomar um susto com o que vira o teu corpo fazendo Pilates.
5: Vira uma máquina de sexo. Vira...
2: É. Fica maleável, né?
5: Nossa, tu fica elástico.
2: Informação. Qual é a tua postura preferida, Sandrinho?
5: É a borboleta paraguaia.
0: Como é que é? Escreve uma
5: pesquisa borboleta. E tu vai ver que existe.
0: Borboleta paraguaia.
5: Borboleta paraguaia faz milagre, Alexandre.
0: Agora, se não houver, eu vou te expulsar.
5: Valendo o quê?
2: Descompostura.
0: A tua presença no programa.
2: Informação.
5: Então tá, tu vai tomar o amarelo se existir.
0: Tá, combinado.
2: Descompostura é o jeito certo de falar.
0: Estão descomposturados.
2: É, exatamente.
0: Borboleta.
5: Paraguaia.
2: Paraguaia. Para quem?
0: Não é possível, cara. Borboleta.
4: Cara, imagina a quantidade de pessoas que estão digitando.
2: O pessoal lá no Google borboleta. Hoje, assim,
0: é. Cara, não é possível!
5: Alexandre, eu entendo disso.
0: Não é possível a borboleta paraguaia.
4: Tá, e agora tu, com a tua capacidade que tu tem de transmitir para os ouvintes.
2: Uh-huh. Descreve a borboleta paraguaia.
0: Mas claro que vou, tá fácil, é só ler.
4: Vamos ver.
0: É uma posição... Uma posição...
4: Fechei os olhos.
0: Taranã, taranã, taranã. Que viralizou nas redes sociais, caracterizada por uma variação de frente, onde quem está por cima controla o ritmo.
3: Ai, já virou.
0: Ah, tá. Com as solas dos pés unidas e joelhos abertos, assemelhando-se à postura da borboleta no yoga.
3: É tipo as gordinhas.
0: Agora eu vou pedir aqui que a Iá me mande uma imagem.
5: Ou seja, Alexandre, entendi. Tu não acha que quem faz pilates bem, faz bem essa posição?
0: Grande chance.
5: O meu argumento não está correto?
0: Total.
5: Essa posição aí... Amarelo pra ti.
0: Total.
2: Essa posição aí é duas gaitadas e o Júnior solta o cocorico
0: na hora. Com o maior prazer, só um pouquinho. Amarelinho pra mim.
3: Mas já, eu fiquei só com uma dúvida. Se eu posso, Alejandro, a posição é com a pessoa te olhando?
0: Sim. Eu acho que é uma variação.
3: Ou é de costas?
0: Pode ser. Acho que os dois, tá valendo os dois.
3: Os dois o cara vai se entregar
0: cedinho. Porque a borboleta, ela é borboleta, tá indo e vindo.
4: Oi, Ivan, vou te dizer uma coisa.
5: É questão de ordem.
4: Considero o seguinte, joelhos abertos
5: e pés juntos.
3: Isso aí dá uma compressão.
5: É tipo o losango da bandeira do Brasil, assim, ó, que tu fica vendo. É
2: tá, e tu é o casulo ou tu é a borboleta nessa
5: história? Isso é um particular meu.
2: Não, é pra saber.
3: Você até cego sabe que isso aí...
2: Isso aí é borboleta. Isso aí... particular meu.
3: Isso aí ninguém do mundo sabe, pessoal. Ali embaixo do protocolo faz. Sandrinho, pô, Sandrinho que
2: ele
3: é
2: o... Ele passa e os caras começam, né?
3: É o carrinho velho.
2: Por que carrinho velho?
3: Solta a rodinha quando brinca.
2: Isso aí é pior que meio dia 59.
3: Por quê?
2: Uma hora...
3: O apelido dele é trio elétrico, sabia? Ele...
2: Por quê?
3: Só não é que ele já morreu. O famoso mosquitinho, né?
2: É, porque...
3: Tem que dar um tapa para parar de chupar.
0: É o sol das nove.
2: É, por que o sol das nove?
0: Parece que queima, mas não queima.
2: Esse aí gosta do casulo de carne.
0: Policial!
5: Ah, não, o cara da gaúcha me tem.
0: Policial.
3: Ah, aquele é do pretinho, é da gaúcha. Negativo. Aqui não tem informação nenhuma.
4: Mas a voz vem da gaúcha.
0: Policial se disfarça de arbusto e aplica 74 multas em motoristas.
3: Tem que dar-lhe um pau,
0: mas nenhuma,
3: né,
0: delas vai ser válida, né? Infelizmente.
3: Tem que dar-lhe uma
5: garrafa de pau. Vai ser.
0: Aonde vai ser? Vai ser? Onde é que é
5: Nova
0: isso?
5: Nova Jersey.
0: Ah, vai ser, então. Lá vai ser.
5: Lá a lei não fala sobre, porque em tese lá tu deves seguir a lei, mesmo se não estiveres sendo observado.
0: Qualquer lugar deveria ser assim.
5: Pois é, mas na legislação brasileira não é assim.
0: Não é assim.
5: A legislação norte-americana...
0: Nem mesmo quem faz a lei cumpre a lei.
3: A lei.
5: Se qualquer pessoa comprovar que qualquer pessoa não seguiu a lei...
3: A lei.
5: Essa pessoa será punida. Então, neste caso... Um policial de Dunellen, em Nova Jersey, nos Estados Unidos, se disfarçou de arbusto.
3: Babaca, né?
5: Pra flagrar... E assim, se disfarçou mal porcamente, assim, tem...
2: De porco ou de arbusto?
3: É, decide.
5: Não, é arbusto.
3: Ele era porco, porque ele é porco da multa, né?
5: Arbusto suíno. Binóculos, com binóculos.
3: Arbusto suíno.
5: Ele ficava de olho pra ver os condutores que estavam ao celular, no volante... Além da alta velocidade, desrespeitando normas básicas do trânsito.
3: Por exemplo, quais
5: em
3: normas?
5: Em 6 horas foram 74 autuações.
0: 6 horas?
5: 6 horas.
0: Saiu mal dali, né? Todo
5: seis
0: errado.
5: 6 horas.
0: Desposturado.
2: Descomposturado.
0: Descomposto.
5: As multas, variam de 200 a 400 dólares.
3: Fez a parte.
0: Tem um meme maravilhoso, que eu não sei se é na Alemanha, na Itália, na França, onde é que é. Mas é um cara que ele bota uma caixa nele mesmo. Bota uma luz de como se fosse o flash do telefone e fica parado na rodovia. Os carros passam, ele pá, tira o flash, mas é, não é nada. É ele fantasiado de radar e ele fotografando os carros. Daí passa um carro da polícia. E ele pá, tira o flash e o carro da polícia para, passa por ele e para. E aí ele que tá paradinho aqui, vira pra lá, ele vira assim atrás do carro da polícia, o carro da polícia, os guarda abrem e ele sai correndo. Nunca viram isso?
2: Não vi.
0: Cara, o meu algoritmo é muito abobado, na boa.
2: Ah, o meu é um pouco mais que isso.
0: Pô, tá louco.
2: Pra pior, assim.
4: O meu tá voltando.
2: O meu algoritmo, normal, às vezes, ele vem umas coisas assim que eu penso, cara, foi eu que fiz isso aqui.
0: É óbvio, né?
2: Cara, o meu é sou completamente retardado.
5: O meu exigência... Ele mostrou um cara puxando briga com outro. E aí, quando a câmera abriu, ele só tinha um braço. Então esse é o meu algoritmo.
0: Cada um com o seu algoritmo.
3: Pô, eu fiquei, achei que tinha piada, um bagulho.
5: Pelo tempo, piada também.
3: É só o Cacau, não tinha um braço, foi brigar. Tá, tudo bem? Não. Tu pode brigar com um braço só? Pode.
5: Não, peraí.
3: Ué, não pode
5: mas,
3: agora?
5: Mas evita. Tu pode brigar, mas tu...
3: Tu pode apanhar de um cara de um braço só.
5: O outro cara tem dois
3: tá,
5: braços.
3: Tá, mas se o cara não sabe brigar.
5: Tá, mas aí é muito all-in, tu tá dando muito all-in.
3: Tá, vamos lá.
5: Vamos lá, tu sabe brigar?
6: A maioria das pessoas não sabe brigar.
0: Nem sabe o que é all-in também.
5: É. Verdade.
0: O que é all-in?
5: Ah, tu tá apostando tudo.
0: All-in.
5: É.
3: Joga pouco.
2: Qual era o braço?
5: Era o que ele não tinha ou o que ele tinha?
2: O que ele não tinha.
0: Qual é a diferença?
5: Que faz
0: para é que contexto. Se ele é destro e não tem
5: perfeito.
0: Direito...
5: Ah, não, mas se ele responder um, se ele é destro? O outro
0: ele
5: tu
0: é
5: sabe.
0: Só do jab.
3: Não, mas se... Não, só um pouquinho. Mas se ele nasceu sem braço, ele nunca pode ter sido destro.
5: Ele não tem escolha, né?
3: Isso.
5: Ou ele é destro ou ele é destro.
0: Eu acho que se o cara perde um braço, ele adquire habilidades com o braço que sobrou. Uhum. Pode ser, né?
3: Tipo o quê, por exemplo?
0: O meu cachorro, o Sapucaia.
3: Ah, não.
0: Tá mas por uma ainda. Questão de timing, por exemplo, né? Na sequência, boxe
2: meu
0: básico.
2: Não tem os dois braços.
0: Na sequência, jab direto. Tá. O jab é de esquerda, o direto é de direita.
5: Tá.
0: No caso dele, não por uma questão de agilidade, ele teria que dar o jab de esquerda, voltar
5: não tem
0: pra guarda e dar o jab de...
5: Esse
0: de
5: golpe não existe pra quem não tem
0: o
5: um braço.
0: Direto de esquerda, exato. O cara ia sair muito
5: é tipo
0: no prejuízo.
5: Uma bicicleta pra quem tem uma perna, não tem como.
3: Mas ele pode ser igual o João Jones. Que ele dá-lhe o soco e vira o cotovelaço. Que aí o cara que só tem um braço, ele tem que ter um cotovelo forte.
0: É,
3: pra poder verdade. Até pra você apoiar, fazer...
5: Não, e a ironia,
3: fazer a flexão
5: né?
3: com o braço é difícil.
5: Porque a expressão João sem braço é de quem se faz desentendido.
3: John no arms, né?
5: É, tipo...
0: John no arms.
3: É bom com gelinho.
0: A expressão João sem braço, de onde que é?
5: É tipo, o cara que se faz desentendido, não é comigo, entendeu?
0: Mas qual é a relação?
5: Não.
3: Que ele quis mostrar o conhecimento.
5: Não, não é isso. Que o cara não tinha braço, mesmo assim, ele foi pra dentro, né? Ele foi meio contra a colocação.
2: Ah, essa expressão?
0: Certo.
3: Tá passando, Alô.
2: Legal,
3: tá passando. Chega
0: tá tudo certo. Cara. Próximo destaque rapidamente aqui.
3: Que doente, cara. É o microfone.
2: Eu só não tenho... Eu só fiquei com uma dúvida só.
0: Qual é a dúvida, Johnny?
2: Vamos perguntar. Tentar. Que o Lelê ia explicar que o cachorro dele desenvolveu habilidade com o braço que ele não tem.
0: Não, por ele ter perdido a pata. Quando eu adotei o Sapucaia, ele tava com uma pata necrosada. Ele foi, sofreu. Aí amputaram.
5: Vida. Sim, porque tu acha que era Sapucaia.
0: Ele ficou só com a da esquerda. Só que daí ele foi adquirindo a habilidade de correr só com uma pata na frente, porque ele centralizava ela. Entendeu?
3: Então
0: ele
3: tipo um patinete.
5: E ele pulava isso. Muito alto. Ele pula muito alto, né?
0: Ele era o mais rápido dos três.
3: Tinha que ser patinete, não tinha cachorro.
0: Claro, agora ele tá velhinho, ele tá. Não
5: sim.
0: Tá conseguindo
5: tinha
0: mais.
5: Tinha que ser triciclo.
0: Agora não tem mais o que fazer.
5: É um baita nome.
0: Mas ele adquiriu.
3: Carrinho de rolimão.
0: Ele adquiriu, né? Pô.
3: Cachorro do Lelê parece um aquele triângulo de snook.
0: Até nem falei aqui, né?
5: Não, o diálogo dos idiotas.
0: Sapucaia passou?
3: Não, cara. Ele está firme.
0: Porra, mas pior. O Sapucaia, nós vamos mudar de nome. O Sapucaia vai passar a chamar Highlander.
7: Eu não quis contar
0: agora.
7: Isso aqui no microfone, piada, porque isso aconteceu no período da Copa também. E eu não tinha contado para minha filha ainda, né?
3: Ah, não.
7: Mas durante a minha estada na Copa do Mundo, o João, o outro cachorro lá do sítio, faleceu.
0: Ah, Lelê.
3: Aquele bem... bonito.
0: O que que tinha, o João?
7: Não sei, cara. Ele teve uma...
0: Morreu parece... de quê? De João.
7: Tinha 13 anos já, ele já era mais velhinho e tal, né? Aí eu só fui contar pra minha filha agora nas férias, né? Que eu tava, fui de conversar com ela. Mas isso é muito louco, né, cara? Porque o Sapucaia tava internado, aí eu vou, morre o João. Lembra que teve...
0: A vida é isso aí, uma loucura.
7: O acidente do Rafa foi numa segunda-feira, claro. Lembra? No domingo eu tive a notícia da morte do João. Então eu tive a morte do João, o acidente do Rafa, e eu disse, me volta, eu quero voltar pro Brasil, quero voltar pro Brasil.
3: Porra, aí é foda.
7: Você foi, João.
3: Poxa vida, cachorro bonito.
7: E o Sapucaia voltou pro sítio agora.
0: Porque cada vez mais forte.
7: Porque é o seguinte, o Sapucaia tava internado e o João morreu. A Olivia começou a ficar triste. 3 dias sem comer. Eu falei, vai definhar a Olivia agora. Aí levou a Olivia lá pro asilo de cachorro.
0: Certo.
7: Aí os dois começaram a ficar bom. Daí eu falei pro veterinário, doutor, vamos levar de volta pro sítio, né? Vocês estão bem, né? Eu tô pagando as diárias deles. Claro. Vamos levar pro sítio de novo. Eles vão ficar bem lá. Aí fizemos uma cerquinha pro Sapucaia não chegar perto do barranco lá. Tá tudo certo. Estão os dois lá. Feliz da vida.
0: Que beleza.
7: A Olivia voltou
5: tudo
7: comer.
5: Isso. A vida tudo normal. Isso sabe por quê? Porque o Jory, que é um mau caráter, e como eu conheço ele muito bem, eu sei o que ele tentou fazer. O Lelê começou dizendo assim, ó, bah, o meu cachorro quando perdeu um braço. E o Jory falou bem baixinho, o meu cachorro não tem nenhum braço.
2: O meu tem só 4 patas, meu cachorro.
5: E aí ele perguntou pro Lelê e disse, como é que foi o teu cachorro pra ver se o Lelê ia falar de novo? Aí o Lelê não falou de novo.
7: Tá, mas é que no sentido que a gente tá falando, o braço é pata.
3: Aí teu cachorro é cheio de fufru também.
5: Ah, não, não, tu tem o Lulu da Pomerânia.
3: Tu tem o Lulu da Pomerânia.
2: Não, mas o meu
3: Lulu não, fala o teu cachorro
2: que tem. Mas o meu Lulu da Pomerânia é bruto.
3: Que bruto!
5: Ah, para, Jorge!
3: Ah, para!
5: É, o Lulu é bruto, ele tá eu certo.
2: Acredito. Eu vou mandar uma foto dele pra vocês.
3: Bota na live o teu Lulu da Pomerânia ali,
5: meu Deus. E Lulu da Pomerânia, tá certo, Jorge? Faz sucesso com a mulherada. Claro. Só a mulher para pra conversar com o cara.
8: Falaram da minha loucura, ó. Ficaram aí falando de...
3: O que passa? Vai passando.
9: Quer me dizer que um homem passeando com o Lulu da Pomerânia?
5: Chama muito mais atenção. Tu vai ver.
8: Claro que não.
3: Claro, o cara fala. Presta atenção. Bichona,
5: homem com pitbull. Homem tá com pitbull, tá?
8: Não,
5: tem só homem na volta dele.
3: Para, claro que não, cara.
5: Tem só homem na volta dele. Homem com o Lulu da Pomerânia vai parar a mulher pra
8: voltar. Não, tu tem que encontrar o meio termo que é o Golden.
3: Confia.
8: É pastor o alemão. Pastor alemão.
3: É o...
8: Esse aí é o meio
9: termo. Vira-lata.
3: Aquele que...
8: É, dependendo do vira-lata.
5: Cachorro de machão. É Lulu da Pomerânia, Shih Tzu, Pinscher.
8: E o carro do machão. Eu deixei meu celular carregando na redação ali, mas certamente no meu Instagram tem uma foto do Einstein ali.
7: Ah, o nome dele é Einstein.
8: Einstein.
7: Pare. É um Lulu da Pomerânia. O nome dele é Einstein.
8: Mas ele é a cara do Einstein, cara. Ainda mais quando ele bota a língua pra fora.
7: Pior que faz sentido.
8: Ele é branquinho assim, peludo assim, ó. E é com a língua de fora assim. Assim, ó.
7: Eu vou até perguntar aqui, até perguntar no Google aqui quais são as
3: raças mais
5: machas.
3: Mais masculinas. É o Rottweiler.
5: Rottweiler.
7: Vocês viram
5: não é bom.
7: Vocês viram que a inteligência artificial, pelo menos hoje de tarde, eu pude comprovar aqui. Tá? Eu já me ferrei com a inteligência artificial durante a Copa, né? Fui lá no Google, inclusive, fazer um protesto na frente lá. Mas hoje eu usei o Gemini de tarde e ele me deu duas opções de resposta. Duas. A gente tava falando ali do...
5: que mais te convia.
7: A gente tava falando do João Roque, que o gordo Léo... Não dá pra chamar de gordo, mas...
5: O João morreu.
7: O Léo e a Babi estiveram esse final de semana e eles comentaram que tinha lá são dois palcos paralelos, né?
3: O palco principal dois palcos.
7: É um do lado do outro. E eu falei... Cara, o Planeta fez isso uma vez. Eu lembro direitinho. Só não lembrava o ano. Aí fui no Gemini e perguntei... Em qual ano o Planeta Atlântida teve dois palcos principais, um ao lado do outro? Aí a resposta... nunca houve isso no Planeta Atlântida. Resposta B. No ano de 2013, qual das duas você acha que lhe ajuda melhor? Aí eu...
8: Aí se o cara não sabe, é igual no Show do Milhão.
7: Bom, ele cara não sabe, não adianta nada.
9: Mas a inteligência artificial já está te dando duas opções, já é uma evolução.
7: Se eu, não, se eu tô perguntando, é porque eu não sei.
9: Tá, mas ele te dá duas opções, beleza.
3: Tá, então me ajuda.
8: Não sabe, tu segue, não sabe, porque tu sabe que teve ou não teve.
9: Mas é que antes dava uma e dava errado.
8: Ah, bom.
3: Tá, mas 2013...
8: Ah, melhorou
3: a tua colocação. Teve ou não teve?
5: O Jimmy Knight tá usando as cartas do Show do Milhão. Ele tirou dois, tem que chutar agora.
7: A resposta A dizia que isso nunca tinha acontecido no Planeta, que isso acontece no João Rock, em outros festivais. E a outra resposta dizia, em 2003, o Planeta Atlântida fez assim, um chamava palco água e o outro chamava palco fogo. É a resposta correta.
8: E tava certo mesmo, ano?
7: Tava certo, porque eu me lembro que eu trabalhei nesse planeta com a comunidade ninjitsu.
3: A lógica é legal.
7: Só que eu não lembrava o ano.
3: Tá rolando um show e eu tô arrumando pro outro. Isso. Aí o intervalo é de 10 minutos pra já começar o outro show.
7: Tudo bem.
8: Perfeito.
7: Consulte a inteligência artificial com parcimônia.
9: Cinemas tem a maior bilheteria coletiva em final de semana da história. Bilheteria coletiva em final de semana. O que é uma bilheteria coletiva em final de semana?
5: É uma bilheteria de mais de um filme.
8: Homem-Aranha Odisseia.
5: Porque Homem-Aranha é a maior bilheteria de todos os tempos de estreia. Tá? Ele superou Vingadores Ultimato, voltando ao sucesso da Marvel com filmes de super-herói, depois de muitos anos de filmes que estavam fracassando no cinema.
7: Certo.
5: E também, depois de...
7: Vingadores fracassou, então.
5: Sim, mas é que Vingadores tem bastante filme entre eles. Me diz outro filme da Marvel nesse meio tempo.
3: Tu vai te quebrar agora com ele. É nerd? Tu não. Vai ir mal ali, né?
7: É, não consigo dominar.
5: É, pois é, não. Teve uma, no mínimo uma dezena de filmes da Marvel, inclusive alguns que foram cancelados, porque a Marvel não conseguiu fazer um círculo de história que sustentasse depois do sucesso de Vingadores Ultimato. Mas parece que agora ela tá conseguindo.
8: Agora ela se vingou.
5: Em paralelo a isso, muito bom.
3: Vamos usar a grande piada da noite.
7: Mandou muito bem.
5: Em paralelo a isso, a gente tem o sucesso da Odisseia também, que é do Christopher Nolan.
8: Quase o mesmo elenco, né?
5: Quase o mesmo elenco. A Zendaya e o Tom Holland.
7: Então... Lançaram ao mesmo tempo?
5: Ao mesmo tempo.
7: Uhum. Pessoal,
3: pingou legal.
7: Pingou.
5: E aí, este final de semana supera o final de semana de Barbieheimer. Lembra que era o filme da Barbie e Oppenheimer? Que também é o quê? Normalmente, o filme da Odisseia, ele traria um público diferente do filme do Homem-Aranha para o cinema. Uhum. Então, são dois filmes muito hypados que colocam os dois com uma bilheteria altíssima. Em paralelo a isso, tem muita gente da Marvel indo assistir a Odisseia por causa do elenco, que é um elenco semelhante. Então, um público que não assistiria um filme, entre aspas, mais sério, tá indo ver um filme sobre tragédia grega, e por isso o cinema bateu
8: então tá
5: nesse final...
8: Tá cheio de mongolão vendo Odisseia, então.
5: Vai sozinho.
8: Foi isso que tu quis dizer.
3: Valeu, só vai sozinho.
8: Foi isso que tu quis dizer. Não.
3: Tu viu que eu falei que ia passar. Ia chegar...
10: Mas isso não é spoiler. Tu viu que tem beijo no Odisseia, né?
5: Vi.
10: Chamaram de beijo grego.
5: 400 milhões de dólares foi o que se fez em bilheteria no mundo todo só nesse final de semana.
3: Ai.
5: Tem uma nova expectativa para essa quebra de recorde no fim do ano, quando a gente vai ter um novo filme do Vingadores.
3: Qual? De novo?
5: Que é o Vingadores Doomsday.
10: Os caras, porra.
5: Que é o retorno do Robert Downey Jr. No mesmo final de semana de estreia de Duna 3.
3: Ele é o Homem-Ferro de Ferro, né?
10: Homem-Ferro.
5: No mesmo final de semana de Duna 3, que também é um sucesso.
3: É a continuação dos dois?
5: Sim.
10: É o não, cara. Eles pularam. Eles foram do 1 pro 3. Uh-huh. Por quê? Porque o cara quis.
3: O cara
8: tipo assim, agora eles vão lançar o 2.
5: E tudo isso também.
3: E fez lá, rapaz.
5: Vai em contrassenso do que se dizia na pandemia: que os streams iam matar o cinema.
10: Uh-huh.
5: E o que tá se vendo cada vez mais é que o anseio das pessoas por assistir antes, como a gente vive num excesso de conectividade. Quando existe um filme que não é possível ver, agora, muito mais do que antes, as pessoas querem ser as primeiras a ver.
10: Certo.
3: Ah, e tem um cinema bacana agora também, com a poltrona bonita, parece uma kitnet.
5: O IMAX.
10: Tá chegando nas outras capitais, né? Porque em São Paulo isso já é bem comum ter cinema que, pô, tu chama atendimento durante o filme pra te levar,
3: tem pipoca,
8: frango, etc. O cinema é outra atmosfera, né, cara? É outra vida, né?
10: É, daí agora isso, por exemplo, Porto Alegre, que é uma das principais capitais do país, não tinha. Agora tem também, que é uma sala super especial, tipo assim, acho que cabem...
5: Poucas pessoas.
10: Poucas pessoas, não vai ficar aqui quantos, mas é bem 70. Selecionado.
8: Bem menor que uma sala normal.
10: Exato, uma poltrona maravilhosa.
5: Pop de comida.
10: Tem vinho? Tem vinho, tem cerveja, a pipoca maravilhosa, tem hambúrguer, tem rango, poke, tudo.
5: Vai, eu vou ir lá ver o meu.
10: E aí, tipo assim,
8: ver
10: cara,
8: um filme em casa, só que no cinema.
10: É isso, é outra qualidade.
3: Casa, cara, não tem
10: e aí o áudio, a imagem também, muito melhor. Então, assim, cara, isso muda completamente a experiência.
5: Não, meu, mas poke em casa. É que cada vez
10: a
5: mais...
10: A tela o cara até tem, o que o cara não tem um poke.
5: É que cada vez o cinema tá te entregando uma coisa que tu não vai ter na tua casa.
10: Filme.
5: Que é... Não, meu, é uma experiência...
3: Pipoca, não sei você.
10: O cheirinho da pipoca.
5: 5, 6K, 10K da tela de cinema. A experiência do áudio, a gente que trabalha com rádio, cara, eu fui ver Oppenheimer no cinema. A cena da bomba atômica, que eles também fazem o efeito da bomba atômica no som, né? Que primeiro chega o som e depois... primeiro chega a imagem e depois o som. É muito forte.
10: Tu saiu todo queimado da sala.
3: Assim, o que tu pegou, eu queria só um peguinho. Só que tá muito...
10: Olha a cara dele, que tu veio, o que aconteceu?
5: Cara, tamo feliz, né?
3: Pingou, né?
10: Por quê? Porque...
3: Pingou, isso é Pix que pinga do nada, tu não tá esperando e vem. Sabe? Tu não tá esperando, quando vem, tu abre a tua conta.
8: Antigamente, o cara abria o casaco, botava no bolso e tinha R$50.
10: Hoje aconteceu isso comigo, só que é o contrário. Tu não tava esperando, mas o cara se manobra, tem que mandar o Pix aí.
5: Puta que pariu. Isso é igual dividir bebida em festa.
10: Tava esperando essa aí.
5: 5 dias depois. Vem, ô meu. Rachinha aquele do... Daí tu já não tá esperando, né? Porque na noite passa rápido, passa batido.
3: Vamos pegar outra vodka, lembra?
9: 22 minutos pra 7. Tem um último destaque aqui que eu acho completamente irrelevante. Podemos pular esse aqui do
5: não,
9: Sérgio Malandro?
5: Não, agora não, né?
3: Claro, não,
5: claro
3: que não. Sérgio
10: crítica
3: Malandro,
10: aberta, produção.
8: Eu sou fã do Sérgio Malandro.
10: É?
3: E o Lelê vai gostar.
10: Mostra
3: do destaque.
10: Mostra a tatuagem do Sérgio Malandro.
9: Como é que você sabe que tem uma tatuagem do Sérgio Malandro?
8: Não, tem não.
9: Não?
8: Tem nada.
5: Ela pegadinha do malandro.
3: Ele tatuou, quer dar uma pegadinha
9: pega
3: no
9: glue, yeah.
5: Ele tatuou no pênis.
9: Peraí. Sérgio Malandro revela que fez sexo num cemitério.
10: Ah, não.
9: Mas quem é que já não fez sexo no cemitério?
10: Quem nunca enterrou alguém?
5: Não, só um pouquinho.
3: Eu nunca fiz.
8: Eu nunca fiz também.
9: Paciência.
3: No cemitério eu só fiquei com morto.
9: Eu não falo da minha vida pessoal.
5: Não tava esperando isso de ti.
10: Vibe estranha, né, cara? Aonde? Qual cemitério?
5: A Rodaica sabe?
3: Aí tu vai jogar o cara
10: na água. Aí, trairagem.
3: Tava legal, pô. Tá legal a brincadeira.
10: Pô, todo mundo aqui é parceiro.
8: Deixou o guerreiro mal, hein? Deixou o guerreiro mal.
9: Não precisa contar tudo da tua vida pregressa pra pessoa que tá contigo agora.
10: Verdade.
5: Tá, mas tu contou no pretinho?
8: Não, mas ela não contou pra Rodaica.
10: Mas tá só nós aqui. Exato.
3: Só tá nós aqui, nós. Tá
9: e outra, eu não contei nada.
8: Eu não contou nada.
3: Nós também tem 8 pessoas aqui, tá tudo bem.
8: Alguém aqui já transou no cemitério?
3: Depende do cemitério.
8: Como assim?
3: Depende.
5: Como assim depende do cemitério? Quantos tipos de cemitério
9: tem? Um cemitério de pets ou um cemitério de humanos?
3: Obrigado.
5: Não, onde tem um cemitério de pets?
3: Pô, aqui na subida aqui perto do Antigo Olímpico tem.
10: Pô, pet cemitério dos Ramones. Música dos Ramones. Até.
3: Isso. Tu bate, a gente quebrou, te quebrou.
5: Não, mas eu não tô falando
10: nem
5: sério.
10: Nem tudo é piada, Gomes. Nem tudo é piada.
3: Nem tudo é comédia.
10: Tô falando sério aqui.
3: Exatamente. O Romário não é poderoso, Gifão.
9: Tem o filme Pet Cemetery.
3: Também. E aí, onde é que enterra os bichinhos? Tem o cemitério de
10: claro
3: bichinho.
10: Claro que muita gente opta pela cremação.
3: Porque depois tu pega e tu mistura, tu joga na água.
10: Isso aí,
3: negócio,
10: onde ele mais foi feliz, pãozinho, etc.
7: Eu acho que teve uma vez um patrocinador aqui, não tinha?
3: O crematório? Do...
0: Não, era plano de saúde pra pet que incluía isso. O funeral.
5: Pet Love.
0: Isso, exato.
7: Não, mas lá no morro não tinha?
5: O Sérgio Malandro tava...
7: Ah, no morro tem cada coisa.
5: Tava no podcast dele, de tempos em tempos, assim, surgem umas fofocas, assim, no mundo pop. E eles estavam falando sobre locais, digamos assim, diferentes, onde as pessoas, os convidados dele já haviam...
0: Inusitados.
5: Isso, feito sexo.
3: Deixa eu mandar um abraço só pro Claudinho, amigo meu, que tem um crematório de churrascaria ali, pegado ali, a Sapucaia. Então só mandar um abraço pra ele, desculpa, só que ele tinha que eu iria jantar hoje.
8: Crematório de churrascaria?
3: Isso, crematório de churrascaria do Claudinho.
0: Como é que é o turno? Até às 6, crematório.
8: É
0: concomitante.
3: É rodízio.
5: Só depois me diz o endereço. Os dois são 24 horas.
8: É rodízio.
3: É rodízio.
8: Que legal.
5: Ele disse que no início da carreira dele ele tinha pouco dinheiro. Sobre e quando ele começou a namorar. Ele tinha um amigo que era coveiro. E como ele não tinha dinheiro pro motel, ele levava sua primeira namorada ao cemitério pra fazer o ato. E além disso, ele também roubava flores. Do cemitério pra fazer um buquê e dar pra ela.
10: Eu não teria orgulho de contar essa história aí.
7: Que loucura. O cara não tinha grana, velho.
10: Tá, mas dá pra tu improvisar de outra forma.
8: Tem história que o cara não precisa contar, né?
10: Ah, tem. Isso aí não é legal. Tu não falaria, Lelê.
7: O quê?
10: Tu não contaria essa
3: história. Qual o lugar mais estranho que tu fez amor, Leandro? Vinícius.
7: Melhor eu não falar.
10: Cara, melhor não falar.
3: Ah, vocês também são.
0: Então fala, Léo. Já falei pra vocês algumas vezes.
5: Fala, Gordo Léo.
3: Fala, um coqueiro no algumas carnaval,
0: vezes. Já falei pra vocês algumas vezes que assuntos como este nós deveríamos levar para um local restrito.
5: Isso. Casa de swing.
0: Uma rede social restrita, onde nós falássemos lá nessa rede social absurdos que nós até gostaríamos de falar aqui no Pretinho, mas obviamente nós não podemos.
8: A gente não
0: falar.
8: Fala os absurdos.
10: O problema é que vaza igual, né?
8: Vaza?
10: Se vaza as fotos das gurias.
8: Não vaza.
3: Herói, né?
0: É, isso é uma coisa que ainda não convenci. Não me convenci disso. Tem que vazar, só pode vazar. Tu tá vendo com uma tela e gravando com outra tela.
8: Ah, mas não fica a mesma coisa?
3: Ah, fica, mas na hora H.
10: Ah, mas o teu áudio falando que tu fez
0: vai chegar. Não é a experiência completa.
5: Na hora do corte no Bar Gospel vai estar lá.
0: É isso.
8: Entendi.
5: Jory disse que... Pá, pá, pá.
8: Eu não disse nada.
10: É.
0: É fácil, cara. 18 minutos para 7 desta noite de segunda-feira. Muito obrigado pela sua audiência. Você que entra nesse ambiente do Pretinho aqui através do seu alto-falante, se diverte com a gente e muita gente também nos vê pela tela. Obrigadaço pela sua parceria. Bota uma para nós aí, então, Ivan. O que é que tu quer botar aí?
3: Ah, eu tô tranquilo. Tô suave. Tô suave. Quer que eu conte uma piadinha?
10: É o teu trabalho, cara.
0: É que tu ganha pra estar aqui fazendo alguma coisa, né? No momento, até agora, não fez nada.
3: Como não? Já enredei, tomei amarelo, fiquei na minha. É. Falamos do Lulu, da Bomerânia, do Diário.
10: Bomerânia.
0: Não quer falar nada?
3: Dois canibais. Estão parados, assim, olhando sobre a vida, e passou uma moça, sem assim, um bracinho. Aí um cutucou o outro e falou...
0: Tipo o Sapucaia.
3: Isso, tá vendo aquela ali? Ele, tô comendo. Abraço pro Claudinho da churrascaria e crematório do Claudinho.
0: Mas de novo?
10: Não, tipo... Ah, tu tá patrocinado.
8: Tá fazendo pouco, tá patrocinado.
3: Tô, queria
10: tu tá
3: só.
10: Tô comendo lá.
3: Tá
10: vendo? Tô comendo.
0: Tá comendo o que lá?
5: Não. Para de inventar isso aí, depois surge os estabelecimentos com o nome das coisas que tu inventa e tu fica bravo.
0: É verdade.
3: Por sinal, nenhum dos arrobas sou eu. Do artista Jefferson, do palhaço maionese. Não,
10: cara,
3: sou
10: daqui a
3: eu.
10: Pouco dá uma
5: e
10: merda.
5: E tu também não é dono do Terezo.
3: Não sou dono do Terezo, nem do Kelly's, tem o Terezo em Joinville, né? É. Não sou dono do Terezo.
0: Abriu um Terezo?
3: Abriu.
0: Não me diz
3: tá
0: isso.
3: Abriu claro. Um Terezo. Não é meu.
8: Abriu.
0: Tudo. E um Garotones já abriu, não?
5: Ainda não.
0: Porque
5: ainda
0: esse
5: não.
0: Aí é o que faria mais sucesso, sem dúvida alguma.
10: Vamos lá no Garotones.
3: Mas esse abriu vai ser...
7: Esse eu já registrei.
0: Cara, faz um Garotones, uma festa adulta. Tipo assim...
3: Com o Alexandre Feder DJ. Bah, no Lorde. Garotones. Festa do Garotones.
0: Não é festa, é local. É um lugar.
5: Uma variação da reunião dançante. Reunião da linguiça
8: Alexandre
5: dançante.
8: Alexandre Feder só de regata branca.
0: Não, cara. Tão...
3: Uma festa gay contigo tocando é bombar.
5: Nossa.
8: Só suado. De regata.
10: Ah, o Sandrinho é
3: seu...
5: Olha aí o primeiro convidado da tua festa. Olha o primeiro convidado da tua festa.
0: Não é possível, cara.
3: Ah, ô, Jory, na moral.
0: Ah, Jory, por favor, Jory.
3: Os caras te xingam mesmo.
0: Ah, cara.
3: Os caras também que te xingam mesmo.
8: Olha ali a brutalidade do cachorro, cara.
5: Não basta ser comentarista. Cara, arbitragem. É tem que ter um cachorro desse.
0: É cachorro de criança.
9: Cachorro de criança.
10: Você é cachorro super trunfo, Jory.
3: Vai, cachorro de macho. Vai.
8: Eu podia dizer que a Antônia...
5: Não, que ele é antes da Antônia que eu te conheço.
8: É, verdade.
5: Vai aplicar pra tua mãe.
8: É, mas, cara... É isso, né, cara?
9: Tu tem ele desde solteiro?
8: Não.
3: Ele veio com o Andressa ou é do casal?
8: Depois do casamento.
9: Ah, então tu e a Andressa optaram por ter um Lulu.
8: Isso aí.
9: Tá lindo.
8: Ele é um Lulu...
5: Era aposta?
8: Não, é um Lulu anão.
9: É o Lulu com a banda toda.
8: É um Lulu... É um Lulu que não gosta de sexta-feira 13, né?
9: Certo. Por quê?
8: É, porque é por causa da superstição, assim, essas coisas.
9: Ah, é. Certo, é muito inteligente.
5: Que informação é essa?
10: Ah, ó, chegou lá.
3: Eu falei, começou em mim e foi rodando.
9: Tá, olha só, 14 minutos para 7. Lelê, o que tem aí, Lelê?
7: Fala, galera, eu me chamo...
9: Eu sou muito louco para uma segunda-feira, vamos ver na sexta.
7: Vou pegar uma bem curtinha aqui.
9: Tá.
7: Fala, galera, eu me chamo Atos Lima.
9: Atos...
7: Com TH.
10: Nome bíblico.
3: Não, é não, bíblico, idiota. É mosqueteiros.
9: Ele é um personagem dos Três Mosqueteiros. Né?
10: Mas o Atos também tá na Bíblia.
3: Não tá na Bíblia.
9: Quem? O Atos?
10: Existe o livro de Atos na Bíblia.
3: Aí eu não fico
9: deve existir o de Portos também, né? Obviamente, o de D'Artagnan.
3: E o de D'Artagnan e o de Aramis.
10: Alguém quer pesquisar e me pedir desculpa?
5: E o de Aramis usa terno.
9: Aramis 14, versículo 15.
7: Eu acho que o Vini tá certo. Eu acho que ele tá certo.
9: Vamos ver, então.
8: Ah, tá. E também tem o Salão
10: que
8: de Atos.
10: Que bom que é tu,
8: né,
10: que vai olhar.
5: Eu não vou duvidar.
9: Ah, o Salão de Atos salão é muito de Atos, bom.
7: Quando o Fetter procura isso aí na Bíblia...
3: Informação,
9: vamos ver.
3: Existe o livro de Atos.
9: É,
3: só que Atos sem o H.
8: É.
7: Tudo bem.
9: Então, mas existe, é verdade.
10: Tá, não.
7: O Salão de Atos da URGS é sem o H também.
8: Sem o H também.
7: Pois é.
8: É isso aí.
7: Então, o Atos Lima diz aqui: sou muito fã de vocês e os acompanho há muito tempo. Venho através desse e-mail dar os parabéns para a minha nega véia. A nega véia.
9: Ah.
7: Daniela Henriques.
9: Tem que ver se ela gosta de ser chamada de nega véia.
7: É, eu tô lendo como ele mandou, né, aqui, né?
10: Ele vê, né?
7: Daniela Henriques. Henriques, porque é com Z.
9: São dois,
7: fim,
9: né?
7: Que faz aniversário hoje, 13 de agosto. Estamos há 15 anos juntos e sempre na escuta do Pretinho Básico. Eu sou de Uruguaiana, mas atualmente moro em Blumenau.
9: Aí, ó.
7: Então tá aí, ó. Tá aí o registro, né? Do Atos, com H, TH, Atos Lima. Essa declaração de amor.
10: É um ato de amor, né?
7: É.
3: Um ato de amor.
7: Daniela Henrique.
9: Ou Atos Libidinosos.
7: Estão 15 anos juntos.
10: 15 anos? É. Pô, tadinho.
7: Oi?
9: Como assim, não, tadinho?
10: Não, pensei alto.
9: Quanto tempo tu tá casado com a Babi?
10: Eu... 4 anos.
9: 4 anos. Imagina daqui a 11, o que que tu vai estar dizendo?
10: Ah, eu vou estar feliz que nem tu.
3: Que invertida!
9: Não, vai. É porque eu tô a 23.
10: Não, imagina aí. Então 23, mais feliz aí.
7: Mais feliz.
10: Porque com 15, como tu tava?
3: Porra! Melhor que 23.
8: A resposta...
3: Pô, cara, já respirava.
10: Essa resposta...
5: É uma suspirada pior que a do Lelê na abertura.
9: Não, cara, porque as pessoas têm o livre arbítrio de estarem ou não estarem com quem querem.
3: Não é assim, sabe que não é assim.
9: Tu tá querendo sugerir alguma coisa que eu não sei?
3: Ah, que horas tu vai embora?
9: Daqui a pouco, às 19.
3: Vamos conversar. As coisas que aconteceram quando esteve no Rio, eu preciso te contar.
10: Pesou o clima.
3: Pesou. Vou te contar aí, ó.
9: Ah, tá vindo de ti?
3: É. A senhora aí de baixo aí, ó.
9: Senhora de baixo da onde?
3: A senhorinha que fica aí embaixo aí.
9: Aonde? Embaixo do quê?
3: Na mesinha.
9: Não fica ninguém.
3: Tem uma vetera aí, baixinha, anãzinha aí, que vocês contratam aí, que o dia que eu operei a mesa aí, eu entendi por que tu fica brabo quando tu não vem. Senhorinha é uma deusa.
9: Bateu um
10: chegou
9: doente,
10: aí de novo, cara.
3: Senhor, voltou de novo.
9: Tu é um doente,
10: o que aconteceu,
9: cara,
10: com vocês hoje,
3: velho? Mas tá feliz, quer que a gente fique triste, gente? Não faz
9: tá feliz
3: triste.
9: Por quê?
3: Porque eu tô vivo, eu acordei, abri meus olhos e vi o céu e falei, obrigado, Deus, por
10: breve
3: mais
10: momento,
3: um dia.
10: Fiquei na dúvida se era o Léo ou se era o Ivan.
9: Não, eu te entendi.
3: Falei bonito agora.
9: Falou bonito agora, mas tu, foi além, tu foi além do falar. Agora deu de otário, agora não gostei.
3: É. Por que de otário?
10: Mas foi
3: de
10: bem,
3: otário.
10: Cara.
9: Eu queria te elogiar pela tua sensibilidade, porque tu começou o programa muito sensibilizado.
3: Sensibilizado.
9: E agora tu meteu essa trouxa aí, não vai levar.
3: Ah, vai ficar brabinho comigo então. De ti eu não esperava.
9: O que que tu não esperava?
3: Ficar cocô comigo. Pô, tu é um baita ser humano. O outro palhaço fala que tu é o Midas do
9: bagulho. Qual palhaço?
3: Maionese.
9: Ô, maionese, aí.
10: Quando? Cara.
3: Dia 9 em Jaguarão. Dia 20 de novembro estaremos em Florianópolis.
9: Jamais esquecer o bordão. Jamais esquecer o bordão.
11: É clá, clá, é
9: 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Vamos vender o que sem avacalhar hoje, Gomes?
5: Buenas, gurizada do PB. Tô vendendo meu Jeep Renegade Sport. Ah, ano 2000.
10: E com o Lulu da Pomerana.
5: Ano 2023, cinza chumbo.
3: Vem com gin na garrafa.
5: Trata-se de um Jeep...
10: Vem com o Jory e o Lulu.
3: O Jory, o Lulu e o gin tônico.
5: Trata-se de um Jeep de fundamento para quem busca qualidade e conforto.
7: Cadê as fotos?
5: E não tem foto.
7: Ah, não. Vamos combinar uma coisa a partir de agora. Se o cara não mandar foto,
3: eu
7: a gente vai
3: avacalhar. Eu já falei, é isso aí.
10: Ah, já viu o petinho básico sem foto?
9: Eu tendo a concordar.
3: O petinho básico sem foto não existe.
9: Tendo a concordar.
5: Eu fui o único dono dele, tirei zero quilômetro na concessionária.
9: Qual é a cor? Qual é a cor?
5: Cinza chumbo.
9: A cor das rosas. Qual é o modelo das rosas que gostaria de ver?
5: Ele é versão Sport com motor 1.3 turbo. Rodas aro 18, exclusivas, câmera de ré integrada para não passar sufoco ao estacionar. E interior em banco com couro sintético.
10: Tem como ele mandar uma foto da roda?
5: Todas as revisões foram feitas rigorosamente na concessionária.
3: A roda de
5: o carro
3: couro?
5: Só dorme em garagem coberta.
3: Ah, cara, que fala isso aí.
7: Pelo menos dorme, né?
3: Aí, cara, o carro que dorme em garagem. Ah, que dorme em garagem, rapaz.
7: Quantos quilômetros tem?
5: Me desfaço apenas para comprar outro zero novamente. Acompanha manual de fábrica e chave reserva.
7: É importante.
5: É pegar e rodar sem se preocupar. Tá com 82 mil quilômetros.
7: Que ano é?
5: 2023.
3: Tem zebra aí, hein?
5: Se eu vender, utilizarei parte do dinheiro pra ir no show do Palhaço Maionese dia 9 em Jaguarão.
10: Ah, não tá tão caro assim.
5: Preço pra fechar negócio, 95 mil. Contato, jipdefundamento@gmail.com.
3: Quanto ele quer no jipe?
5: 95 mil.
9: Jipdefundamento@gmail.com. Nosso querido ouvinte que quer vender, a gente tem esse espaço pra vender de graça o que você precisa vender e aí vende. Pra melhorar a sua vida e vende. É. Tem que aproveitar o espaço, cara. Imagina, nesse momento tem alguém querendo comprar um jipe. Jeep Renegade, modelo Sport, não viu a foto. Que a foto vende,
3: entendeu? Exatamente. Quem é que vai na zona vendado? Ninguém, cara.
10: Ninguém,
3: isso aí.
10: Ninguém compra no comércio sem foto.
3: Claro que sim, cara.
10: Vai fazer teu esqueminha lá.
5: Não vai nem no Garotone sem foto.
10: Tu vai fazer teu esqueminha lá. Tá no teu celular, o PDF.
9: Qual esqueminha?
10: Ah, comprar as coisas que tu quer, entendeu? Tá ali no, tá no PDF.
5: Garotone.
9: Tá bem. Show do intervalo, a gente volta em seguida pra acabar o pretinho.
5: Imagina.
9: Quer falar alguma coisa, Ivan?
3: Te amo.
10: Tá bêbado. Ah, tá.
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20: A televisão aberta está prestes a viver sua maior revolução desde a digitalização do sinal. 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
1: Vamos de volta para mais um pouquinho de Pretinho Básico. Mandar um abraço pro nosso querido Neto Fagundes, que hoje não tá aqui, que tá lá, obviamente, com a sua família e com toda a legião de fãs de Bagre Fagundes, que passou hoje pelo Palácio Piratini em Porto Alegre para dar o abraço de despedida do Bagre e toda a história que o Bagre deixa pra gente. Então o Neto Fagundes, quando vem ao Pretinho, ele vem assinando a qualidade Nego Velho na linguiça, hambúrguer e produtos Calemba Nego Velho, mais tradição e praticidade na tua casa. Vamos fazer a escolha do craque do episódio? Pode sair votando, Lulu.
2: Vamos votar então no Gordo Léo.
1: Lulu vota no Léo.
2: Gordo Léo.
3: Pô, muito obrigado, Diário.
1: E tu vota em quem, Léo?
3: Voto no Vini Moura.
2: Obrigado, cara.
1: Por algum motivo especial?
3: Apresentação impecável.
4: Não entendi.
2: Tu tá nessa agora?
4: Não, mas eu achei o teu olhar um pouco duvidoso do
1: voto. É que tu não apresentou nada.
4: Não, me desculpa.
3: Tá, mas gosto, né?
4: Ah, eu não acho que eu fui mal.
3: Gostei da atuação dele, achei.
4: Em agosto, começou o mês. Não acho que eu fui mal. Inclusive, tu nem me chamou, eu fui bem aqui, cara.
1: Não, tu foi tri bem, mas tu não apresentou nada, assim. Né?
4: Perto do que tu vinha antes, não foi muito bem hoje, não. Desculpa.
2: Ah, beleza, então.
4: Tava sendo. Tá vivendo.
1: Murchou, deu uma murchada.
4: Tá vivendo extraordinário,
2: cheio. Ah, nada mais empolgante que isso numa segunda-feira de trabalho.
3: Não. É verdade. Não, não, o cara vem faceiro pra trabalhar.
1: Pensa melhor, podia ser sexta, podia ser pior.
4: Não, não.
1: Vai votar em quem, Vini Moura? Vota no Lelê, vota no Lelê.
4: Não, eu vou votar em ti.
1: Não vai.
4: Por quê? Cara, acho que foi bem, a apresentação foi legal, o programa fluiu bem, passou rápido o tempo.
1: É.
4: A gente saiu dos destaques ali, deixou a gente jogar, irmão.
1: É,
4: gosto disso.
1: Isso aí.
4: Quando não vai muito no roteiro. Cara, isso é legal, cara. Isso é legal.
1: Aí, irmão.
4: Isso é legal.
1: Gostei.
3: Pareceu uma crítica, gente.
4: Eu gosto
3: meio veladinho.
4: Os outros dias, assim, é uma merda.
3: Ah, quando tu dá muito cartão, tu trava, assim, é ruim de jogar. Mas quando tu
1: gosta de jogar contigo.
4: Arbitragem de Copa do Mundo, né?
3: Isso, eu podia jogar.
1: E tu, Lelê?
4: Ah, eu vou votar na produção.
1: Produção, né?
4: Na produção, porque a produção me pega muito quando a produção bota um destaque que tu chega antes de falar o destaque, tu diz assim, ah, vou pular esse aqui. E não pula. E o destaque é bom. Mérito da produção, isso aí.
1: Muito bem, né?
2: Tu gostou do Sérgio Malandro, né?
4: Yeah!
1: E tu, Gomes, vai votar em quem?
2: Ah, eu voto em ti, que revelou que transou em cemitério.
4: Não, eu não revelei.
2: E
4: não,
2: que
4: não,
2: não, perdeu não, uma aposta.
4: Tu vai votar no cara mentindo, então.
2: Se auto deu um cartão
1: me
2: amarelo.
1: Me deu um cartão amarelo, ok. Mas eu não revelei que eu transei em cemitério.
2: Temos um fato e uma mentira.
4: Ah, é, e o meu voto ainda é corroborado pela descoberta da borboleta paraguaia.
2: Isso aí.
1: Aí sim.
2: Ah, eu tenho várias
1: posições. Aí o meu voto é teu, Sandrinho. Aí eu vou contigo.
2: Eu tenho várias posições pra ensinar.
1: Não, aí pode me mandar lá no inbox.
4: Ah, eu acho que a gente pode criar esse quadro. Aqui, né?
1: Também, boa! Boa!
2: Quadro da Kama borboleta.
1: Sutra do Sandrinho.
2: Isso!
4: A pessoa pode manda foto.
1: E aí, pra dar uma desviada, pra não ficar tão na cara o Kama Sutra, a gente bota o Kama Dutra. Sei lá, pra dar uma variada. Só aí, pra... tipo...
2: Nossa, achei incrível.
1: Eu também, achei uma merda. Mas o meu voto vai em ti, Sandrinho.
4: Muito obrigado.
1: Eu aplaudi pelo obrigado, Lelê. Conjunto. Corporativismo é o nome disso, Lelê. Ficamos por aqui, então, com o Rafael Gomes sendo o craque do episódio.
2: De virada.
1: De virada. Eu ia votar em ti, Vini.
2: Não ia.
1: Não, deixa eu te falar, eu ia.
4: Não, tu sabe que ele não...
2: Não, tu sabe que eu ia, fui muito mal hoje.
3: Ele ia votar em ti, mas começou o programa.
2: É, daí ele não votou. É tipo isso. Só que deu 6-5 e ele viu, não vai dar.
1: Vamos voltar para mais amanhã, 1 da tarde, volte com a gente, mas enquanto a gente não volta ao vivo, você pode consumir todo o conteúdo que a gente desenvolve apaixonadamente aqui na Atlântida, tem na ATL TV no YouTube, tem no Instagram, tem no TikTok, tem em tudo que é lugar. Um abraço, boa noite de segunda e até amanhã. Tchau.
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1: Mais um episódio. Já saíram do posto, já podia tomar
5: maior amarelo. 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
2: 7:09, depois do Pretinho Básico, chegamos por aqui. Vamos até às 9 da noite ao Mr. P na rede. Canções para o bom início de noite. No caso, estamos com a segunda-feira, 3 de agosto de 2026. Sugestões, @EvertonCunhaP no Instagram. WhatsApp 48991881009 é o WhatsApp da Atlântida Floripa. Através da Atlântida Floripa, chegamos no estado inteiro de Santa Catarina pelas emissoras Atlântida Blumenau, Chapecó, Joinville e Criciúma. Saudações mais uma vez, qualquer cidade que você esteja além da frequência do rádio, pelo aplicativo, pelo site, nos acompanhando. Seja bem-vindo e tudo começa com Lagoon ao vivo no Atlântida Celebration.

0: Ouvimos Samuel Rosa e Seu Jorge, Não Tenho Dó. Antes, One Was Four, One of Us, Boston. Também ouvimos com Stella Lefty, Morena Victor Clay, Upside Down, Jack Johnson lá no começo. Seu e Só Lagoon ao vivo no Atlântida Celebration. 7:30 na Atlântida. Vamos para um intervalo, voltamos em seguida por aqui. Temos muito mais até as 9 da noite. Calma, o intervalo é muito, muito rápido. Pera aí que a gente já volta. Mr. P na rede, volta já.
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0: 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Muito bem, voltamos por aqui. Atlântida, rádio das nossas vidas. A melhor vibe do FM, 25 para as 8. Saudar aqui a Camila no Rio Grande do Sul, acompanhando pelo aplicativo. Ela cheia, vendo pautas do programa, da vida, legal. Vamos ouvir Morgan Wallen, Camila. Essa é boa demais.

0: o mesmo Morgan Wallen que começou essa sequência e encerra aqui com Ella Langley, ainda Mary Carey, Manny Stephan, Snow, Shakira, Emicida. Ficamos assim com esta sequência, 8 em ponto. Boa noite de segunda-feira aqui na Atlântida.
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0: 8h05, Atlântida, Rádio das Nossas Vidas. Nova sequência, começando com o Arctic Monkeys.

0: Tivemos Sober, Back to Friends, Stones in the Stars, In Excess Suicide Blown, Natty Roots, Ed Sheeran, Arctic Monkeys. Encerramos esta meia hora. Intervalo aqui na Atlântida. Mr. P na rede, volta já.
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6: Atlântida, rádio das nossas vidas, 28 para as 9, Jake Scott.

0: Ouvimos Chronics. E assim ficamos. Ainda tivemos Post Malone, J Quest, Justin Timberlake, Charlie Brown, Jake Scott. Lá no começo, 6 para as 9 vem a Voz do Brasil e nós retomamos tudo outra vez aqui na Atlântida, depois das 10 com o Pijama. Até daqui a pouco. Opa! E a sequência da noite, contemple as suas expectativas positivas. Encerramos aqui, Mr. P na rede. Aí está. 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
3: E olha só a dúvida do Gustavo. Doutor, tenho 25 e considero meu pênis pequeno. Quando eu estou de pé, ele fica com uns 10 centímetros. E quando eu estou sentado, ele fica com 12. E eu já vi alguns vídeos dizendo que a masturbação atrapalha no crescimento. Será que é isso que aconteceu no meu caso? Temos algum produto que ajuda ele a crescer mais? Olha só, Gustavo. Primeiro, aos 25, acho pouco provável que seu pênis cresça mais do que ele já cresceu. Essa variação de medida, quando você está medindo de pé ou sentado, não faz muito sentido. Ele teria que ter o mesmo tamanho. Você está falando em 10, 12 centímetros. Você provavelmente está muito próximo da média do tamanho do pênis do homem brasileiro em ereção. Depois, masturbação não atrapalha no desenvolvimento, no crescimento do pênis. Uma coisa não tem nada a ver com a outra. E para terminar, não tem nenhum produto que vai fazer com que ele cresça mais do que ele já está hoje. Existem alguns casos, algumas intervenções que podem ser feitas, mas que são mais reservadas a casos mais agudos de pessoas que têm o tamanho do pênis muito menor do que esse que você está contando para a gente. De qualquer forma, se você está muito canado, se você tem muitas dúvidas, consulte um urologista. Dúvidas? Escreve pro @ Jairo Bauer Oficial.
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0: Está no ar a Voz do Brasil. 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
1: Olá, boa noite.
2: Boa noite para você que nos acompanha em todo o país.
1: Segunda-feira, 3 de agosto de 2026.
2: Vamos ao destaque do dia.
1: Agosto Dourado.
2: Mês reforça a importância do aleitamento materno para a saúde do bebê. Graziele Bezerra.
3: O leite materno é o alimento mais completo para os bebês. E até os 6 meses de vida, eles não precisam de mais nada.
1: El Niño causa fortes chuvas e secas severas em regiões do país.
2: Cidades em emergência ou calamidade podem solicitar recursos federais para ações de defesa civil. Luana Karen.
4: A ajuda pode vir em forma de assistência humanitária, como distribuição de água, alimentos, colchões e kits de higiene. Também pode ser no restabelecimento de serviços essenciais.
1: Pilhas, baterias, eletrônicos, dá para jogar fora no lixo comum?
2: Vamos saber como fazer o descarte correto desse tipo de material na reportagem de Graziele Mendonça.
5: Vale seguir a chamada regra dos 3 R's: reutilizar, recondicionar e reciclar.
1: Hoje, na apresentação da Voz do Brasil, Mariana Jungmann e Luciano Seixas.
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